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0: Mas infelizmente não deu certo, né? 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
1: 22:36.
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2: Deus abençoe você e toda a sua família. Que alegria estar aqui com você, começando mais um programa Eu Seguirei. Eu tenho certeza de que Deus vai falar muito ao seu coração através deste programa. Olha, se você pode, eu já quero convidar você a pegar a sua Bíblia, porque hoje nós vamos meditar a palavra de Deus. A palavra de Deus é o nosso alimento, a palavra de Deus que é o nosso sustento. Eu tenho certeza que essa palavra vai mover seu coração. Olha, aqui você vai ouvir a palavra de Deus, aqui você vai poder cantar. São minutos que ficaremos juntos, onde você vai fazer uma experiência com Deus. Lembrando que tudo que você ouvir aqui, depois fica registrado no meu canal do YouTube, Frei Gilson / Som do Monte, no meu Instagram, no meu Facebook, todos com o mesmo nome, Frei Gilson / Som do Monte, para que você possa também compartilhar essa palavra com os seus amigos, tá bom? Então, vamos escutar a palavra de Deus.
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2: Você é chamado a realizar obras boas, como está em Efésios capítulo 2, versículo 10. Somos obra sua, criados em Jesus Cristo para as boas ações. Olha que bonito, você foi criado para fazer coisas boas, para boas ações, que Deus de antemão preparou para que nós as praticássemos. Deus preparou obras boas para você praticar. Olha que bonito isso. Deus preparou obras boas para você praticar. Deus pensou no Frei Gilson fazendo obras boas. Eu tenho certeza que o que eu estou fazendo agora é uma boa obra. Meditar com você a palavra de Deus, isto é uma boa obra. Pregar o Evangelho, isto é uma boa obra. Deus já tinha pensado isso para mim. Escutar o Evangelho igual você está escutando é uma boa obra. Partilhar o Evangelho que depois você vai fazer é uma boa obra. Agora, para que as boas obras? Para eu me inchar de orgulho? E para dizer que eu sou bom? Não. As boas obras, elas servem para glorificar a Deus. Em nome do Pai, do Filho e do Espírito Santo. Amém. Mateus capítulo 5, versículo de 13 a 16. Naquele tempo disse Jesus aos seus discípulos: Vós sois o sal da terra. Ora, se o sal se tornar insosso, com que o salgaremos? Ele não servirá para mais nada, senão para ser jogado fora e ser pisado pelos homens. Vós sois a luz do mundo. Não pode ficar escondida uma cidade construída sobre um monte. Ninguém acende uma lâmpada e a coloca debaixo de uma vasilha, mas sim num candeeiro, onde brilha para todos os que estão na casa. Assim também brilha a vossa luz diante dos homens, para que vejam as vossas boas obras e louvem o vosso Pai que está nos céus. Palavra da salvação. Veja, assim brilha a vossa luz diante dos homens. Então sim, a nossa luz precisa brilhar diante dos homens. Sim, as tuas boas obras precisam brilhar diante dos homens, para que vejam as vossas boas obras. Sim, as pessoas vão ver as nossas boas obras. As pessoas precisam ver as nossas boas obras. Mas para louvar a nós, para elogiar a nós, para colocar a gente no pedestal? Não, para que louvem o vosso Pai que está nos céus. Vendo as nossas boas obras, as pessoas digam: glória a Deus, que bênção, como Deus é bom. Santo Agostinho diz assim: Deve-se olhar profundamente para o coração humano, a fim de ver em que direção está voltado e em que ponto seu olhar se fixa. Suponhamos que alguém deseje que sua boa obra seja vista pelos outros. Suponhamos que ele avalie sua glória e proveito pela estima dos outros e busque ser exaltado aos olhos deles. Ao fazer isto, ele não cumpre nenhum dos mandamentos que o Senhor deu neste texto. Pois procurou praticar a sua justiça diante dos outros para ser visto por eles. O que nós diríamos disso na era de Facebook, Instagram? Onde nós, se não tomarmos cuidado, ficamos ávidos de elogios, ficamos ávidos de likes, ficamos ávidos de bons comentários. O que dizer disto em tempos onde estamos tão expostos e queremos a todo um instante ser bajulados, elogiados? Por isso sua luz não fez com que os outros dessem glória ao Pai que está no céu. Ele não quis que se glorificasse a Deus, mas a si mesmo. Ele não amou a vontade de Deus, mas buscou a vantagem para si mesmo. Sobre tais pessoas o apóstolo diz: pois todos buscam os próprios interesses, não os de Jesus Cristo. A frase "assim brilhe a vossa luz diante dos outros para que vejam as vossas boas obras" é incompleta. Ele imediatamente acrescentou o motivo por que isso deve ser feito: para que glorifiquem vosso Pai que está nos céus. Isso significa que, mesmo que alguém seja visto pelos outros ao fazer boas obras, em sua própria consciência deve ter a intenção simples de glorificar a Deus. É somente para a glória de Deus que devemos permitir que nossas boas obras sejam conhecidas. É somente para a glória de Deus que devemos permitir que nossas boas obras sejam conhecidas. Abra sua Bíblia em Filipenses capítulo 2, versículo 21. Todos os demais buscam os próprios interesses e não os de Jesus Cristo. Cuidado! Não podemos buscar os nossos próprios interesses, mas os de Jesus Cristo. Abra sua Bíblia em 1 Coríntios, capítulo 10, versículo 31. Portanto, quer comais, quer bebais, quer façais qualquer outra coisa, fazei tudo para a glória de Deus. Tudo para a glória de Deus. João 7, 18. Quem fala por própria autoridade busca a própria glória, mas quem procura a glória de quem o enviou é digno de fé e nele não há impostura alguma. Quem não busca a sua própria glória? Para terminar, Gálatas capítulo 6, versículo 14. Gálatas 6, 14. Quanto a mim, eu não pretendo jamais gloriar-me a não ser na cruz de nosso Senhor Jesus Cristo, pela qual o mundo está crucificado para mim e eu para o mundo. Que coisa linda! Minhas obras devem ser somente para a glória de Deus. Minhas boas obras devem ser somente para a glória de Deus. Pai, Filho e Espírito Santo. Amém.
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2: O programa de hoje está bom demais e eu quero lembrar você, se você quiser ouvir mais pregações, mais meditação da palavra, basta você me acompanhar no meu canal do YouTube, Frei Gilson / Som do Monte, no meu Instagram, no meu Facebook, no meu TikTok, e lá você vai encontrar muito mais palavra de Deus para você.
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2: Nós vamos terminar este programa rezando. Eu quero clamar agora por você, quero clamar pela sua família. Senhor Deus, libera agora o teu Espírito Santo sobre cada pessoa que acompanha este programa. Vem, Espírito Santo, enche todos os que estão acompanhando este programa agora. Libera, Senhor, para esta pessoa o que ela mais precisa, para o corpo e para a alma. Libera, Senhor, curas e libertações em nome de Jesus para esta pessoa que assiste, que acompanha, que escuta e para toda a sua família. Eu clamo a tua poderosa bênção. Visita agora com bênção de proteção. A bênção que só o Senhor pode dar. Abençoe-vos o Deus Todo-Poderoso, Pai e Filho e Espírito Santo. Amém.
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Opa, já estamos por aqui, já chegamos, estamos juntinhos e vamos juntinhos até às 6h30 da manhã desta terça-feira. Hoje, terça-feira, dia 9 de junho de 2026. A você do sítio Chácaras Fazendas e Piraju da região, nosso bom dia. Ótima terça-feira para todos aí, né? 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Tá com a gente até às 6h30 da manhã com a boa música sertaneja, o clássico da música sertaneja. 6h30 tem Marcos Fernandes com as primeiras notícias do dia, o Jornal Operação Cidade, primeira edição. Pontualmente, 5 horas da manhã, o Rancho 99.

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1: Hora certa, 5:06 agora.

0: Aí, agora 5 horas e 12 minutos, 5 e 12, Goiânia e Paranaense, Escola da Vida. É, você ouviu também o Mococa e Moraci, Jardineira do Adeus, Recanto Sagrado, Zé Mulato e Cassiano. E aí, Tempo, Chitãozinho e Chororó. Começando bem essa manhã de terça-feira no Rancho 99, hoje dia 9 já, em 9 de junho de 2026. Vamos juntinhos e vamos juntinhos na melhor sintonia, 99.1 FM até às 6h30 da manhã, com o clássico da música sertaneja, e você participa com a gente pelo WhatsApp 998-330610, hein? 998-330610 é o WhatsApp da 99.1 FM para você participar. Você que está no sítio Chácaras Fazendas, em Piraju, na região, nosso abraço, ótima terça-feira pra todo mundo aí, tá bom? 5 horas e 13 minutos e o Rancho 99.
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0: Aí, o Rancho 99. É, rapaz, essas modonas aí você só escuta aqui na Paranapanema, né? É, prateleira de derriba. O Marquinhos segurou a escada ali pra mim buscar, hein? Essa é prateleira de riba, essa é guardadinha ali, rapaz. É, Minha Vida, Minha Moda, com Pedro Bento, Zé da Estrada, Trem da Vida, Craveiro e Cravinho, Escola da Vida, Goiânia e Paranaense, só as melhores, o clássico da música sertaneja no seu rádio. Em 5 horas e 20 minutos, 5 e 20, pessoal já ligados com a gente aí, o Adrianão tá lá em Guarulhos, já mandou um bom dia pra nós, né? Já tá ligadão aí, 99.1 FM, né, Adriano, beleza? Nosso abraço aí, tá bom? É irmão do Lulinha. Ah, oh, o Lulinha sumiu, rapaz. Não vejo mais o Lulinha, né? Bom dia, meu amigo. Toca aí, Viajante Solitário. É, o... Pros caminhoneiros, famosos Tubarão, né? O famoso Tubarão, né? O Adriano mandou aqui pra nós, né? Daqui a pouquinho nós vamos rodar aí. O Viajante Solitário. Também... Quem está com a gente é o Piozinho, né? O Piozinho já tá acordadão, já tá ligadão, né? Não, Piozinho, hoje já é terça-feira e o Piozinho já tá ligadão com a gente, né? Deixa eu colocar aqui no 2 aqui, pra gente escutar o Piozinho. Já está ligadão aí em 99.1 FM, né? O Pio. Pio não perde a programação, né, Piozinho? Sábado, domingo. É, rapaz, tá sempre na sintonia aí da 99.1 FM, né? É, também o seu Nelson, Nelson de Almeida, já está ligadão com a gente também na 99.1 FM. Fala aí, Piozinho, bom dia.
1: Douradinho, é, seu nome é de, seu nome tem 7 letras, o nome da música. Tchau, obrigado.
0: Ah, tá, 7 letras. Aí o Piozinho já pediu pra nós, né? Bom dia, o seu Nelson de Almeida também já está ligadão com a gente. Pessoal da Vila Jurumirim, aquele abraço aí. Pessoal do Recanto dos Pássaros também, né? Sempre na sintonia com a gente. Aquele abraço, ótimo dia aí pra todos também. 5 horas e 22 minutos, 5 e 22. Também o Carlos Roberto da Fonseca, que não perde a programação Paranapanema, tá lá no Teto 2 na sintonia com a gente. Tem o Augusto Costa, né? Também o exemplo está ligadão com a gente, Piquira. Ah, ô, Piquira, tá do lado do fogão de lenha, tá fazendo café, né, Piquira? Nosso abraço aí, o Piquira, sempre na sintonia com a gente, seu Gumercindo, né? Seu Claudio Honor já tá tratando da criação. Ah, ô, seu Claudio Honor já tá tratando dos porquinhos lá, da galinhada. Nosso abraço aí, sempre ligadão aí, em 99.1 FM também, né? O Nilton, a Janete. Alô, Nilton, alô, Janete, Nilton. Acorda cedo também, né, Nilton? Tá frio, hein, Nilton? Rapaz, tá friozinho. Mas vai esquentar mais tarde, né? E, pelo menos a gente espera, né? É, rapaz, quem acorda na madrugada aí é triste, né? Mas tá bom. Mas tamo aqui, né? Mas tamo aqui. É sinal que tá com saúde, né? E vamos pra riba. Vamos pra riba. 5h23, nosso abraço então, o Nilton, a Janete. Estão aí sempre na sintonia com a gente. Clodoaldo, a Leila também estão lá no sítio, lá no bairro dos Félix. Seu Zé, Dona Maria, né, seu Zé? Dona Maria, bom dia. Pessoal sempre aí com a gente, os retireiros, né? Em toda a região, em toda a Piraju aí. Sempre ligados com a gente, que acordam cedo também, né? Pessoal que pegam condução para ir pro trabalho logo na madrugada. Muita gente que sai 3 horas da manhã, né? Pra ir pro trabalho. Sempre na sintonia com a gente aí. Nosso abraço, ótimo dia para todo mundo aí. Em 5h23 na Paranapanema, o Rancho 99.
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1: E a hora certa, 5:27.

0: Aí, relembrando aí, o Piozinho pediu, a gente rodou aí o João Mulato e Douradinho, teu nome tem 7 letras, né, 5:35. É isso aí, o Rancho 99, vamos até às 6:30 da manhã, 6:30 tem ele, o Marquinho do Povo, né, com o Jornal Operação Cidade, primeira edição. Logo mais às 6:30 da manhã, hein? 5:35 para você de Piraju, da região, das estradas. Pessoal das estradas sempre na sintonia com a gente também. Pessoal do 92 sempre ligados em 99.1 FM de plantão. Pessoal na estrada, muitos saíram para o trabalho, estão saindo. E sempre ligadão aí em 99.1 FM, hein? E você que sair na região, pessoal de Sarutaiá, pessoal de Tejupá, Timburi, Bernardino de Campos, ah, o seu Carlos de Góis está por lá, né? Lá no Jardim Brasil 4, o seu Carlos de Góis, Ana Sebastiana, sempre na sintonia com a gente. Também o pessoal de Sarutaiá na sintonia com a gente. Também ali no Óleo, né? Pessoal do Óleo, pessoal ali em Manduri, tá o Fubá também, né? Pessoal da Prefeitura de Manduri, sempre ligados com a gente. Pessoal da Prefeitura aqui de Sarutaiá, Tejupá, sempre na sintonia com a gente. Pessoal de Taquarituba, Coronel Macedo, sempre ligados com a gente em 99.1 FM, hein? Também, pessoal, ligados com a gente, o Edilson tá na sintonia, né, Edilson? Bom dia, já mandou aquele bom dia pra nós, estamos juntos, né? Aquele abraço a você também, sempre na madrugada ligado com a gente aí. Aquele abraço. Tia Maria, ô Tia Maria, bom dia, tudo certinho? Então, tá bom. O Arnaldão Samambaia, quer mandar oferecer aí uma música pro Arnaldo Samambaia e também pra Neuza, né? Pra ouvir aí quem que nós vamos ouvir então? Deixa eu ver aqui. E também pro Paulinho, né? O Daniel. E ele pedindo uma música, ele falou um monte de gente, né? Eu gostaria de ouvir, então. Qual que é a música? É, fala aí, amor. Eu vou rodar uma do João Mineiro e Marciano, tá bom? Um abraço aí pro Paulinho, pro Daniel. Sempre ligados com a gente, né? O Arnaldão Samambaia. Oh, Arnaldo Samambaia. Nosso abraço a todos, pessoal aí. Sempre ligado com a gente na madrugada aí, tá bom? O seu Daniel também. Alô, seu Daniel, o rei da verdura. Tá lá na Morada do Sol, né? Tá por lá o Coquinho também, né, Coquinho? Bom dia a todos aí do Eldorado na sintonia com a gente. Pessoal também da Morada do Sol, sempre na sintonia também com a gente. Aquele abraço aí. Pessoal lá da Codespaulo, a Rose. Alô, Rose, Sidão Honório. Sempre na sintonia com a gente na Codespaulo também. Também tá por lá o Marrom Pedreiro, né? Na sintonia com a gente. O Clebão, né? O Edinho, o Alcir, a Maria. Todo o pessoal aí da Codespaulo, nosso bom dia. Muito obrigado aí pela sintonia, tá bom? Então tá bom. Pessoal lá do Teto 2 também na sintonia, Dona Lídia. Alô, Dona Lídia, bom dia. Dona Lídia. Abraço também a tia Cida, né? A tia Elvira. Pessoal da madrugada. O tio Jorjão. Alô, o tio Jorjão tá lá na chácara, tá ligadão com a gente também, né? Tá frio aí ou não? Beira do rio? É, tá geladinho, né? E aí, tio Jorjão tá lá, né? Sempre na sintonia com a gente aí. Também ligado 99.1 FM, hein? Deixa eu ver quem mais aqui. Abraço também, meu Sebastião. Ah, o Tiãozinho. Ô, Tiãozinho. Nosso abraço, Tiãozinho. Ligado com a gente também. Também as garis, que começam cedo os trabalhos, sempre com o foninho, sempre com o radinho ligado com a gente. Aquele abraço. Dona Zumira. Alô, Dona Zumira. Bom dia. Já mandou um bom dia pra nós também. Quem mais? O Marcelão Delanho. Ô, Marcelão. Beleza aí? Tá sempre na sintonia com a gente também. O Marcelão, tá lá no Ana Cristina. O Valmir de Oliveira. Alô, Valmir, tá lá na Vila Pérgamo. O Valmir, a Vera, o Sidão, a Eva, né? Também o pessoal ali da Vila Pérgamo, sempre na sintonia com a gente. O seu Lazinho, nosso abraço aí, tá bom? 5:39, 5:39, o pessoal lá na FECAP também, né? O Joãozinho, alô, João, João da FECAP, sempre na sintonia com a gente. Daqui a pouquinho a Maria Ferreira chegando, o pessoal do escritório, sempre na sintonia com a gente. O Décião, pai do Danilão, né? Mora ali perto da FECAP também, sempre na sintonia com a gente. O Carrarinha, alô Carrarinha, beleza aí? todo esse pessoal ali pertinho da FECAP, ele sempre com a gente também aí. Nosso abraço, hein? Ali pra Riba, um pouquinho, tem o Monte Belo. Pessoal do Monte Belo aí sempre na sintonia com a gente também. Aquele abraço, o Barroso tá por ali, né? Ô, Barroso, beleza aí? Sempre na sintonia com a gente, pessoal do Monte Belo, Jardim Cristal, né? Sombras do Paraíso, pessoal tá sempre na sintonia com a gente. Tarcisão tá por lá, né, Tarcisão? Beleza aí? O rei do baile, Tarcisão, rapaz, Tarcisão, sempre na sintonia aí com a gente também, né? E o pessoal aí, a Tibiriçá, né? Tá por lá também, o Tubaína, sempre na sintonia com a gente. Ô, Tubaína, beleza aí? Também é, o Rafael Pedreiro, na sintonia. Donizete, a Marli. Alô, Donizete. Alô, Marli. Pessoal lá da Tibiriçá. Quem está por lá também é o Zecão, né? Trabalha com a gente. Zé Roberto Moreira, sempre na sintonia com a gente. A Nilson, Zé Roberto, aí da Tibiriçá. Nosso abraço aí, tá bom? Um abraço também pro Oswaldo Cairone. Alô, Oswaldão. Oswaldão Cairone. Deve estar na estrada, né? Tá no caminhão, então ele tá sempre ligadão com a gente. Aquele abraço. Diz que acorda cedo, tá fazendo café, já tá com o radião tinindo da 99.1 FM, hein? Também a Suzy Braceiro, na 13 de maio. A Suzy diz que deixa o radião baixinho na Paranapanema, né? E já desperta ele logo na madrugada aí, né, Suzy? Beleza, o pessoal do Rua 13 teve na sintonia com a gente também. Aquele abraço. Em 5h41, agora 5 horas e 41 minutos. Pessoal do Castilhão também na sintonia com a gente. Alô, 15! Nosso abraço ao 15, Robert Val Ripoli, né, Maria Ferreira, também a Fernanda Crespo, o Paguinho, todo o pessoal aí no Castilhão ligado com a gente, 99.1 FM.
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0: É o Rancho 99, Amor Clandestino, João Meneiro e Marciano. Você ouviu aqui na 99.1 FM, hein? Tá fazendo barulhinho aqui o WhatsApp, deixa eu tirar aqui, né, o áudio aqui, que tá fazendo barulhinho, xaropinho aqui. O pessoal tá ligando no WhatsApp aqui, não tem jeito não, hein? Manda mensagem que é mais fácil, meu amigão. Beleza? Então tá bom. Pessoal sempre na sintonia com a gente no WhatsApp também. Deixa eu ver aqui quem está com a gente. Baratinha. Oh, Baratinha. Beleza aí? Já está no pé do eito aí. Trabalhando e ligado com a gente também, né, Barata? Nosso abraço aí. Sempre na sintonia da 99.1 FM. É. Aquele abraço. Dona Margarida, tá ligada com a gente aí? Dona Margarida tá ligando aqui, né, Dona Margarida? Tudo certinho? Então tá bom. Beleza? Manda um áudio que é melhor, né? Pra nós aqui, tá bom? Então tá bom. Deixa eu ver quem mais aqui com a gente. Bom dia, Gama. Estamos ouvindo aqui na oficina. Ah, o Barata. O Barata Funileiro aí. Põe uma música aí do Gustavo Lima. Opa, tá o Gustavo Lima e o Mato Grosso e Matias, hein? Ah, isso é bom, hein? Daqui a pouquinho vamos rodar aí pro Baratinha lá, né? Tá bom? Baratinha, Lucy, aquele abraço aí, tá bom? Opa, já tô no pé do eito. Tá aí, rapaz. Também, quem sempre está na sintonia com a gente é a Benê. Alô, Benê, bom dia. Já mandou aquele bom dia pra nós também. Deixa eu ver quem mais aqui. Já mandou um bom dia o Adilson. Um abraço também pra Tati Cairone, o Fábio, sempre na sintonia com a gente. Também, quem sempre está na sintonia da 99.1 FM. Também é a Luzia Machado, Benedito Machado, sempre na sintonia. O Oswaldinho Martelo, ô Oswaldinho, você tá bom, rapaz? Tá sempre na sintonia com a gente também, hein? Deixa eu ver quem tá aqui. Alô, bom dia. Alô, oi, alô, bom dia.
1: Bom dia, meu amigo Adilson Gama,
0: estamos certo.
1: Feliz terça-feira, dia 9. Vamos no trampo trabalhar, meu amigo.
0: Tá quase no dia do.
1: Um abraço pra Dona Maria, sua tia, pra Neuza, minha namorada, pra todos os meus amigos que são da terceira idade, pessoas que me conhecem, me gostam do meu jeito. E eu sou o
0: Parnadão.
1: Samambaia.
0: Puta.
1: Coloca aquela música pra nós. Quem vai mandar no mundo é as mulheres.
0: Ai.
1: Teodoro e Sampaio. Um abraço pra você, Gama, pra todas as pessoas que estão ouvindo a Rádio Parapanema.
0: Beleza, tá aí o Arnaldão. O
1: Piozinho também, nosso amigo.
0: Aô, mandou o Piozinho também.

0: É, sabadão nós já vamos estrear aí, né, na Copa do Mundo. Beleza? Bom demais da conta, em 5h54. Mandar um abraço aqui também pra Dona Ana, pro Popai. O Popai já acordou, Dona Ana? Ah, o Popai já acordou, rapaz. Tá espertão, né? E mais gostoso, né? Bater um pandeco agora cedo, hein? Vem, Popai. Esquentar aquela comidinha, arroz, feijão que sobrou de ontem. Frita um ovão, joga no meio, rapaz do céu. Aguenta até umas 10h30 da manhã, né? Aê, papai, belezeira, rapaz. 5h54 no Paranapanema, meu rancho 99.
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0: Vai lá pro Baratinha, Lúcia. Gustavo Lima. O Mato Grosso e Matias. E aí?

0: Aí o Teodoro Sampaio, quem vai mandar no mundo são as mulheres, né? É, já estão mandando já, né? É, tem, enquanto tem uns homens que não querem trabalhar, as mulheres vão pra riba, né? É, rapaz. Vamos que vamos. 6 horas da manhã, vamos pro intervalo, já já a gente volta atendendo Dona Margarida. Alô, Dona Margarida, eu não esqueci não. Já já a gente volta aí atendendo o pedido da Dona Margarida. Vamos pro intervalo, já já a gente volta. 6 horas.
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2: Louvado seja o nosso Senhor Jesus Cristo, para sempre seja louvado. E a palavra de Deus que ilumina o nosso dia é tirada do livro de São Mateus, capítulo 4, versículo 23, e diz o seguinte: Jesus pregava a boa nova, o reino anunciado, e curava toda espécie de doenças entre o povo. Que maravilha, Jesus curando as pessoas, anunciando esperança, vida nova para todos. Vamos também pedir nesse dia a proteção carinhosa de Nossa Senhora, fazendo juntos nosso ato de consagração. Nossa Senhora do Rocio, Rainha do Céu e da Terra, Padroeira do Paraná, nós vos saudamos, refúgio dos necessitados, por vossas mãos intercessoras a misericórdia de Deus jamais faltou. Dai-nos a graça de sermos discípulos de Jesus na busca de vivermos a palavra de Deus. Transformai a nossa vida em um santuário de amor, onde Jesus seja o centro. Consagramo-nos a vós, cheios de confiança. Em vossas mãos renovamos as promessas do nosso batismo. Renunciamos a toda forma de egoísmo para vivermos e convivermos como irmãos. Mãe do Divino Orvalho, que cura e salva, com amor queremos propagar a vossa devoção. Nossa Senhora do Rocio, envolvei-nos em vosso manto de amor e proteção. Mergulhados nos mistérios da encarnação, morte e ressurreição de Jesus, conduzi a nossa vida para o coração de Deus na ação do Espírito Santo. Assim seja. Amém. Agora a bênção da água e dos objetos de devoção. Senhor Deus Todo-Poderoso, fonte e origem de toda a vida, abençoai esta água que vamos usar para pedir o perdão de nossos pecados e alcançar a proteção contra toda a doença. Concedei, ó Deus, que por vossa misericórdia jorrem sempre para nós as águas da salvação, para que possamos nos aproximar de vós com o coração puro e ficarmos livres de todo o perigo do corpo e da alma. Abençoai também, Senhor, os nossos objetos de devoção e artigos religiosos. Por Cristo nosso Senhor. Amém. O Senhor esteja convosco, Ele está no meio de nós. Desça sobre você, sobre a sua casa, a bênção de Deus Todo-Poderoso. Pai, Filho e Espírito Santo. Amém. Um grande abraço e fique com Deus.
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1: Opa, já de volta, agora 6 horas e 7 minutos, 6 e 7, manhã de terça-feira, dia 9 de junho de 2026. Já estamos juntinhos e vamos juntinhos até as 6 e meia da manhã, sempre com a boa música sertaneja no seu rádio. Às 6 e meia da manhã tem Marcos Fernandes com as primeiras notícias do dia, o Jornal Operação Cidade, primeira edição, hein? Hoje, dia do porteiro hoje, dia 9 de junho. 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É isso aí, 6 horas e 7 minutos, 6 e 7. Deixa eu ver, a dona Margarida tá falando com a gente faz tempo e nós não estamos escutando ela, né? Nós vamos escutar ela agora, né? Ô, dona Margarida, fala.
2: Dia lindo.
1: Oi.
2: Deus abençoe o seu dia, bem maravilhoso.
1: Amém, né? Todos nós.
3: Certo.
1: O Arnaldo tá falando aí.
2: Paranapanema, e vocês moram no meu coração.
1: Opa, que beleza.
2: Ô, meu amor, toca uma musiquinha pra mim.
1: Na roda?
2: Eu queria tanto escutar aquela musiquinha minha lá que eu gostava.
1: Qual música?
2: Não esqueça de mim, não, meu amor.
1: Qual que é a música?
3: Vamos que vamos, 5h53.
2: Lindo Mar Castilho, eu gostava tanto da música dele.
3: Manhã de terça-feira, dia 9 de junho de
2: 2020. Santa Maria do Brasil.
1: Ah, pode deixar, nós vamos rodar ela. Tá bom? Pode deixar que nós vamos rodar ela assim, tá?
2: Que Deus abençoe seu dia maravilhoso.
1: Amém.
2: Tem um verso bonito pra vocês, tá?
1: Tá.
2: Eu fico só na cama e fico inventando verso. Lá do céu caiu um cravo e no chão virou um jardim. Deus que ajude suas mães que criou vocês pra mim.
1: Olha!
2: Sou pequenina do tamanho de um botão. Carrega o papai no bolso e vocês no coração.
1: Ai, dona Margarida, tá ligadona com a gente aí, né? Ela fica na cama, faz 3 anos, né, que ela está aí na cama, mas sempre com o radinho ligado, e às vezes a gente passa despercebido aqui pra não atender mais. Hoje nós vamos atender ela, hoje nós vamos atender ela. Lindo Mar Castilho, tá na ponta da agulha, nós já vamos rodar já pra dona Margarida. Essa daqui, né, dona Margarida? Aí, ó.

0: Brasil!
1: Tá aí pra Dona Margarida. Hoje a senhora ouviu aí, ó, tá bem? Aí, Dona Margarida sempre participando com a gente, sempre tá ligadona com a gente aí o dia inteiro, né? Sempre tá com o radinho ligado. Ela tá acamada, né? Há 3 anos aí. E sempre ligada com a gente. E gosta muito da Rádio Paranapanema, né, Dona Margarida? Nosso abraço, senhora, tá bom? Deus abençoe. 6:14. Até às 6:30, estamos juntinhos na melhor sintonia, 99.1 FM. Seu Olinto tá ligado com a gente também, né, seu Olinto? Beleza aí? Bom dia. Nosso abraço aí, ótimo dia pro senhor também, hein? 6:15, intervalo já já, a gente volta.
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1: Rancho 99, 6:18, agora 6:18, terça-feira, dia 9 já de junho, hein? Bom dia, tudo bem? Jane, alô Jane, tudo jóia? Um abraço para as garis aí, trabalhando sempre ligados com a gente também, né? Manda um alô aqui, está fazendo aniversário hoje a Natália. Alô Natália, parabéns, fazendo 16 aninhos, sucesso, parabéns da vovó Jane, da mamãe Jamile, e todos aí da vovó, do vovô e todos os familiares aí, parabenizando então a filha da Jamile, né? Que é a Natália, fazendo aniversário. Olha, 16 anos já, hein? Nossos parabéns, muitos anos de vida. Parabéns de toda a equipe Paranapanema também, tá bom? É isso aí, 6:18 agora. Também quem sempre está ligado com a gente é o seu Olinto, né? Seu Olinto, bom dia. Tá ligado aí, 99.1 FM, nosso abraço. Muito obrigado pela sintonia, hein?

0: Aí, o Rancho 99 chegando ao seu final, 6 horas e 22 minutos. Vem aí, Marcos Fernandes, com as primeiras notícias do dia, o Jornal Operação Cidade. Obrigado a todos que ficaram com a gente até o momento. Ótima terça-feira para todos. E até amanhã, às 5 da manhã. Mais à tarde tem mais com o JP Ribeiro. A música sertaneja volta aí às 5, às 5 não, às 4 da tarde. Abraço, tchau.
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9: A Estância Turística de Piraju, 6:27. 6:27, bom dia. Hoje é terça-feira, 9 de junho de 2026. Dia da imunização, dia do porteiro, dia do tenista, dia nacional de Anchieta. As manchetes. FEMUS em Avaré, é neste final de semana em Avaré. Bernardino de Campos vai inaugurar daqui a pouquinho nova sede do Conselho Tutelar. Lei anti-pichação entra em vigor e prevê multas de até R$15 mil em Avaré. Município de Óleo está com frente de trabalho. Polícia Rodoviária Federal do Paraná apresenta a Operação Corpus Christi com quase 70% de mortes que ocorreram em colisões frontais. Começa hoje em Piraju, trido e festa do Sagrado Coração de Jesus. Comandante da Polícia Rodoviária de nossa região faz um balanço das estradas. Delegado de Polícia de Ourinhos é demitido, acusado de homicídio. Avó e neta de 2 anos e ainda outra mulher morrem em trágico acidente na rodovia de Carlópolis. Acidente envolvendo 2 motocicletas na estrada de Avaré. Polícia investiga tentativa de homicídio em São Pedro do Turvo. Isso e muito mais a partir de agora. 6:29. 6:29. Lei anti-pichação entra em vigor e prevê multas de até R$15 mil na cidade de Avaré. A Prefeitura da Estância Turística de Avaré publicou no Seminário Oficial de Avaré, no último dia 3 de junho, a lei que institui o Programa Municipal de Combate à Pichação e Preservação da Paisagem Urbana. A nova legislação, sancionada pelo prefeito de Avaré, Roberto Araújo, tem a autoria do vereador Pedro Vitor Fusco e estabelece uma série de medidas para combater atos de vandalismo e proteger o patrimônio público e privado. A lei define como pichação qualquer ato de inscrição, desenho, escrita ou marca realizada sem autorização em edificações públicas ou privadas, fachadas, monumentos, equipamentos públicos, pontes, viadutos, muros, mobiliário urbano e bens tombados ou de valor histórico. De acordo com o texto, com a lei, a prática passa a ser considerada infração administrativa grave e poderá resultar em multas que variam conforme o local atingido. O valor será de cerca de R$5 mil, né? E também pode chegar até a R$15 mil. São 6:30, 6:30. 6:30. Delegado de Polícia de Ourinhos é demitido, acusado de homicídio. O delegado, ou então um ex-delegado, né? Doutor Vinícius Martinez, acusado de matar a adolescente Katrina Bormio Silva Martins, de 16 anos, com disparo de arma de fogo durante uma festa do peão na cidade de Promissão, no ano de 2024, ele foi demitido do cargo na Polícia Civil em Ourinhos. Ele era delegado de polícia da cidade de Ourinhos, Dr. Vinícius Martinez. A exoneração foi assinada pelo governador de São Paulo, Tarcísio de Freitas, e publicada no Diário Oficial do Estado, na edição de segunda-feira de ontem. O julgamento por homicídio duplamente qualificado deve acontecer. Segundo informações, em 2 de julho de 2025, o Tribunal de Justiça de São Paulo definiu que Vinícius fosse a júri popular em decisão publicada e confirmada pela Justiça. A defesa do ex-delegado Martinez pediu recurso e ele responde ao processo em liberdade. A justiça determinou que o delegado fosse julgado por homicídio duplamente qualificado, o que deve acontecer em breve. Relembrando este caso, o caso aconteceu no dia 4 de agosto de 2024, durante uma festa na cidade de Promissão. De acordo com a polícia, o delegado, até então um delegado, né, de Ourinhos, Dr. Vinícius Martinez, ele estava na festa e estava armado, quando teria atirado 4 vezes na tentativa de conter um homem que tentava entrar na festa com bebida alcoólica, o que não era permitido. E quando ele passou a atirar, ele atingiu a jovem Katrina, que estava na festa, mas estava indo embora, inclusive embora mais cedo, aguardando o pai nas imediações. Ligou para o pai, estava aguardando o pai nas imediações para ir embora, quando então ela foi atingida por um dos tiros e acabou morrendo. Ele perdeu o cargo agora como delegado, né? E vai responder por homicídio. São 6 horas e 33 minutos. 6 horas e 33 minutos. Sebrae Móvel chega a Santa Cruz do Rio Pardo. O Sebrae Móvel chegou ontem a Santa Cruz do Rio Pardo e fica até o próximo dia 11. Na Praça Deputado Leônidas Camarinha, Praça do Jardim, em Santa Cruz do Rio Pardo, com atendimento das 10 da manhã às 4 horas da tarde, esclarecendo dúvidas sobre gestão, finanças, marketing, formalização, planejamento e muito mais. Consultorias especializadas, orientações para MEIs, micro e pequenos empresários de Santa Cruz do Rio Pardo, inteiramente de graça. 6 horas e 34, vamos falar agora especialmente ao município de Óleo. Município de Óleo está com frente de trabalho. A assistência social do município de Óleo está com inscrições abertas para o programa Frente de Trabalho para Auxílio ao Desempregado. O período de inscrições começou ontem e segue até o dia 12 de junho. Oferece oportunidade para moradores de Óleo que estão fora do mercado de trabalho. Ao todo serão disponibilizadas 30 vagas, 15 destinadas aos homens e 15 às mulheres do município de Óleo. As atividades desenvolvidas pelos participantes incluem serviços de limpeza e conservação dos prédios da prefeitura, manutenção de praças, também espaços públicos, capina, recolhimento de entulho, entre outras ações de interesse da administração da prefeitura da cidade de Óleo. Então a população de Óleo desempregada deve procurar aí informações junto à prefeitura do município de Óleo. São 6 horas e 35 minutos, 6 e 35, vamos voltar a falar de Avaré. FEMUS é neste final de semana em Avaré. Acontece neste final de semana a primeira queima do alho beneficente FEMUS, culinária tropeira, em prol das entidades da cidade de Avaré. Começa quinta-feira no recinto de exposições e prossegue no final de semana no Parque de Exposições. Dr. Fernando Cruz Pimentel, entrada franca. É uma festa junina tradicional, FEMUS, inclusive aí também com queima do alho, em benefício, em prol às entidades de Avaré. Agora, Bernardino de Campos, são 6 horas e 36 minutos, 6h36. Bernardino de Campos vai inaugurar daqui a pouquinho nova sede do Conselho Tutelar. A Prefeitura de Bernardino de Campos vai realizar daqui a pouquinho, 9 horas da manhã, cerimônia oficial de inauguração da nova sede do Conselho Tutelar de Bernardino de Campos. O novo espaço está localizado na rua Alcides Toledo Castanho, número 5, planejado para oferecer melhores condições de atendimento às crianças, adolescentes e suas famílias. Então, daqui a pouquinho, tem a inauguração em Bernardino de Campos, hein? Inauguração da nova sede do Conselho Tutelar de Bernardino de Campos. 6 horas e 35 minutos, alistamento militar. O prazo para o alistamento militar obrigatório termina no dia 30 de junho. O prazo para o alistamento obrigatório está entrando na reta final e termina no dia 30 de junho. os jovens brasileiros do sexo masculino, nascidos em 2008, que completam 18 anos, devem realizar o procedimento independentemente do mês de nascimento. Devem procurar a junta do serviço militar. Agora são 6h37, amanhã quarta-feira tem Feira da Lua em Piraju. E no programa Coricult, que é o programa do Departamento de Cultura, haverá na Praça Talim Ronel, às 19h, a apresentação do pirajuense Oswaldo Ugler. Oswaldo Ugler canta, toca, inclusive ele canta e toca também na igreja, né? Ele vai estar se apresentando na Praça Talim Ronel com a participação de Silvia Entes, com música sertaneja. Todos estão convidados. A primeira igreja do Evangelho Quadrangular de Piraju realiza sábado agora, dia 13, das 8 horas da manhã ao meio-dia, na quadra do SESI, na Vila Nova América, um bazar beneficente. Todos estão convidados. Vamos falar agora da festa do Sagrado Coração de Jesus, da Jurumirim, 6h38. Começa hoje o Tríduo e Festa do Sagrado Coração de Jesus na Capela do Sagrado Coração de Jesus, no Jardim Jurumirim, em Piraju. Hoje, festa em louvor, então, ao Sagrado Coração de Jesus. Vai até o dia 12, né? Até o dia 12, na Capela. Tríduo preparatório. Qual que é? Vamos aqui para programação. Hoje, dia 9, a missa vai ser celebrada pelo Padre Luiz. Amanhã, dia 10, Padre Márcio. Dia 11, Padre Welder. Sempre às 19h30, 7h30 da noite. Solenidade do Sagrado Coração de Jesus. Dia 12, sexta-feira, com Santa Missa e Procissão. Às 19h30, o celebrante é o Padre João, da paróquia São Sebastião de Piraju. Após as missas, haverá lá prato de alimentação, pastéis, né, com vários sabores. Inclusive, ontem mesmo o pessoal já estava montando aí a barraca lá na Capela do Sagrado Coração de Jesus para a praça de alimentação. São 6h39. A Câmara Municipal aqui de Piraju realiza hoje sessão ordinária. E durante a sessão ordinária haverá votos de aplausos para o advogado jurista pirajuense Dr. Ricardo Castilho, filho do inesquecível vereador Oswaldo de Aro Castilho, da dona Terezinha, né? Já são falecidos. Então, vai ser aqui homenageado hoje à noite na Câmara de Piraju, com votos de aplausos, o advogado que mora e trabalha em São Paulo, doutor Ricardo Castilho. Esta homenagem parte do vereador Marilvio da Ambulância. São 6h40 agora, 6h40. Incêndio de grandes proporções registrado ontem em fazenda na cidade de Chavantes. Na tarde de ontem, na fazenda Santa Maria, às margens da rodovia Raposo Tavares, em Chavantes, propriedade pertencente à família Vergara Lopes, lá houve um incêndio, né? Um incêndio de grandes proporções. Inclusive, acredita-se que seja de forma criminosa na fazenda lá, né? As margens da rodovia, pegou fogo lá no pasto e as chamas também chamaram a atenção aí, né? As chamas, fumaça dos motoristas. São 6h40, às 6h40. 6h40, agora é o recado, agora é a hora do recado aqui de Altis Materiais Elétricos, a loja do Borsato. 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Ah, vai ter festa sábado agora, gente, na escola Mônica Bernabé Garrote, Nosso Teto. Sábado, dia 13, festa junina, segundo arraiá da Escola Mônica a partir das 19 horas com praça de alimentação e também show de prêmios. Todos estão convidados. São 6 horas e 42 minutos, 6h42. Funcionário de 27 anos morre e sobe para 3 o número de vítimas da explosão em fábrica de Pompeia. Morreu ontem mais uma vítima da explosão seguida de um incêndio que atingiu uma fábrica de cereais no distrito de Paulópolis, município de Pompeia, interior de São Paulo. Isto aconteceu no dia 26 de maio. O acidente agora chega a 3 mortes, hein? O morador de Quintana, ele estava internado na Santa Casa de Marília desde o acidente, onde recebia tratamento para as graves queimaduras sofridas na explosão. A primeira morte foi registrada do funcionário Edmilson Aparecido Ferreira, de 53 anos, que morreu logo após o acidente. E depois morreu também, né, uma outra pessoa, e agora morre então a terceira vítima desta explosão que aconteceu em uma fábrica na cidade de Pompeia. Foi no dia 26 de maio, isso na cidade de Pompeia. São 6 horas e 43 minutos agora, 6h43. 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São 6 horas e 44 minutos agora. Eu tenho a programação da paróquia Nossa Senhora Aparecida na Vila Cantizani, em Piraju. Hoje, terça-feira, 14h30, atendimento na Matriz. Às 19h30, Santa Missa na Matriz da Cantizani. São 6 horas e 44 minutos, 6h44. 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São 6 horas e 46 minutos, 6 e 46. Eu tenho uma nota de falecimento da cidade de Sarutaiá. O endereço está aqui em Piraju, né? Mas a nota aqui vem de Sarutaiá, porque está sendo velado em Sarutaiá. E o sepultamento vai ser em Sarutaiá. Faleceu João Batista Pompeu, 69 anos. Morava em Piraju, na rua Ângelo Martignoni, 212, Vila São Pedro. O filho Caio.
10: Então faleceu João Batista Pompeu, 69 anos, morava na Vila São Pedro, em Piraju. O corpo está sendo velado no velório da funerária pirajuense em Sarutaiá e o sepultamento vai ser hoje às 9 horas da manhã na funerária pirajuense, no cemitério, né, lá de Sarutaiá. Eu entrei em contato ontem com a funerária pirajuense, porque quando tem foto, né, a gente vê a foto, a gente lembra também. E porque eu perguntei se era o Pompeu, que era o guarda, aposentado guarda do banco aqui em Piraju. Daí a funerária entrou em contato com a família, né? Porque eu fiquei na dúvida, será que é o Pompeu, né? O guarda do banco? Entrei em contato, liguei lá e conversei com o Vanderci na funerária pirajuense. Ele falou assim: olha, peraí que eu vou entrar em contato com a família. E ele me disse o seguinte: olha, não é o Pompeu, é o irmão do Pompeu. E o irmão do Pompeu também era guarda, mas era guarda em fartura. Eu falei, pelo nome, quando eu vi o nome, eu falei assim: João Batista Pompeu. Eu falei, será que é o Pompeu, aquele Pompeu que a gente também conhece? Foi guarda do Bradesco, né? Inclusive tem problema nas pernas, tem diabetes. Eu sempre converso com ele, mas faz tempinho que eu não vejo ele. E ele também sempre está indo para Sarutaiá. Aí me disseram: não, é o irmão dele. É o irmão desse Pompeu que você está falando aí. Foi guarda no Bradesco, é o irmão dele. Mas esse também foi guarda. Mas esse foi guarda no banco lá em fartura. João Batista Pompeu, 69 anos de idade. Então, condolências aí aos familiares. Agora são 6 horas e 43 minutos. 6 horas e 43 minutos. Lembrando, gente, que prossegue também a festa de Santo Antônio na Tibiriçá, né? Festa em louvor a Santo Antônio na estação na Vila Tibiriçá. E neste dia 13 de junho, nós vamos ter lá o sorteio de prêmios. Dia 13 de junho, sábado, sorteio de prêmios. Premiação: R$ 500,00 primeira cinquina, R$ 500,00 segunda cinquina, R$ 5.000,00 a cartela cheia. O cartela está sendo vendida aí a R$ 10,00. E a procissão vai ser no domingo. A procissão vai ser no domingo, em virtude aí, né, também do Jogo do Brasil, em virtude aí também deste show de prêmios. Agora são 6 horas e 49 minutos, 6 e 49. Por se falar em Jogo do Brasil, aqui em Piraju, nós vamos ter aí, né, no Jogo do Brasil, 2 telões na Praça Atali Branel, ali em frente à Prefeitura de Piraju, 2 telões. Olha que bacana, hein? 2 telões. Em Sarutaiá, a gente vai ter também, vai ter um telão na Praça da Matriz, lá em Sarutaiá. Vamos ouvir o prefeito de Sarutaiá, João da Tapera, falando do telão que nós vamos ter lá em Sarutaiá.
11: Olá, pessoal. Hoje é um comunicado especial para a nossa população, a nossa querida população de Sarutaiá. Gostaria aqui de fazer um convite a vocês a acompanhar os jogos da Seleção Brasileira na Praça Adolfo Ramos da Silva, através do super telão que a gente vai montar lá. Dia 13, às 19 horas, no sábado, estreia da nossa Seleção Brasileira na Copa do Mundo. Você é nosso convidado. Todos os jogos do Brasil serão transmitidos no telão na Praça Adolfo Ramos da Silva. Você é nosso convidado. Venha nos prestigiar, participar. Valeu!
12: Dia 13, venha com nós. 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Esperamos vocês na Praça Adolfo Ramos da Silva.
10: Falou, Rogerinho. Falou, prefeito aí da cidade de Sarutaiá, o João da Tapera. São 6 horas e 50 minutos. Deixa eu mandar um abraço aqui. Lá pra Tibiriçá, né? Lá pra Dona Helena, do Sérgio Garcia. Alô, Dona Helena. Dona Helena é sogra do Claudinho. Claudinho que teve lanchonete atrás ali, né? Da Praça Atali Branel, que é o dono do prédio ali, né? E a Dona Helena está todo dia acompanhando a gente lá, né, Dona Helena? Opa, obrigado, viu? Agora é o Gerson que tá lá com a lanchonete, né? E a Dona Helena passa lá pra comer um cergadinho também e fala: ô, Marquinho, eu todo dia tô ouvindo o noticiário. Obrigado, viu, Dona Helena? Um abraço aí também pro Claudinho, pro Gerson, o pessoal aí da lanchonete atrás da Igreja Matriz. São 6 horas e 51 minutos, 6 e 51. Vamos pro intervalo comercial. Daqui a pouquinho as informações da polícia.

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1: 6h51.
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1: Agora são 6:55. 6:55. Vamos aqui com as informações da área policial.
2: Em São Pedro do Turvo, polícia investiga tentativa de homicídio contra homem. Um homem de 34 anos foi encontrado gravemente ferido, caído na rua Coronel Manuel Marx, na Vila Bom Jesus, na cidade de São Pedro do Turvo. O homem conseguiu apontar uma mulher, conhecida como Sula, como autora das agressões. O homem, por nome William, ficou gravemente ferido e foi levado ao hospital da cidade de Ourinhos. Ele passou, inclusive, por cirurgia de urgência. O caso está sendo investigado. A avó, neta de 2 anos, e outra mulher morrem em trágico acidente na rodovia de Carlópolis. Na noite do último domingo, por volta de 19h30, pela PR-218, entre Carlópolis, Paraná, e Fartura, São Paulo, ocorreu uma colisão frontal entre 2 veículos, um Ford EcoSport e um Ford Fiesta, que trafegavam em sentidos opostos pela estrada. 3 pessoas morreram, sendo a pequena Melissa Oliveira Lima, de apenas 2 anos, sua avó Ludovina Bueno Cordeiro de Lima, de 47 anos, e uma outra pessoa, família de Carlópolis. O sepultamento de Melissa e de Dona Ludovina foi realizado no cemitério municipal de Carlópolis, no Paraná. Condolências. Acidente envolvendo 2 motocicletas na rodovia de Avaré. Na noite de ontem, pela rodovia João Melão, município de Avaré, 2 motos se envolveram em uma colisão, cujas circunstâncias ainda serão investigadas pelas autoridades competentes. Apesar do impacto e do susto provocado pelo acidente, não houve registro de vítimas. Um dos condutores envolvidos é menor de idade e, por não possuir carteira nacional de habilitação, foi conduzido ao plantão da Polícia Civil da cidade de Avaré. Equipe TOR prende traficante reincidente com drogas pela rodovia de Garça. Na tarde de ontem, dia 8, por volta de 2 horas, na rodovia em Garça, durante a Operação Impacto, a equipe TOR abordou um ônibus com itinerário Campo Grande, Mato Grosso do Sul, a São Paulo. Na vistoria do bagageiro, os policiais rodoviários encontraram uma mala com 33 pacotes da droga Skank e outros 35 pacotes com outra droga. Uma mulher de 43 anos foi identificada como a responsável pela droga. Ela confessou que iria receber R$ 2.000 para levar a droga de Campo Grande, Mato Grosso do Sul, até a Barra Funda, em São Paulo. A mulher possui antecedentes criminais por tráfico de drogas e cumpria a pena em regime aberto. Ela foi presa. E agora, o comandante da Polícia Rodoviária de nossa região, capitão Daniel Demétrio, faz um balanço da operação neste último final de semana prolongado.
3: Durante esses 5 dias de operação, né, de quarta-feira, né, iniciou na quarta-feira, estendeu até no domingo, nós tivemos um número de sinistros de trânsito, nós não podemos considerar tão alto, né? Um total de 16 sinistros de trânsito, né, sendo 4 sem vítimas e 12 com vítimas, em mais de 1.700 quilômetros.

0: quilômetro de rodovias, podemos dizer que não tivemos um número elevado de sinistros nesses dias. Todavia, nós tivemos um sinistro de trânsito muito grave, uma colisão frontal na rodovia Raposo Tavares, na área que compreende o nosso pelotão de Ourinhos, a base de Piraju, né? Nós tivemos em um único sinistro, infelizmente, 3 vítimas fatais, né? Que nos consterna muito, né? Nos entristece, né? E nós nos solidarizamos com as famílias das pessoas que perderam entes queridos, infelizmente, nessa tragédia, né? O sinistro de trânsito que ocasionou uma tragédia. E no mais, nós temos, não vamos entrar no mérito, né, do que ocorreu. Isso aí cabe agora à polícia científica, o inquérito da polícia civil apontar quais as causas desse sinistro de trânsito. Mas a nós aí cabe reforçar, né, sem entrar no mérito do que ocorreu, reforçar os nossos amigos ouvintes, né, os usuários das rodovias, aquelas prevenções que nós sempre passamos, né? Não beber antes de dirigir, tendo em vista que nesse feriado nós flagramos 50 condutores ou embriagados ou que se recusaram aos testes de alcoolemia, né? Foram autuados devidamente, né? Nós também flagramos 199 condutores das 860 autuações de trânsito elaboradas. Nós flagramos 199 sem uso do cinto de segurança ou dispositivo de retenção para as crianças, né? Que é muito grave, né? Um índice elevadíssimo de autuação do não uso do cinto de segurança. 31 ultrapassagens em locais proibidos, né? Foram flagrados os condutores e autuados. E flagramos 1.974 condutores com excesso de velocidade. Essa é a quantidade de imagens de radar que foram flagradas, né?
1: Participação do repórter Marcos Fernandes.
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1: Bom dia, galera. Tá começando mais um manhã de sucesso aqui na Paranapanema FM. E hoje, mais um dia, terça-feira, 9 de junho de 2026. Começamos aí a nossa terça-feira gelada, né? Hoje, pra mim, está até mais frio do que ontem, viu? Minha nossa, gente, que friozinho, né? Bom, vocês já sabem que mesmo com esse friozinho a gente levanta o astral lá em cima, toma aquele cafezinho preto, né, aquele chazinho e bora que bora pra viver mais um dia incrível, pra fazer tudo que você não fez ontem, tá? Então vamos lá, gente, 7 horas 17 minutos na 99, vocês estavam ouvindo aí o Robbie Williams, né, pra começar bem amanhã, amanhã gostosa aqui na 99. E claro que tem muito mais pra vocês, ok? Hoje, terça-feira, uma terça maravilhosa pra você que tá chegando agora, pra você que tá ligando o seu radinho aqui, tá indo trabalhar, levando a criançada na escola, bom dia! Deus nos abençoe mais um dia. A gente vai para um rápido intervalo, tá? Mas logo, logo tô voltando, então aguenta aí.
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1: De volta com manhã de sucesso pra vocês na 99, são 7 horas e 20 minutos. Galera, muito que bom dia. Como eu já disse pra vocês, bora começar mais um dia aqui com a gente na 99, hoje terça-feira. E vamos mandar um alô especial para os nossos parceiros e patrocinadores. 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E claro, né? Você que quer participar aqui comigo do Manhã de Sucesso, já pode mandar o seu alô, a sua mensagem no meu WhatsApp, que está liberadíssimo para você. 99833 0610 é o número do nosso WhatsApp por aqui, para que você possa mandar o seu bom dia, mandar a sua mensagem e curtir a sua manhã mais gostosa aqui com a gente no rádio. Né, meus amigos, e nós já temos várias mensagens por aqui. Se você ainda não mandou, 998-33-0610 é o nosso número por aqui. Bom, vamos aproveitar também, já que nós já estamos aqui com a nossa manhã gostosa, né? Eu queria falar pra você, gente, terça-feira, mais um dia pra você, como eu disse bem no começo da nossa programação, né? Fazer tudo que você não fez ontem. E claro, também pra já ir se deixando acreditar na energia do Hexa, tá? Porque olha, esse ano a gente vai vir com tudo, inclusive aqui na 99 nós teremos o chute da Copa, então estaremos por aí no centro para conversar com vocês, fazer várias brincadeiras, beleza? Vamos começar a nossa manhã hoje com Nickelback, dessa vez tem Pharrell.

0: Nickelback aqui na 99, 7h26.
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0: Música boa demais pra vocês na 99, Far Away. Eita, essa é bonita, hein? Pra matar a saudade, tá? 7 horas 26 minutos na 99. Bora começando mais um dia por aqui. 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São 7h29 agora. Bom dia, turma.
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0: A gente vai seguindo por aqui com a nossa programação. Eu quero aproveitar e já mandar um alô pra galera que está ouvindo a 99 por aqui, pessoal. Já tá mandando mensagem, vamos lá. Olha, dona Sônia, minha queridíssima amiga, bom dia, mandando aquela mensagem maravilhosa, dona Sônia Campos, um beijão pra você. Quem mais aqui comigo? Tem a dona Margarida, bom dia, dona Margarida, um beijão pra você, tá bom? Sempre ligadinha na 99. Aqui o seu Luiz Sérgio Almeida, bom dia, mandando também, claro, uma mensagem linda. Todo mundo por aqui, só ouvindo lindas, mandando, né, no caso, várias mensagens. E você que tá aí também pode mandar no nosso WhatsApp aqui, olha, 998-330610. É um grande bom dia pra você e nós vamos agora com Justin Bieber, com Daisies. É só pra lembrar vocês que nós também estamos bem próximos aí do Dia dos Namorados, tá?

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1: Olá, minhas queridas. Que alegria ter vocês aqui no Toque de Mulher. Eu sou Andressa Pires e é um prazer enorme começar esta parte do nosso programa ao seu lado. A gente sabe que cuidar da saúde feminina vai muito além dos exames de rotina, né? É observar o corpo, o humor, o ciclo menstrual, porque nosso organismo dá sinais e conhecer a si mesma é a melhor prevenção para o equilíbrio da saúde. E que tal tirar um tempinho para fazer o que a gente ama? A rotina é puxada, mas ler, cozinhar, dançar, ver uma série ou caminhar, isso tudo alivia a tensão e renova a alma, fortalece a nossa saúde emocional. E claro, beleza é autocuidado. Cuidar do cabelo, da pele, vestir algo que nos faz sentir bem, aumenta a confiança, faz a gente se gostar no espelho, sem cobranças exageradas. Fica ligadinha, que eu volto já com muito mais dicas especiais no Toque de Mulher.
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4: De volta com Manhã de Sucesso para vocês na 99. Agora começa o nosso horóscopo. A você que está aí ouvinte, muito bom dia. Valeu aí pela audiência, claro, né? E agora, como vocês sabem, o primeiro signo do dia é o signo de Áries. E lembrando que os arianos fazem aniversário do dia 21 do 3 a 20 do 4. A lua entra no seu signo e renova seu vigor para liderar. Pela manhã, ideias engenhosas, soluções rápidas e bons contatos estão favorecidos. À tarde, a intuição bomba, mas pede cautela com enganos. Tomar a iniciativa não deve ser um problema hoje, e essa atitude promete aproximar amigos e fortalecer amizades existentes. O ponto alto da noite acontece bem no finalzinho do dia, né? Quando o clima promete ser de harmonia, união e afeto. A família pode aumentar. No amor, seja confiante, espontâneo e ousado, seu signo pode chegar chegando e esquentar o clima, tá? A cor do dia pra você aí do signo de Áries hoje é verde claro. Agora eu falo com taurinos que fazem aniversário do dia 21 do 4 a 20 do 5. Boas chances de transformar metas em realidade e ampliar contatos. Pode receber uma boa notícia. Uma ideia inovadora pode surgir de repente, trazendo ganhos e te tirar da pindaíba. E no bem-estar pode pintar vontade de se isolar do mundo. Mas a chance de sentir um alívio inesperado pela manhã. À tarde é momento de investir na sua fé ou espiritualidade e ajudar a renovar e generar, aliás, e gerar energias. Vai ser bom pensar antes de agir, mas sem guardar sentimentos demais. À tarde traz sorte, favorecendo uma aproximação, conversas e declarações de amor ou até um reencontro, hein, taurino? A cor do dia para você é violeta. E agora eu finalizo com o pessoal do signo de Gêmeos. Geminianos fazem aniversário do dia 21 do 5 a 20 do 6. Com Vênus e Júpiter na segunda casa e juntando forças à tarde, há sinal de sorte e prosperidade. Você pode aumentar os ganhos e conseguir segurança financeira. Só não vai achando que pegou o Rica Vírus e exagerar nos gastos. O dia favorece encontros animados, inclusive com chances de esbarrar com alguém de surpresa pela manhã. A cor do dia para você e do signo de Gêmeos hoje é azul claro.
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4: Esse foi o nosso primeiro bloco do horóscopo, galera. Daqui a pouco tem mais, tá? São 7h45 agora, 46, né? Na virada aí do relógio. Pessoal, já tá por aqui mandando bom dia e eu quero ver a sua mensagem. Quero ver todo mundo por aqui. Manda sua mensagem aqui no 998-330610, que é o número do nosso WhatsApp, tá? Deixa eu aproveitar e falar com todo o pessoal. 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Tá bom, turma? São 7h48, aqui na 99. 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
4: 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Um alô especial para o Rômulo, né? 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Um beijão e é isso, são 7h51 agora. Vamos dando um alô para a turma, quem vem? A Laura, o José Luciano Bertini, nosso parceiro de todos os dias. Quem mais também? O meu amigo aqui, o seu Paulo da Silva.
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4: Quem mais tá aqui com a gente? Tá mandando bom dia, tá todo mundo. Vamos ver aí. Olha só, é a Lucinha Aureliana. É, Lucinha. Tá aí só olhando, né? Já mandou bom dia dela. Encheu o zap aqui de mensagem, que é isso. Quem mais também tá por aqui, além da Lucinha, é, manda um alô pro Zé, vamos ver. Ah, tá, é o pessoal lá na obra, é o Gustavo. Alô, Gustavo, ele falou, manda um alô pra galera da obra, eles estão em Tejupá, em uma reforma. Ei, turma aí em Tejupá, hein, bom dia. Qual que é a turma da obra? Tem que mandar o nome daqui da turma. Vamos ver, o Gustavo manda um alô pra galera da... Tá. Pode deixar que a gente vai tocar uma música sim. E um alô especial lá pro Zé, que também tá ouvindo aqui a 99. Mas ó, temos outros pedidos na fila, hein? Tem Insegurança do Pixote pro meu amigo Paulo da Silva, hein? Sucesso essa.
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2: Oito horas em ponto, aqui na 99, são 8 horas, gente. Em ponto, viu? Nós vamos agora com mais um bloco do horóscopo para vocês, ouvintes. E chegou o momento de falar com o pessoal do signo de Câncer. Cancerianos fazem aniversário do dia 21/6 a 21/7. Vem acompanhar o horóscopo comigo. Olha, o trabalho tende a iniciar o dia com confiança no seu taco e proatividade. Ideias fora do padrão favorecem suas metas pela manhã, embora seja prudente baixar as expectativas à tarde. Podem rolar mudanças positivas e oportunidades de crescimento. A grana pode vir do seu carisma e talento, sobretudo ao transformar um dote doméstico ou artístico numa fonte de renda. À tarde, os astros ampliam suas chances de prosperar e ter ganhos imprevistos. A cor do dia para você e do signo de Câncer hoje é cinza, tá? E agora nós vamos falando aqui com leoninos que fazem aniversário do dia 22/7 a 22/8. Você pode estar aberto a novas ideias e pessoas, sinal de uma boa surpresa pela manhã. À tarde, conversas profundas e sinceras tendem a transformar uma relação e até render uma aliança poderosa. Os planetas animam seu astral pela manhã e trazem equilíbrio no meio da tarde. Más influências externas podem te afetar perto do horário do almoço. E no fim da tarde, o corpo pede sossego. A cor do dia para você e do signo de leoninos, é amarelo. E agora a gente finaliza aqui com virginianos que fazem aniversário do dia 23/8 a 22/9. Tem chance de pintar uma oportunidade incrível e inesperada pela manhã. Já à tarde, a previsão é de mudança positiva na sua rotina. O dia pede atenção, sobretudo com decisões impulsivas e promessas vagas. Tudo pode ter excelentes retornos vindo do seu trabalho e ideias geniais. E agora, nas amizades, o seu círculo promete crescer e com gente que vale a pena. Podem surgir convites e até amigos que venham dar uma parecida para vocês. A cor do dia para você aí, virginiano, hoje é magenta. E este foi mais um bloco do nosso horóscopo. Daqui a pouco tem mais.
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2: São 8 horas e 3 minutos aqui na 99, galera. Vamos dando sequência à nossa programação. 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Beleza, galera? Vamos que vamos. São 8 horas, 5 minutinhos, vocês aí curtindo a 99, aproveitando uma sexta incrível aqui com a gente. Vem comigo, tá? Pode mandar aí o teu bom dia, mande aí a sua mensagem e vamos animar essa terça-feira aqui. Tá só começando, gente. Logo mais a Copa tá aí também. E não só, né? Tem muita coisa boa pra acontecer. Dia dos Namorados também chegando. Eita, é só coisa boa de verdade. E claro que aqui na 99 vocês vão acompanhando com a gente. Vamos de Bon Jovi, It's My Life. Essa é boa demais, né?

0: Bom Jovi, na 99 com It's My Life. Eita, é do 8 e 10.
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0: 8 horas e 11 minutos. Bom dia.
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1: De volta ao manhã de sucesso com vocês aqui na manhã. Nossa, na 99, a nossa melhor manhã no seu rádio. Ai, gente, bom dia. São 8 horas e 17 minutos. Por aqui tem mais um bloco do horóscopo e chegou o momento de falar com o pessoal do signo de Libra, tá? Librianos, a galera faz aniversário do dia, né? Sempre aí do dia 23 do 9 a 22 do 10. Então, bora comigo? Olha, relações em destaque no trabalho hoje, com chance de fechar acordos fora do comum pela manhã. À tarde, você pode ganhar elogios e uma recompensa. Seu poder de negociação e criatividade ditam o tom das parcerias, mas mantenha o olho aberto e o pé no chão. Como a sorte pode vir através de outras pessoas, um simples papo promete virar uma oportunidade valiosa, inclusive à tarde, tá bom? Bom, o dia pede atitude, então nada de ficar esperando o outro adivinhar o que você quer. Alguém tende a surgir de surpresa e dar um match com você, Libriano. A cor do dia hoje é creme, beleza? Agora vamos falar aqui, olha, pessoal, do signo de Escorpião. Escorpianos fazem aniversário do dia 23 do 10 a 21 do 11. A lua na casa 6, com Urano pela manhã, traz soluções rápidas no trabalho e ideias espertas para resolver as finanças. A conjunção com Netuno à tarde pede um pezinho atrás. Já o sextil com Plutão te ajuda a reorganizar a rotina. Pode entrar no modo acelerado e acabar com dor de cabeça, então atenção com confusões ou distrações. Acidentes não estão descartados. E a mudança de hábitos também promete uma saúde bem forte. No amor, o desejo de ficar em love pode te levar a buscar a sua alma gêmea em outros lugares. E você deve ter sorte, tá bom, Escorpiano? Cor do dia pra vocês hoje é preto. E olha, agora a gente fala com o pessoal do signo de Sagitário. Que assim como eu, né, vocês já sabem, fazem aniversário do dia 22 do 11 ao dia 21 do 12. Tá bom, turma? Vamos lá então, sagitarianos, prestem atenção. O dia promete dinamismo e boas surpresas. Pela manhã, sua capacidade de inovar pode atrair aliados que você nem imaginava. Com o seu poder de comunicação ganhando força à tarde, você pode convencer todo mundo das suas ideias criativas. Com a lua no seu paraíso astral e em bons aspectos com outros astros, o dia favorece arriscar. Seja no joguinho, seja na sorte ou em ideias ousadas. O universo conspira a seu favor, mas mantenha um pezinho na realidade, tá bom, Sagitas? Um encontro inesperado pode virar algo bem interessante. Só não crie tantas expectativas. E o dia promete também momentos prazerosos. E você deve ficar pra lá de curiosa à tarde, tá bom? A cor do dia pra nós de Sagitário é lilás. E esse foi mais um bloco, daqui a pouco tem mais.
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1: Manhã de sucesso pra vocês, galera, na 99, são 8 horas e 21 minutos. Vamos aqui com mais uma sequência na nossa programação. 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Vamos que vamos seguindo aqui na 99. Muito bom dia pra você. Vamos lá, meus amigos, meus queridíssimos ouvintes. Vamos dando sequência aqui à nossa programação. Só que antes de continuar com vocês, eu preciso dar um recadinho, falar algo, falar umas palavritas por aqui. Tem gente mandando mensagem e eu ainda aqui, ó, não consegui responder. Então vamos dar um alô especial para a Rose. Oi, Rose, muito bom dia. Obrigada pelo carinho sempre.
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1: A Rose, ela quer ouvir uma música bem romântica. É a Rose, bonitona. E tem que ser internacional, né, Rose? Bom, eu sei de uma que a Rose adora, não é, Rose? Jive Smile, faz tempo dessa, né? Fez um grande sucesso no ano de 2025. E no de 2026 também, tá bom? Lady Gaga e Bruno Mars.

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3: Oi, minhas lindas. Que delícia ter você por aqui, conectadíssima com a gente no Toque de Mulher. Sou a Andressa Pires e tô super animada pra gente bater um papo leve e cheio de carinho. E já que o assunto é a gente, mulher, que vive mil coisas ao mesmo tempo, quero trazer uma dica que faz toda a diferença. Separe um tempo só pra você. Eu sei, a correria é grande. Tem casa, trabalho, família. Mas ó, reservar uns minutinhos no seu dia, por menor que seja, é um santo remédio. Coloque uma música que você ama, lê umas páginas daquele livro que tá parado, ou simplesmente tira uns segundos pra cuidar da sua pele, sabe? Parece pouco, mas esses momentos de autocuidado são poderosos. Eles levantam o nosso humor, dão um up na autoestima e nos lembram que a gente também merece atenção e carinho. Sua paz mental vale ouro e você, linda, merece esse mimo diário. Então não se esqueça, você é prioridade. E tem muito mais dicas e conversas gostosas vindo por aí. Fica ligadinha, porque eu já volto com a próxima parte do nosso Toque de Mulher. Não sai daí.
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1: 8:32, nós vamos agora ao nosso último bloco do horóscopo, galera. Isso aí, tá bom? Bom, agora eu falo com capricornianos. A gente sabe que o pessoal de Capricórnio faz aniversário do dia 22/12 ao dia 20/1. Então, bora lá, né? Pela manhã, mudanças podem rolar e trazer soluções práticas. Ideias criativas também tendem a surgir, inclusive na pausa para o café. À tarde, parcerias ganham força e abrem portas vantajosas. Bom, a sua rotina matutina pode ser quebrada por um familiar, mas tudo indica que vai ser por uma boa causa. A emotividade aumenta à tarde, mas também a sua habilidade de resolver bagacinhas e melhorar o orçamento. No amor, o desejo de ter algo sério cresce bastante, e as chances de ter êxito aumentam no período da tarde. Podem rolar doses altíssimas de amor e carinho, mas os ciúmes e algumas DRs também. E a cor do dia para você e do signo de Capricórnio hoje é verde. Agora eu falo com aquarianos que fazem aniversário do dia 21/1 a 19/2. Vem aí um dia movimentado e com ideias fora da caixinha, ou seja, do jeito que você gosta. E além de mostrar originalidade, você tende a se expressar bem e convencer. O sucesso pode chegar. Só mantenha cautela com distrações e exageros à tarde. O acaso está do seu lado e pode se dar bem num golpe de sorte. Mas é na parte da manhã que você deve receber uma notícia surpreendente, Aquário. E a cor do dia para você é goiaba. Agora nós vamos falando aqui com piscianos, né? O pessoal que faz aniversário do dia 20/2 e o dia 20/3. Bom, você pode ter ótimas ideias para ganhar dinheiro e melhorar as contas de casa. Repensar hábitos também promete dar muito bem. Só tenha cautela com gastos por impulso ou promessas milagrosas. Com Vênus e Júpiter no paraíso astral e juntando forças à tarde, sinal de sorte e ótimas surpresas estão em jogo. Evite excessos, afinal, né? Não é porque a maré tá boa que você tem que apostar em todos os peixes, né, peixinhos? A cor do dia pra vocês hoje é azul e este foi o nosso horóscopo. Amanhã tem mais.
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1: Manhã de sucesso pra vocês aqui na 99, galera. São 8:35. E aqui nós vamos seguindo com a nossa programação. Pra vocês que estão aí curtindo o som da 99, vamos que vamos, né? Mais uma terça-feira aqui com a gente, hoje dia 9 de junho. Uma manhã gostosa, o pessoal tá mandando mensagem. Tem o Samir por aqui. Bom dia, Samir. Como é que tá por aí, hein? Quem mais? O meu amigo internacional Lu Moreira, com sempre aquela mensagem maravilhosa, né, Lu? Bom dia, um beijão pra você. Olha, a dona Isabel Cristina de Jesus, ela está querendo, né, anunciar o aniversário. De quem é o aniversário hoje, dona Isabel? Vamos ver. Ah lá, é do irmão dela, o Luiz Antônio de Jesus. Parabéns da esposa Luciana, dos filhos Luana, Leninha, Luna e Lucas, e dos netos Enzo e Maria do genro também, Lucas, da mamãe Dona Lídia e dos irmãos e da família toda, né? Em especial da irmã, a Dona Maria Isabel, desejando aí um feliz aniversário para o irmão dela, o Luiz Antônio de Jesus. E nós aqui também da Rádio Paranapanema, né, seu Luiz? Um bom dia para toda a família, Dona Isabel. E Deus abençoe. Bora aproveitar o aniversário do irmão, hein? Vamos dizer, Neto e Cristiano? Pátio do Posto.

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6: Manhã de sucesso pra vocês aqui na 99, galera. Vamos então, são 8h46, tá? Vamos agora às notícias aqui na 99. Bora lá então. Bom dia. A solução para um problema complicado pode ser resolver um problema menor primeiro. Quando a resposta não é óbvia, a clareza costuma vir em etapas. É, meus amigos, vamos lá então. Bom, a gente vai falar um pouco aqui Bom, tem vários assuntos para falarmos por aqui. Primeiro, então, a gente vai ver um pouco, vai falar um pouco sobre o Brasil, né? Como tem sido o voo do setor aéreo no Brasil? Com turbulência, a associação internacional responsável pelo setor divulgou uma queda de quase 10% no total de trajetos aéreos no Brasil entre 2019 e 2025. Apesar do número de passageiros ter aumentado 4% no período, a menor quantidade de rotas significa menos ofertas e, consequentemente, maior preço de passagens. A diminuição de trajetos reforça uma dificuldade que as companhias aéreas têm tido por aqui. Em 2015, o país registrava 0,47 voo per capita, enquanto hoje em dia é de 0,50, ficando abaixo da média de 0,68 da América Latina. O atual contexto não é nada animador. O combustível é responsável por cerca de 40% dos custos operacionais das companhias aéreas e a alta dos preços do barril tem pressionado o setor, com uma expectativa de queda de 50% nos lucros anuais. Impostos. O presidente da Associação Internacional apontou que a nova reforma tributária em fase de transição pode aumentar o preço das passagens no Brasil. Estima-se que o valor médio das passagens nacionais deve saltar de $130 para $160, enquanto a média dos bilhetes internacional deverá sair de $740 para $935. Em abril, o Ministério da Fazenda afirmou também que o setor terá benefícios fiscais e que não é possível fazer estimativas sem levar esses incentivos em consideração.
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6: Bom, de qualquer modo, as empresas vão precisar de força para decolar. Um novo fator de dificuldade das companhias aéreas no Brasil são as quantidades de processo que os passageiros movem contra elas. Por aqui, há um processo a cada 277 passageiros. Nos Estados Unidos, o número é de um processo para um milhão de pessoas. Então, assim, é uma baita de uma diferença, né, gente? Querendo ou não. Claro que a gente espera, assim, que dê uma melhorada. Tá, vamos agora com a previsão do tempo.
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6: Manhã de sucesso para vocês na 99. Hoje, terça-feira, dia 9. Máxima de 23 graus, a mínima de 13. E a previsão, sol com muitas nuvens. Para amanhã, quarta-feira, dia 10 de junho, a máxima é de 22 graus e a mínima é de 15. Previsão de sol e muitas nuvens e pancadas de chuva à noite, com 6 milímetros de chuva previstos para quarta-feira. Para quinta-feira, temos aí a máxima de 21 graus, a mínima de 16 e a previsão é de sol com algumas nuvens e chuva passageira. E está previsto 18 milímetros de chuva. Para sexta-feira, dia 12, dia dos namorados, a máxima será de 21 graus, a mínima de 17 e a previsão é de sol com algumas nuvens e chuva passageira também. Previstos aí 11 milímetros de chuva. E para o sábado, dia 13, máxima de 20 graus, a mínima de 16. Previsão de chuva rápida durante o dia com 8 milímetros de chuva previstos, tá? Essa é a previsão do tempo para vocês. Logo, logo a gente volta com mais um pouquinho. E agora a gente vai para o intervalo. Mas aguenta aí que já, já eu tô voltando.
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6: Bom dia, galera, de volta com Manhã de Sucesso pra vocês. Chegamos ao fim de mais um Manhã de Sucesso aqui na 99. E claro, já quero agradecer a vocês, ouvintes, que participaram aqui comigo, que mandaram mensagem, que mandaram

Deus, aproveitem, né, a terça-feira. E antes de finalizar, eu quero mandar aula mais do que especial para todo mundo lá na oficina de reparação automotiva do Victor Dêgelo, né? Toda a equipe, o Júnior, pessoal aí ouvindo a 99, bom dia, obrigada. Com a gente também aqui, olha, a Dona Maria lá do bairro Alto, né? Sempre ouvindo a 99 também. Quem mais aqui aproveitando com a gente amanhã? Tem o Pio lá no lavador municipal. Eita, turma boa, né? É isso, gente. Muito obrigada pelo carinho de todos vocês. E continuem ligadinhos na nossa programação aqui da 99. Ok, gente? Beijo. Tchau, tchau. E a gente finaliza aqui com Cardinal of Shit com Akon. Deixa eu ver se tem Dangerous. Tchau, tchau, galera. Até amanhã.

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7: Da manhã, 6 minutos, bom dia, hein? Bom dia, bom dia, bom dia, depois da Débora Aureliano, com manhã de sucessos, tá chegando Estação 99. 9:06, Estação 99, comigo Cris Silveira, bom dia, meu senhor, bom dia, minha senhora, onde quer que você esteja, e Deus esteja sempre com você, porque você está sempre lá com Deus. 9:06, vamos que vamos, hein? Com a graça de Deus e de nosso Senhor Jesus Cristo, começando mais uma estação. Hoje é terça, dia 9 de junho de 2026. Está chegando a mensagem do dia.
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8: Hoje é terça-feira, mais um dia maravilhoso em nossas vidas. Bom dia, ouvintes da Paranapanema. Bom dia, Cris Silveira. Eu tenho hoje uma mensagem maravilhosa para compartilhar com vocês.
9: Meu Senhor, deposito minha fé e esperança em Ti. Sei que o Seu amor é capaz de cuidar de cada dia e que as Suas bênçãos vão abrir o caminho. Sonhe sem medos, cultive a fé e viva intensamente a vida sem limites. Com ótimos propósitos, faça o seu melhor e tenha um ótimo dia. Amém.
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7: 98, bom dia, bom dia. Ademar de Campos, Paulo César Baruque, amigo de Deus.

0: ao Senhor toda honra, toda glória.
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0: 9 da manhã, 22. Bom dia, bom dia, bom dia. Minha amiga Valéria, bom dia, Valéria. Obrigado pelo carinho da audiência. Tá ouvindo, tá curtindo a 99.fm do Bairro Alto. Alô, turma aí do Bairro Alto. Bom dia, oi, Valéria. Pediu, tá curtindo, curtiu comigo, Tiaguinho. Aliás, o Tiaguinho esteve em Avaré domingo, fez um grandioso show lá. E quem foi no Tiaguinho em Avaré? Tem uma galera lá de Piraju curtindo o Tiaguinho lá em Avaré, hein? Showzaço lá domingo, o Tiaguinho. Aí é o Tiaguinho e o Padre Marcelo Rossi. Eixoá. Ô Valéria, já está concorrendo aos prêmios de hoje. Já já a gente fala aqui dos prêmios de hoje, tá bom? Bom dia pra você.
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0: 9 da manhã, 23. Não perca a hora com a gente por aqui. Somente as melhores. Somente as melhores da cidade, da região, hein? 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

0: 9 da manhã, 25, não perca a hora, já já após os reclames, depois dos reclames aqui da 99. Eu falo com vocês sobre os prêmios de hoje, tá bom? 9h25 agora, bom dia.
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4: Olá, minhas queridas. Que alegria imensa estar de volta aqui no nosso Toque de Mulher. Que bom ter você pertinho, viu? E pra gente começar com o pé direito, quero te lembrar de algo super importante. Celebre quem você é. Cada uma de nós tem uma beleza única, uma personalidade que só a gente tem, uma história incrível para contar. Não vale a pena tentar se encaixar em padrões que não te representam, né? Quando a gente valoriza a nossa essência, a gente brilha de verdade, transmite força, autenticidade e inspira todo mundo ao redor. É pura verdade. E essa aceitação passa também por aprender a aproveitar a sua própria companhia, porque a melhor pessoa para estar com você é você mesma. Fazer algo que você gosta sem depender de ninguém, isso sim fortalece a autoestima. E tem muito mais vindo por aí, viu? Não sai daí que o Toque de Mulher já já tá de volta com mais dicas pra gente.
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0: 9 da manhã, 34, bom dia, Chidãozinho mais Chororó. 9 horas e 34, sucesso, é assim que te amo, hein? E amiga Juliana, bom dia, Juliana, obrigado pelo carinho da audiência, tá ouvindo a gente da Vila Jurumirim. Meus amigos e amigas da Jurumirim, um ótimo dia, galera aí da Jurumirim, do bairro Alto, bairros vizinhos, todo mundo aqui comigo, hein? A Juliana pediu, tá curtindo o Chidãozinho mais o Chororó, curtiu, é assim que te amo. Nove e 35 em clima do Dia dos Namorados, hein? É sexta-feira. 9 horas e 35, não perca, hora certa, o relógio, essa é a sua Paranapanema FM, claro. O importante sempre é ter você. Vá participando, hein? 998-330610, WhatsApp liberadaço pra você a partir de agora. Tá esperando o quê? Ó, já tá assim, ó, olha aqui pro rádio, olha aqui, ó. Tá assim de mensagens já. Manda sua. WhatsApp liberado, 9 horas e 36 agora. 998-330610, o teu nome, de onde você tá ouvindo a gente, manda aí um Cris, eu quero. 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Presentão da minha amiga Joyce, oi Joyce, bom dia. Todo mundo na Estação dos Pães, ao lado da igreja, aí na Tibiriçá. Olha, pizza mais refrigerante 2 litros. Também tá rolando hoje aquele presentaço lá da minha amiga Rose. Oi, Rose, bom dia. Tanis Fox. 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Bom dia, bom dia. 9h39, não perca, hora certa, o relojão. 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

0: 9 da manhã, 48, bom dia do Marco Antônio, tá ouvindo a gente, tá ouvindo a 99, lá no bairro Doreto. Meus amigos e amigas do Doreto, um ótimo dia pra vocês, hein? Alô, Marco, ótimo dia, ele falou que ele é caminhoneiro e gosta desta música. O Marco tá de folga, é? Ah. O caminhoneiro Marco Antônio do bairro Doreto pediu, tá ouvindo Fagner com Zezé e Luciano. Ah. Retrovisor, bom dia, bom dia. 998330610, participe você também. 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Todo mundo aí, bom dia, bom dia.
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0: 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Aliás, mandar um alô pra minha amiga Camila Rosa. Oi, Camila, bom dia. Bom dia, Camila trabalha lá na Estação dos Pães, tá com o rádio ligado, tá ouvindo a gente. Alô, Camila. Tá mandando um alô especial lá pra turma toda. A Rose, né, a Rosângela lá. Também o Hércules, a Tainá, a Letícia. E também a Joyce e o Ismael. A Camila tá mandando aquele alô. Alô, minha amiga Joyce. Alô, Ismael. Todo mundo aí, equipe toda da Estação dos Pães. Um ótimo dia pra vocês, hein?
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0: 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Eletroservice, energia, qualidade e confiança para sua casa e seu trabalho. 9 da manhã, 52, não perca a hora certa do relojão. 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
0: 9h53, não perca hora não, hein? 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Nove e 55 com a gente, Mob Day. 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A Juliana também, toda a equipe Mob Day.

0: 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É bom demais, hein? 9h59, não perca, hora certa o relojão, hein? 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Tá lá com a comunidade católica de Nossa Senhora Aparecida da Vila Cantizani, do Padre Giovanni, grande Padre Giovanni, hein, gente? Ó, então não perca a excursão, tem 2 vagas ainda. Aproveite, fale com meu amigo Claudinei. Alô, Claudinei, bom dia, bom dia. Fale com o Claudinei da Neitur Turismo. Dia 3 de julho, excursão para Nossa Senhora Aparecida, lá em Aparecida. Vá lá, hein, excursão do Padre Giovanni. Vai sair no dia 3 de julho, tá bom? E ainda há 2 vagas, tinha 4 ontem, agora tem 2, tá bom? 998-12-6251-015. Chame agora, fala o Claudinei. Eu vi o rapaz da rádio falando e quero saber aí sobre essas 2 vagas para a Aparecida do Norte no dia 3 de julho. 15, anote aí, 15-998-12-6251. 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
0: 10:01 agora, bom dia.
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0: 10, amanhã 14. Bom dia, hein? Bom dia, bom dia. Fábio Júnior, Wayne Tyler. Sem limites para sonhar. Oi, Valquíria, obrigado pelo carinho da audiência. Valquíria tá ouvindo a 99 aqui na Vila Bergamo. Meus amigos e amigas da Bergamo, bom dia pra todo mundo. Aí, o Valquíria tá apaixonada, hein? Pediu. Tá ouvindo? Ela falou assim, Cris Silveira, sou apaixonada. Pode falar aí. Tá curtindo a 99, apaixonada. Quero concorrer aos prêmios, já está concorrendo. E pediu Fábio Júnior. Sucesso com a Buen Tyler. Fit. Assim que a galera fala hoje, né? Fit com a Buen Tyler. Sem limites para sonhar. 10 e 15 no Mercado Certo Relojão. Mandar um alô bem especial para as minhas amigas Bia e Luana. 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
0: 10 e 17. 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

0: 10h21, bom dia, qual rádio você ouve, hein?
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Essa manhã, 32, bom dia, bom dia, bom dia. Minha amiga Carolina Ferreira. Oi, Carolina, mandou um alô pra cá. E pediu um sucesso do Bill Medley. Jennifer Warnes. Sucesso, olha, isso é antigo, hein? The Time of My Life. Alô, minha amiga Carolina, obrigado pelo carinho da audiência. Boa sorte. Ela falou, Cris Silveira, eu quero esse 1 quilo de lanche lá da Rositane, da Tani Foods. E também ela quer o kit da Eudora, da minha amiga Luciana Matias, que é um sucesso, hein? E tá participando já, tá participando, tá bom? 10 da manhã, 33, não perca a hora, certo? O relajão aí, hein? 99.fm, importante é ter você. 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

0: 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Bom dia, bom dia, bom dia.
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10 da manhã, 50. Bom dia, bom dia. Minha amiga Vivian Cris Silveira, pelo amor de Deus, coloca no sorteio aí, hein? Oi, Vivian. Já está, tá? Nem precisa pedir, pelo amor de Deus, já está participando, tá bom? O Vivian pediu, tá curtindo, tá ouvindo comigo, sucesso internacional. Maravilhoso. Sir Elton John, The One. E pra você que não tá participando ainda, tá esperando o quê, ó? Tá sim de participações, tá sim de mensagens. Participe você também, 998-330610. Hoje você pode garantir aquele kit maravilhoso da Eudora. Ah, um kit com cremes da Eudora pra você presentear quem você mais ama. 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E o Carlão, eu passei esses dias aí em frente, uma tarde já. Carlão tava aí de segurança. Tá de segurança, hein, Carlão? Bom dia, bom dia. 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Mais refrigerante de lata. 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Eu vi a foto desse lanche, é impressionante, gente. É um sucesso na cidade. Maravilhoso, tá? 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Joyce, bom dia a todo mundo aí. 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

0: 11 horas e 14, sucesso internacional do Toto aqui no Estação 99. Oi, Kátia. A Kátia tá ouvindo a gente na Várzea. Meus amigos da Várzea, Francisco Alves de Almeida, Avenida Inteirinha. Estiver no rádio ligado, tá ligado na 99.1 FM. Tá ouvindo Cris Silveira na manhã mais gostosa, na maior audiência do seu rádio, hein? Olha, a Kátia pediu, tá ouvindo Tonto. Sucesso internacional. E ela falou, Cris Silveira, coloca no sorteio. Já está, minha amiga Kátia. Já está. Um ótimo dia pra você. Obrigado pelo carinho da audiência de sempre, hein? Todo mundo aí da Várzea, Nova América, Sombras do Paraíso. A galera toda aí, um ótimo dia pra vocês, hein? Um ótimo dia mesmo. Aí a Vila Bergamo, Vila São Pedro, todo mundo, bom dia. A região do SESI aí, meus amigos e amigas, bom dia. 11 horas e 15, perca hora, não acerta o relojão, 99.fm, olha, padaria Bela Vila do meu amigo Luiz. 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
1: Bom dia, Cris Silveira, bom dia a todos da Rádio Paranapanema. Aqui é a Cailane, do
0: Paranapanema. Oi, Cailane.
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0: Muito bem, eu que agradeço você, Cailane. As meninas aí da Bela Vila, e um ótimo dia. 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
0: 11h27, bom dia, não perca hora não, hein? Hora do almoço agora. Tá com fome aí, meu amigo? Hein, minha amiga, tá com fome? Hora do almoço, hora boa demais, hein? 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Ô, turma aí do Point Grill, bom dia. 11h29, vamos para onde, produção? Ah, vamos para onde? 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
0: Muito bem, valeu, Rômulo. Também por lá o famoso Paulinho, o Dr. Renato Violeiro, a Leide, a Cleide, a Bruna, o Ala. Eita, só gente boa demais, hein? Valeu, Durma. 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Ah, vá lá. Cuidado que vai até você. 11 horas e 34, não perca a hora. Ô, produção, como é que é? 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
0: Muito bem, Casa e Casa, loja da família, sensacional, acabou o programa, hein, turma? 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Agradecendo aos nossos patrocinadores, agradecendo em especial minha amiga, a dona Luciana Matias, o Tiagão, lá da Construagro São Francisco, a galera toda lá, agradecendo também a minha amiga Rositane, Tânio Foods. Agradecendo a Joyce, Ismael, pessoal da Estação dos Pães. Quem tá levando, olha, dois prêmios. Pizza maravilhosa, recheadíssima. Mais refrigerante 2 litros. Mais este kit especial de cremes da Eudora. É isso, presentaço, hein? Presentaço. Ó, quem tá levando... Prêmio da Eudora, lá da Luciana Matiaso, do Tiagão, também prêmio lá da Estação dos Pães. Faturou os dois, hein? Olha, parabéns para Thalita Barbosa. Oi, Thalita, bom dia, bom dia, bom dia, Thalita. Perto Verde, confirma para o Cris Silveira. Quem tá levando um mega lanche, 1 quilo de lanche. 1 quilo de lanche, refrigerante também de lata, para complementar aí. É a Lúcia Helena Bento. Oi, Lúcia Helena Bento. Aperto Verde, confirma para o Cris Silveira. 11 horas e 37. Vem aí o chute da Copa. Valeu, gente. Até mais.
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24: Alô, alô você! Estamos chegando, hein? Aqui na 99.1 FM, aqui na sua Paranapanema. Sabe por quê? Porque agora é hora de esportes. Agora é hora do Parada Esportiva. Com a sua licença, com o seu carinho, com a sua amizade, com a sua audiência, nós vamos falar de esportes pra você.
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24: Primeiro destaque é seu, Lucas Miranda.
25: Daqui a pouquinho no Parada Esportiva vamos dar uma volta, falar do futebol paulista em meio à pausa. O período é de Copa do Mundo, mas nos bastidores, Santos, Palmeiras, Corinthians e São Paulo de olho, principalmente em possibilidades, hein? Janela de transferências, contratações, enfim. Daqui a pouquinho a gente fala aqui no Parada.
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24: Parada Esportiva no ar. Aqui na 99.1 FM, vamos falar de esportes agora. 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No Parada
1: Esportiva. Eu vou chamar o Lucas Miranda para falar, para contar tudo do Corinthians. Alô, alô, Lucas Miranda. Bom dia.
2: Corinthians,
3: salve o Corinthians.
25: Alô, amigos do Parada Esportiva, um grande abraço. Pelos lados do Corinthians, o técnico Fernando Diniz pode ser que venha a ter aí um reforço para o segundo semestre. O lateral esquerdo, Hugo, vem trabalhando, buscando a sua recuperação. Lateral esquerdo de 28 anos, se recupera de uma lesão no menisco lateral do joelho direito e mantém os trabalhos de fisioterapia com um profissional particular durante as férias do departamento de futebol do clube. A tendência é de que o defensor inicie a transição física em campo durante a intertemporada do Corinthians, buscando assim ficar à disposição do técnico alvinegro de olho na segunda etapa da temporada 2026.
1: E agora, aqui na 99.1 FM, no Parada Esportiva, Lucas Miranda vai falar do São Paulo.
2: São Paulo!
3: Salve o tricolor paulista!
25: Isso, ontem falamos aqui no Parada Esportiva com relação ao São Paulo, que está buscando por um atacante e um zagueiro, e o tricolor está em compasso de espera com relação à situação envolvendo o português Domingos Duarte. O São Paulo está aguardando uma resposta do atleta. O jogador tem até o meio-dia, ainda daqui a pouquinho, até o meio-dia desta terça-feira, para decidir se aceita ou não a proposta para defender o São Paulo. A diretoria tricolor aguardando de forma apreensiva, até porque está buscando por reforços para o elenco do técnico Dorival Júnior.
1: Seguindo no Parada Esportiva, já falamos do Corinthians, do São Paulo, agora o Lucas vai falar, sabe de quem? Do Palmeiras!
2: Palmeiras!
3: Quando surge o alviverde imponente.
25: Tranquilo por conta da liderança no Campeonato Brasileiro, mas de olho no mercado. E o Palmeiras está interessado em se reforçar. Recentemente, anunciou a contratação de Barbosa, jogador que chega para reforçar o setor de zaga. Quem era um outro atleta também na mira do Palmeiras era Nino, zagueiro que tem passagens aí pelo Fluminense, mas o Palmeiras não vai mais procurar pelo defensor. É, o jogador tem aí o Fluminense como provável caminho, provável destino no segundo semestre, e o Palmeiras está saindo da briga para poder contar com o defensor. O fato, a chegada do Barbosa também acabou colaborando para que a negociação viesse a esfriar. Palmeiras de olho no segundo semestre, de olho na segunda etapa da temporada.
1: Parada Esportiva para você e por você. O Lucas Miranda chega agora para falar, sabe de quem? Do Santos.
3: Santos, Santos.
25: Santos irá realizar uma intertemporada em Portugal. O Peixe definiu, inclusive, que terá amistosos no meio do caminho entre os dias 5 e 11 de julho. Além do Vitória de Guimarães, que já havia sido anunciado, o Santos também fará um amistoso contra a equipe portuguesa Gil Vicente e um jogo treino contra a equipe Santa Clara. São jogos que o Santos irá realizar dentro desta intertemporada em Portugal, de olho na preparação do grupo santista do técnico Cuca, visando a segunda etapa do ano, visando o segundo semestre. Informações dos clubes da capital para o Parada Esportiva.
1: Lucas Miranda, muito obrigado por contar aqui tudo do Corinthians, do São Paulo, do Palmeiras, do Santos. Amanhã você volta, Lucas, e eu volto daqui a pouquinho para falar das notas locais e regionais aqui no Parada Esportiva.
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4: 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É o Parada Esportiva para você aqui na sua rádio Paranapanema. 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Nesta segunda parte do Parada Esportiva, nós começamos com você, Marcelo Niquimá. Bom dia!
5: Muito bom dia, meu amigo Odelair Ferdin. Chegando com os destaques esportivos, aonde saiu o quadro de medalhas das Olimpíadas de Águas de Santa Bárbara. Santa Cruz lidera com 20 medalhas no total, sendo 7 de ouro. Cerqueira está em segundo com 4 de ouro e no total de 11. Piraju está em terceiro com 3 de ouro, sendo total de 10 medalhas. E Piraju acabou sendo derrotada no vôlei feminino, nas quartas de final. No futsal masculino, que ganhou o ouro no ano de 2025, acabou perdendo e sendo eliminado. E também nós tivemos uma prata e um bronze no skate. Bom trabalho aí também do Paul e dos garotos do skate. Ainda falando do torneio que aconteceu lá no Arena Piraju, 68 gols marcados, 96 atletas participaram em 8 equipes. E quero mandar aí um abraço, né, ao Fabrício, o Matraca, que organizou brilhantemente o torneio de futebol sintético, que é um society, né, sintético lá também no Arena Piraju. Também a Helena Tomini Sexerical disputou lá no Clube Star 8 partidas do tênis de mesa, acabou perdendo 6 e vencendo 2. E também deu um passo muito importante também, né, de estar participando e estar, né, pegando mais experiência e participando por muitos jogos.
4: 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E agora, no Parada Esportivo, o secretário de Esportes de Piraju, o Luciano, para falar do que aconteceu no final de semana e também para falar aí do campeonato de futsal, a situação das inscrições. Ô Luciano, bom dia.
6: Muito bom dia, seu Delair, bom dia a todos os ouvintes do Parada Esportiva. Mais uma vez nós aqui falando do esporte pirajuense, mais uma vez um final de semana movimentado na Estância Turística de Piraju, né? A começar pelo sábado da nossa participação lá nas Olimpíadas de Água de Santa Bárbara. Sábado foi a vez do futsal masculino, onde, né, nem tudo são flores, né? A equipe de Piraju foi derrotada pela equipe de Itaguaí e se despediu da competição. Já no domingo, também nas Olimpíadas de Santa Bárbara, nós tivemos a participação lá do vôlei de praia feminino, com duas duplas, que também não passaram da fase qualificatória. E temos a participação no skate. A galera do skate aqui botou para quebrar lá, fez muito bonito lá. Fomos com três atletas, conseguimos uma medalha de prata lá e uma medalha de bronze. Então o Piraju segue garimpando nossas medalhas lá, ainda estamos lá se mantendo lá entre os primeiros da competição. E é por aí vai, né? Final de semana também, a gente fala mais pra frente, tem várias modalidades nesse próximo final de semana em Santa Bárbara também. E pelo campo do Gilbertão aqui, teve o prosseguimento do Quarentinha Mais, dois grandes jogos lá, seu Delair, a equipe do Boca Negra de Itaí mostrou seu favoritismo, venceu a equipe do Cantareira pelo placar de 6-0. Duas vitórias, já dá encaminhamento à sua classificação aí para a segunda fase. E o jogo de fundo, a equipe do União surpreendeu lá, venceu a equipe do Master de Ipaussu pelo placar de 3-2. Grande jogo lá, pessoal falando muito bem do jogo. E é isso, né? A equipe também do União, já segunda vitória, consegue encaminhar aí sua classificação também. O Master de Ipaussu também já classificado. Falando das inscrições do Municipal de Salão também, prossegue mais esses dias, nós vamos definir a data do Congresso Técnico para a gente definir aí o início do campeonato, né? Ainda está no impasse se fazemos durante a Copa ou se esperamos o final da Copa, mas essa semana a gente define tudo isso

0: 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No último domingo aconteceu a grande decisão lá na Arena Colina, da 5ª Copa Bronze. Ontem o Biro falou da festa pra gente. Falou da vitória de 3-1 da equipe BG Salles pra cima do Topeira. E eu estou aqui depois da festa, depois do pessoal ter comemorado, eu estou com o Paulinho da equipe Topeira para falar do jogo de domingo e do vice-campeonato. Paulinho, bom dia.
1: Bom dia, Adelair. Bom dia a todos os ouvintes da Parada Esportiva. Infelizmente não deu para nós ontem, Adelair. Perdemos o jogo, não fomos campeão, a vontade era muito grande, que nem você falou aí, a grande campanha que fizemos, mas infelizmente, que nem você falou, né? Só saiu um campeão. Mas tá bom, saímos de cabeça erguida, ficamos tristes, claro. E dá os parabéns à equipe do Salles pelo título. E não posso deixar de passar também em branco o goleiro deles, que pegaram até pensamento ontem. Você tá louco. O goleiro fechou o gol ontem. Mas tá bom, vida que segue. E a expectativa era grande de ser campeão, porque faz 20 anos que eu tô aí na correria aí e nunca consegui ser campeão. Mas uma hora vai chegar, se Deus quiser, uma hora vai dar certo. Não podemos desanimar. Vida que segue e vamos que vamos, beleza, meu amigo? Deus abençoe todos aí e vamos pra frente.
0: Esse é o Paulinho da equipe Topeira. Paulinho, parabéns. Parabéns mesmo, porque não é para qualquer um vice-campeonato, não. De repente a gente fica frustrado por não ter sido campeão, mas deve ser ao contrário, tem que comemorar e muito sim. Bem, eu tinha um bate-papo hoje também com o Thiago Salles. O Salles, para falar da vitória, para falar da sua equipe, mas o Salles, o áudio ficou inaudível. Amanhã a gente grava de novo para a gente poder ouvir você. Combinado, Salles? Então façamos o seguinte, o Parada Esportiva vai ficando por aqui. Sabe por quê? Porque vem aí o jornal...

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3: Na estância turística de Piraju, 12:04. Boa tarde. Hoje é terça-feira, dia 9 de junho de 2026.
4: Hoje é dia da imunização, dia do porteiro, dia do tenista, dia também nacional de Anchieta.
3: Jornal Operação Cidade com a apresentação de Marcos Fernandes e Cris Silveira.
4: Participação do Adriano Dias.
3: As manchetes.
4: FEMUS neste final de semana em Avaré.
3: Bernardino de Campos inaugura nova sede do Conselho Tutelar.
4: Lei anti-pichação entra em vigor e prevê multas de até R$15 mil também em Avaré.
3: Município de Óleo está com frente de trabalho.
4: Polícia Rodoviária Federal do Paraná apresenta Operação Corpus Christi Paraná. Quase 70% das mortes ocorreram em colisões frontais.
3: Começa hoje aqui em Piraju, o Trido e Festa do Sagrado Coração de Jesus.
4: Delegado de Polícia de Ourinhos é demitido acusado de homicídio.
3: Avó, neta e também uma outra mulher morreram em um trágico acidente na rodovia de Carlópolis, Paraná.
4: Acidente envolvendo duas motocicletas na rodovia de Avaré.
3: Polícia Civil investiga tentativa de homicídio em São Pedro do Turvo. Teremos uma entrevista ao vivo com Érico Tavares daqui a pouquinho no jornal Operação Cidade. Agora o destaque da internet com Adriano Dias.
5: Segundo nova pesquisa, Lula é rejeitado por 48% e Flávio por 42%.
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3: Meio-dia e 6, lei anti-pichação entra em vigor e prevê multa na cidade de Avaré. A Prefeitura da Estância Turística de Avaré publicou no Seminário Oficial de Avaré a lei que institui o Programa Municipal de Combate à Pichação e também Preservação da Paisagem Urbana. A nova legislação, sancionada pelo prefeito de Avaré, Roberto Araújo, tem como autoria o vereador Pedro Fusco e estabelece uma série de medidas para combater atos de vandalismo e proteger o patrimônio da prefeitura, inclusive com multa de R$15 mil.
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3: Notícia de Pompeia, tragédia. Funcionário de 27 anos morre e sobe para 3 o número de vítimas de uma explosão em fábrica que aconteceu na cidade de Pompeia, interior de São Paulo. Morreu ontem mais uma vítima da explosão seguida de um incêndio que atingiu uma fábrica de cereais no distrito de Paulópolis, em Pompeia. Esse acidente foi no último dia 26 de maio. Com isso, o acidente já soma 3 mortes.
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3: Meio-dia e 9. Delegado de polícia de Ourinhos foi demitido, acusado de homicídio. O delegado de polícia, jovem, Vinícius Martinez. Ele é acusado de matar uma adolescente por nome Katrina Bormil Silva Martins, de 16 anos, com um tiro. O crime foi na cidade de Promissão no ano de 2024. Segundo informações, o delegado de polícia da cidade de Ourinhos, Dr. Vinícius Martinez, ele estava na festa do peão em 2024 na cidade de Promissão. E naquela ocasião, não podia entrar com bebida no interior da festa. Não sabemos se ele estava a trabalho ou não lá, mas ele estava armado. E algumas pessoas, alguns jovens entraram com bebida, ele tentou evitar e houve aí uma discussão. E ele acabou disparando alguns tiros e atingindo esta adolescente de 16 anos que não tinha nada a ver com a história, segundo as informações. A Katrina estava aguardando o seu pai para ir embora. Ela estava do lado de fora aguardando o pai quando ela recebeu um tiro e acabou morrendo. O delegado, ele ainda não foi julgado, mas o governador do estado de São Paulo demitiu ele no dia de ontem.
4: 12 horas e 10 minutos, meio-dia e 10. 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
3: Notícia de Santa Cruz do Rio Pardo. 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
3: Notícia do município de Óleo. O Departamento de Assistência Social de Óleo está com inscrições abertas para o programa Frente de Trabalho para o Auxílio ao Desempregado Morador em Óleo. Até o próximo dia 12 de junho, a Assistência Social da cidade de Óleo vai estar recebendo inscrições para a contratação de 30 pessoas para trabalhar nos setores da prefeitura, limpeza, varrição de rua. É a frente de trabalho na cidade de Óleo.
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3: Notícia de Avaré, Femus, neste final de semana em Avaré. A Femus é uma festa que reúne as entidades beneficentes da cidade de Avaré, com inclusive queima do alho. Começa quinta-feira no recinto de exposições com entrada franca e segue até o próximo final de semana. Festa junina tradicional em Avaré.
4: 12 horas e 13 minutos. 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
3: Bernardino de Campos. Bernardino inaugura nova sede do Conselho Tutelar. Terminou agora há pouco a cerimônia oficial de inauguração da nova sede do Conselho Tutelar de Bernardino de Campos, na rua Alcides Toledo Castanho, número 5.
4: 12 horas e 13. 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
3: Notícia agora de Tejupá. A Câmara Municipal de Tejupá vai realizar quinta-feira, dia 11, às 11 horas da manhã, cerimônia de homenagem com nome ao Centro de Referência Educacional Professor José Contó Neto. Todos convidados.
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3: Amanhã, quarta-feira, tem Feira da Lua aqui em Piraju, inclusive no Core Cult, que é aquele projeto do Departamento de Cultura. Vai ter apresentação no Coreto da Praça amanhã, quarta-feira, com o pirajuense Oswaldo Ugler. O Oswaldo Ucler, que inclusive toca na igreja, né? Juntamente com ele vai estar Silvia Antes. Eles vão estar lá apresentando músicas sertanejas.
4: Meio-dia e 16, 12, 16. 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
3: Meio-dia e 16, hoje tem sessão na Câmara Municipal aqui de Piraju e estará na pauta homenagem, votos de aplausos ao advogado jurista pirajuense doutor Ricardo Castilho, que estará presente, votos de aplausos do vereador Marilvio da Ambulância. Começa hoje o trido e festa do Sagrado Coração de Jesus no Jardim Jurumirim, na Vila Nova, na Vila Jurumirim, aqui em Piraju. Vila Jurumirim, Piraju, hein? Hoje, primeiro dia, trido preparatório. Padre, hoje é a missa com o Padre Luiz. Amanhã com o Padre Márcio, pirajuense Padre Márcio. Dia 11, Padre Weldor. Helder, sempre às 7h30 da noite. E na sexta-feira que é o ponto alto, o celebrante é o Padre João, 19h30. Lembrando que após a missa, haverá lá venda de pastéis. Inclusive hoje não haverá, né, o grupo de oração lá Jurumirim, em virtude da festa do Sagrado Coração de Jesus. Deixa eu registrar aqui uma nota de falecimento. É uma nota de falecimento que vem da cidade de Sarutaiá, mas inclusive com o endereço aqui de Piraju. Faleceu na cidade de Sarutaiá, inclusive nos chamou bastante atenção também, né? Porque é conhecido não somente em Sarutaiá, mas aqui também em Piraju. Ele que foi guarda de banco na cidade de Fartura, o João Pompeu, 69 anos de idade. A princípio até eu pensei que fosse o Pompeu, aquele do Banco Bradesco, que trabalhou como guarda no Banco Bradesco aqui em Piraju, mas eu entrei em contato com a funerária entrou em contato com a família, aí me disseram que não, que é o irmão dele, é o irmão do Pompeu aqui de Piraju, morava em Sarutaiá. Então, condolências, né? A João Batista Pompeu, 69 anos, o endereço é Vila São Pedro, né? Filho Caio. Então, ele é irmão daquele do Pompeu, que trabalhou no Bradesco aqui em Piraju. Mas esse Pompeu também trabalhou de guarda, mas guarda no banco lá na cidade de Fartura, de acordo com a funerária. O sepultamento foi hoje pela manhã na cidade de Sarutaiá. Condolências. Vamos para o intervalo comercial. Daqui a pouquinho, uma entrevista ao vivo com o diretor de obras da Prefeitura de Piraju, Érico Tavares.

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1: Meio-dia e 27, hoje no Jornal Operação Cidade da Rádio Paranapanema, nós estamos recebendo a presença do diretor de obras da Prefeitura de Pirajú, o Érico Tavares. E vem contar pra gente, né, sobre o cronograma, as tarefas da Prefeitura, as obras. Boa tarde, muito obrigado pela presença, Érico.
2: Boa tarde, Marquinhos, ouvintes da Rádio Paranapanema. Um prazer estar mais uma vez falando com vocês aqui, com os ouvintes da rádio.
1: Quais as obras em andamento?
2: Então, Marquinhos, a gente fez um cronograma de serviços. Num primeiro momento, a gente estava, digamos assim, apagando incêndio, né? Muita coisa por fazer. Aquele problema, né, dos aposentados que tiveram que sair, que trabalhavam na prefeitura. 80% desses aposentados saíram do departamento de obras. Então a gente teve uma baixa ali de mais de 30 funcionários da parte operacional. Então dificultou um pouco, a gente precisou remanejar algumas equipes e a gente conseguiu, graças a Deus, colocar a cidade em ordem. Então hoje a parte de limpeza de praças, áreas verdes, a gente tem praticamente 100% das áreas limpas. A grande maioria dessas praças e áreas dos nossos bairros já foram limpas duas vezes nos últimos 3 meses. Já existe uma programação também para mais para o final do mês, a gente está retornando nessas áreas e fazendo mais uma limpeza. Então, a gente conseguiu, em tempo recorde, digamos assim, e com a mesma equipe que a prefeitura tinha, né, de poucos funcionários, fazer um serviço aí de limpeza de todas as praças do município, inclusive com algumas reformas. Por exemplo, as duas praças do nosso teto, tanto ali a do Sidão, né, vamos falar assim, a do Bragado, elas receberam uma reforma, uma pintura, uma reformulação e troca das lâmpadas queimadas. Então a gente está com as praças limpas, reformadas, pintadas e iluminadas. Outra praça que está recebendo uma atenção especial nossa agora nos últimos dias é a Praça da Ana Cristina. Essa praça há mais de 10 anos, né, eu ainda como vereador, reivindicava melhorias nessa praça. Então a gente levou o prefeito Carlinhos, mostramos para o prefeito as praças dos nossos bairros que estavam em situação bastante comprometida, com a infraestrutura toda ali deteriorada, escuridão, e o prefeito autorizou aí uma reforma em todas essas praças. Então a gente está fazendo aos poucos. A gente conclui na próxima semana a parte de pedreiros ali da Ana Cristina. A gente já fez todo o levantamento também ali das árvores, algumas erradicações que precisavam ser feitas, porque a gente tinha ali árvores que estavam tomando a calçada inteira, então a pessoa não conseguia nem passar pela calçada. Então a gente terminando de reformar essas praças, existe a intenção nossa aí juntamente com o prefeito de levar o Wi-Fi gratuito para essas praças. Então, eu acredito que a Praça da Ana Cristina é a próxima a receber o Wi-Fi gratuito, que a intenção é o quê? Levar as famílias para a praça. Quando você leva a família para a praça, você afasta dali os marginais, o pessoal que está usando droga, o pessoal que estraga. Então, a família tem que fazer parte da praça. Então, a Praça da Ana Cristina vai estar recebendo em breve o sinal gratuito aí de Wi-Fi. Vamos estar indo também para a Praça da Codes Paulo em breve. E depois, algumas praças da Vila Tibiriçá. A gente tem ali aquela praça na descida, ali próximo ao Mirante, que vai receber também uma reforma, uma reestruturação. As praças também da região do Sérgio Garcia. Ali, Marquinhos, já existe programada uma reforma ampla na quadra do Sérgio Garcia, entre o Sérgio Garcia e o Zé Ribeiro. A construção de calçadas ali, até existe uma verba do vereador Juninho, queria mandar um abraço pro Juninho, grande parceiro nosso aí, né, na Câmara Municipal, que destinou também uma verba pra gente complementar o serviço que a prefeitura já ia fazer. Então, a gente vai ter ali calçada em toda aquela área que fica do lado de baixo da praça, ali, da quadra do José Ribeiro, ligando, né, toda aquela parte ali entre o Sérgio Garcia e o Zé Ribeiro, e o começo ali do Tucunduva, né, digamos assim, perto ali da padaria do Chiquinho. Então toda aquela extensão, desde ali a padaria do Chiquinho até na frente da igreja católica ali do bairro, nós teremos um grande calçadão e uma revitalização em toda aquela área. Então, em breve, a gente começa a fazer esse serviço. Já conversei com o prefeito Carlinhos também, ele já autorizou a compra de aproximadamente 6 ou 7 playgrounds. Playgrounds de madeira, que esse playground de plástico, ele tem estragado, né, muito fácil. Então, a gente conversou com o prefeito e a gente vai estar adquirindo alguns playgrounds de madeira, que tem uma resistência maior, e a gente vai estar distribuindo isso. A região da Tibiriçá vai ser contemplado com 2 playgrounds, um ali na região, né, do Sérgio Garcia, próxima quadra, e outro ali naquela praça, vamos falar, a praça do João Boiadeiro, né? é conhecido, João Baiadeiro, um amigo nosso. Então tem aquela praça que fica ali na curva da Tibiriçá. E a gente vai estar também fazendo a instalação de um playground ali, é, naquela região. E outros bairros do município também vai estar recebendo. Região da Vila Jurumirim, região da Nova América. A gente também pretende instalar um playground ali. Já autorizado pelo prefeito Carlinhos. Então a gente está fazendo as cotações para a gente poder melhorar isso aí. Então todas essas praças, conforme forem estar recebendo as melhorias, vai ser também liberado o sinal de Wi-Fi da prefeitura, um sinal de Wi-Fi muito bom e gratuito para que a população possa usufruir disso aí. Além disso, Marquinhos, a gente iniciou hoje o serviço de pintura da fisioterapia. Então a gente vai reformar toda a fisioterapia municipal e fazer a pintura da fisioterapia. Outro serviço importante, a gente concluiu a pintura do CREAS. Estamos também fazendo melhorias nos CRAS, tanto do nosso teto quanto do Tibiriçá, também vai estar recebendo algumas melhorias. E um serviço que o prefeito também nos pediu como prioridade é a pintura do velório municipal. Então a gente vai mudar toda a jardinagem do velório municipal, vamos fazer uma pintura completa do velório e também do cemitério. A novidade é que a gente, através de uma parceria com o Padre Luiz, né, o nosso pároco ali da São Sebastião, e algumas pessoas ligadas à Igreja Católica, eles vão nos doar a tinta para pintar a capela. Eu conversei com eles, né, se havia possibilidade da comunidade fazer essa doação, para que a gente possa comprar adquirir uma tinta de qualidade. Através dos pregões, aí a prefeitura não consegue adquirir um material de bastante qualidade, né? Então as tintas, elas vêm em uma qualidade inferior, e com essa parceria com a igreja, eles vão doar para a gente tintas aí de qualidade, para que a gente possa fazer ali uma reforma geral na capelinha do cemitério. Então, a porta vai ser recuperada, aqueles vidros, né, são vidraças artesanais. A gente vai estar fazendo toda recuperação daquilo ali, né? Então, a capela do nosso cemitério para a missa de finados, o dia de finados, também vai estar pronta. Então, são várias obras aí pela cidade, né, Marquinhos, que a gente tem executado e outras que já estão dentro do nosso planejamento.
1: Com relação ao Gatil?
2: O Gatil a gente teve lá na última semana, é uma obra complexa, uma obra que já vem há bastante tempo, né, devagar, digamos assim. O prefeito Carlinhos pediu uma prioridade. Então, na última semana a gente fez a concretagem de todas as baias ali e também de uma área externa. Então, toda a parte de concreto, hoje ela já está concluída. Faltam apenas a instalação de algumas portas e de algumas... alguma coisa que eles vão colocar ali nas janelas. A gente até solicitou para o prefeito que faça ali um reestudo com relação ao Gatil. Existe uma ala aí de defesa dos animais que sugere que ali seja utilizado toda essa área para o canil, até porque faz divisa com o canil. Então a gente está guardando aí um estudo, né, através do Departamento de Defesa Animal e também das ONGs aí, né? Eu acredito que eles vão estar discutindo se ali vai realmente se tornar Gatil ou se vai ser transformado ali em canil também, né? Uma ampliação do canil já existente. Eu acredito que ali existem hoje ali que estão em fase de conclusão em torno de 10 baias grandes, que poderiam, né, na minha opinião, acolher em torno de 100 cães. Então, eu acho que se nesse primeiro momento poderia ser estudada sim a possibilidade de transformar aquilo ali em um prolongamento do canil, porque hoje o que a gente mais tem problema, né, o que mais a gente recebe reclamação é de cães. A gente não tem reclamação, o gato derrubou um motociclista, o gato mordeu alguém. As reclamações hoje, 90% com relação a animais abandonados, são direcionados a cães. Né? Eu acredito que em torno apenas de 10% que são direcionados a gatos. Então, acho que nesse primeiro momento, como não dá para atender os dois, eu acho que poderia ser reavaliada isso. Inclusive, passei para o prefeito, ele vai estar conversando com os órgãos ligados à causa animal. E existe a possibilidade de ali se tornar uma ampliação do canil que vai atender em torno de mais 100, 120 animais naquele espaço.
0: 12 horas e 36, estamos recebendo o diretor Érico Tavares aqui no Jornal Operação Cidade. Ô Érico, tem tem várias participações, mas tem uma ouvinte que colocou assim, ela mandou até a foto aqui, mas eu passo para você. A mulher da Giovana mora no Ana Cristina, rua José Oliveira de Paula, não tem asfalto, não tem nenhuma iluminação, e quando chove, não dá para transitar lá no bairro.
2: É Ana Cristina?
0: Ana Cristina.
2: Então, deve ser alguma prolongação de via, né? Até porque... a gente não, né, a gente desconhece é dentro da estrutura, infraestrutura nossa hoje, é uma rua que esteja sem asfalto na Ana Cristina. São dois trechos ali que realmente são ruas oficiais, que estão dentro do...
0: Rua José Oliveira de Paula.
2: Então, eu desconheço essa via, até depois passa para mim aqui a foto, porque o que a gente tem ali são dois prolongamentos de via. Uma é no final da rua Israel dos Santos Guerra, onde entra ali na parte de cima do Jardim Boa Vista, ali descendo a Proeste. Então ali houve um prolongamento de via, que é um trechinho ali de em torno de 50 metros, que não existe pavimentação e nem iluminação. Então a gente já passou para o prefeito isso aí. Inclusive, a hora que a gente tiver em condições, né, recursos, a gente vai estar fazendo o asfaltamento desse trecho.
0: É esse lugar mesmo que ela falou.
2: Então é esse trecho. Sim. Então, é um trecho que ele foi há pouco tempo regularizado pelo ITESP. Inclusive, ainda estava até há pouco tempo em fase de regularização. Então, é uma rua nova, que precisa sim receber essas melhorias, mas que até o momento não poderia ser investido nada, porque era uma rua irregular. Então, se for esse trecho aí, realmente a gente já está dentro do nosso cronograma, a iluminação desse trecho e o calçamento. E além desse trecho, existe um outro na Ana Cristina, que é ali, eu não vou lembrar agora, que é uma rua que desce desde o posto ali, e ele sai, passa pela pracinha e desce. Também é uma ruazinha de em torno de 50 metros, inclusive mora ali uma criança especial, né, que precisa constantemente de um transporte da PAI, que busca na residência e tem essa dificuldade. Então a gente já passou, o prefeito teve comigo nesses dois trechos, mostrei para ele, já está também no nosso cronograma, mas isso tudo depende da nossa reativação da usina de asfalto. Então é importante a gente entrar nesse assunto para que a gente possa chegar na usina de asfalto. A gente tem uma usina de asfalto, o município de Piraju era uma das únicas cidades da região que ainda tinha essa usina de asfalto, e essa usina estava abandonada. Quando eu assumi o departamento, eu conversei com o prefeito Carlinhos, falei para ele da viabilidade de se restaurar essa usina. O prefeito autorizou e a gente já conseguiu restaurar, recuperar essa usina, e já estamos fazendo a licitação da emulsão asfáltica. Então nós vamos voltar a fabricar o nosso próprio asfalto para que a gente possa atender. Porque até então a prefeitura ela vinha comprando o asfalto ensacado. Ele é 4-5 vezes mais caro, e a gente não consegue comprar em grande quantidade. Então vem aquele saquinho, né, de 20 quilos, e a gente consegue comprar 500, 1.000 sacos desse, você sai e faz um bairro praticamente, já acabou o material. Então agora com a reativação da usina, chegando a emulsão asfáltica, que a gente já está em processo de licitação, a gente vai conseguir, além de fazer um serviço de tapa-buraco com maior intensidade e frequência na cidade, a gente vai conseguir fazer o asfalto nesses pequenos trechos, né? A gente não vai conseguir fazer vias muito grandes, mas esses trechos de 50 metros, 100 metros, como é o caso também da Casa de Pedra, que a gente já tem o projeto assim que regularizar, a gente tendo a usina em funcionamento, a gente vai conseguir fazer alguns pedacinhos, né, que são esses da Ana Cristina. Temos ali na Vila Tibiriçá também uma rua sem asfalto ali, nessa praça próxima ao João Boiadeiro, que também precisa. Antonello Mercadante, lá no finzinho, também está dentro do nosso projeto para receber essa infraestrutura. Então, essas ruas que não tem um trânsito pesado, não tem um trânsito muito frequente de veículos, a gente consegue atender com o material que a gente vai estar produzindo na própria prefeitura.
1: Com relação às estradas rurais, Érico?
2: Estradas rurais, a gente começou, logo que a gente assumiu, a gente tinha feito uma programação. Infelizmente, as duas máquinas patrão nossas são máquinas já antigas, uma aí com mais de 20 anos de uso, a outra em torno de 15 anos, mas 15 anos é nova. É nova entre aspas, porque a gente praticamente só usava ela. Então é uma máquina que trabalha todos os dias, então acaba se deteriorando, é um maquinário pesado. Trabalha, né, em estradas irregulares, então é uma máquina que a vida útil dela não é tão longa assim. Então uma máquina de uma de 20 e poucos anos, a outra de 15 anos, que já estão bastante deterioradas. Então você saía fazer um serviço, ela trabalhava um dia, dois dias, parava. Aí todo aquele, né, trabalho que a gente tem, porque a coisa pública ela é diferente, né, não é igual um equipamento próprio da gente. Então existe todo um ritual, um rito que a gente tem que seguir. Então um simples reparo de um cabo, por exemplo, demora dois, três dias para recuperar. Então a gente parou essas máquinas, a gente identificou uma empresa especializada em reforma, em recuperação desses equipamentos. A empresa é em Presidente Prudente, em Piraju não tem. empresa especializada nisso, e na região a gente conseguiu identificar empresas que não conseguiam atender as nossas necessidades. Então, essas duas marcas foram levadas a Presidente Prudente, uma já está no município há 10 dias, fizemos todo o Banco da Terra, essa máquina não deu problema, conseguimos trabalhar no Banco da Terra 6 dias, a gente começou numa semana e foi terminar só na outra. Tivemos também essa mesma máquina trabalhando ali na entrada dos Pereiras, 4 dias. Então a gente teve essa máquina, ela já trabalhou 15 dias sem dar problema. A única coisa que aconteceu foi ali um filtro que deu problema, que não era original da máquina, mas a gente já substituiu. Então, para você ver a diferença. Então a gente fez um trabalho bem feito, uma recuperação mesmo geral da máquina, e ela está trabalhando para a gente. Hoje ela já está ali na região do Horto, fazendo ali, vai estar fazendo a estrada ali da usina de carvão, e outros bairros serão feitos. A gente acredita que nos próximos 10 dias a gente já recebe essa outra patrol, que está sendo concluída, e aí a gente vai estar com as duas equipes, né? Que nem o prefeito, a gente, né, combinou com o prefeito, a gente ter duas patrulhas rurais. Essas patrulhas vão ser formadas por uma patrol e uma retroescavadeira, que além de fazer o nivelamento, né, das ruas, né, das estradas, já vai também fazer a limpeza das caixas, porque não adianta nada você só passar a patrol e não abrir as caixas. E eu até gostaria de agradecer os proprietários rurais, os fazendeiros, os sitiantes, que graças a Deus, Marquinhos, não estão tendo resistência com relação à abertura de caixa. O que vinha muito, pessoal, os fazendeiros não deixam abrir caixa. Ah, o sitiante não deixa abrir caixa na propriedade dele. Nós estamos fazendo um trabalho grande, você pode acompanhar aí nos últimos dias. Inclusive, no Banco da Terra, os moradores autorizaram a gente a fazer as curvas de nível, as caixas, e eu estou muito feliz com isso. É um serviço de qualidade, e aí o morador, o proprietário, o morador rural ali, ele tem visto, está vendo que o serviço que está sendo feito é de qualidade, ele está autorizando fazer a abertura das caixas. Então a gente está fazendo um serviço muito bem feito, é mais demorado. Então antes a pessoa ia um dia na Sérgio, passava a máquina lá e ia embora, nós ficamos uma semana. Fomos nos Pereiras também, aí ali um meio dia de serviço, faz o serviço. Não, a gente foi lá e ficou 4 dias, inclusive no feriado Corpus Christi, sexta-feira, sábado, fomos concluir só no domingo. Então é um serviço de qualidade, mas é um serviço mais demorado. Então a gente pede um pouquinho de paciência, a gente vai chegar nos outros bairros assim que chegar essa outra patrol. Além disso, com a aprovação do empréstimo, já está em processo de aquisição da nova patrol, uma patrol 0 quilômetro, e mais 2 caminhões basculante. E aí nós teremos uma frota com 3 máquinas patrol, 6 retroescavadeiras e 4 caminhões basculante. E a gente vai conseguir atender toda a nossa zona rural num período mais rápido, né? Num tempo mais curto, e da qualidade, porque o produtor rural, né, o sitiante, ele precisa da estrada. O que ele reivindica é só a estrada. Além disso, o transporte escolar também precisa chegar, né, para atender as nossas crianças. Então, eu acredito que até o fim do ano, Marquinhos, a gente vai estar aí com 100% das estradas rurais do nosso município em plenas condições e ótimas condições de uso.
1: Iluminação pública também, você acompanha.
2: Iluminação pública é uma situação complexa. A gente pegou a cidade com mais de 200 pontos apagados. Tanto é que no primeiro mês meu à frente do departamento, a gente trocou mais de 250 lâmpadas. Então foi um recorde, porque antigamente se trocava 40 num mês, 40 no outro, então demorava 5, 6 meses para você fazer uma troca dessa. Então em 30 dias, o prefeito Carlinhos deu carta branca e falou, vamos acertar isso aí. Em 30 dias, mais de 200 pontos, trocamos após isso mais 40 pontos. Então, nos últimos 90 dias, nós trocamos mais de 300 pontos entre as luminárias adquiridas e aquelas que a gente conseguiu recuperar. Porque a gente está trabalhando em cima também da recuperação das luminárias que tiveram defeito. Porque nem todas estavam queimadas. Então, às vezes, era ali um componente ou outro. Então, dentro, a gente tem hoje o nosso responsável pela iluminação. Ele mesmo faz o reparo. Então, muitas dessas luminárias, elas conseguem ser recuperadas. Trocamos 200, em torno de 50, né, 25%, 30%, consegue se recuperar. Então, a gente reaproveita essas lâmpadas. Então, uma somatória de tudo isso, foram quase 300 luminárias trocadas nos últimos 90 dias. Mas está chegando aí na próxima semana. Eu acredito que até a semana que vem, chega para nós mais 40 luminárias. Para a gente fazer algumas substituições, a gente tem em torno aí de 50 luminárias já com problema. Então a gente recupera mais umas, então a gente vai conseguir atender e né, paralelamente a isso, a licitação. Eu solicitei a abertura de uma licitação para que a gente não tenha mais problema com luminária. Porque cada 30 dias a gente tinha que estar fazendo cotação de preço. Então, com a abertura da licitação, a gente está solicitando a compra de em torno de 5 mil luminárias. O prefeito já autorizou. Então, nós não vamos ter problema com luminárias no município. Além disso, também já está autorizada pelo prefeito Carlinhos a compra de um caminhão com o cesto aéreo, que é igual aquele caminhão da CPFL, né? É uma reivindicação muito antiga. Então, o prefeito autorizou, a gente já está trabalhando em cima da compra de um caminhão com cesto aéreo, porque daí queimou uma lâmpada, você já consegue no mesmo dia fazer a manutenção. A gente vai montar uma equipe para estar trabalhando à noite aí, acompanhando. Queimou, já faz a substituição. O cidadão ligou reclamando. A gente vai ter um prazo de 48 horas para fazer a troca dessa lâmpada. Então a gente vai trazer mais conforto e atender o cidadão pirajuense aí com mais eficácia.
0: Esse trabalho hoje é feito pela prefeitura, então? Não tem uma empresa licitada
2: para isso? Não, é feita pela terceirizada. Ah, a terceirizada. Troca é feita pela uma empresa terceirizada. Essa empresa é de longe, lá perto de Presidente Prudente. Sim. Então ela não queimou uma lâmpada hoje aí. A gente não consegue que a empresa venha. Porque tem que ter pelo menos aí umas 20 lâmpadas para eles poderem vir. É, porque a empresa é de longe, então eles não vêm para trocar uma, duas.
0: Foi uma licitação, por isso ganhou uma de longe.
2: Isso, uma licitação, que já existe. Então, a partir do momento que a gente compre o caminhão e a gente tendo a licitação em dia, a gente vai ter um estoque de lâmpada. Então, queimou o cidadão, né? A gente vai ter ali um prazo máximo para atender a reclamação. Então, vai ter um protocolo. Então, o cidadão reclamou. A gente vai ter, inclusive, através de um aplicativo aí, para o cidadão vir e fazer a reclamação. Reclamou 48 horas, né?
0: Sim.
2: A partir do momento que a gente tiver o caminhão, né? Claro, a equipe e a licitação em dia, 48 horas vai ter sido resolvido o problema da iluminação na frente da Casa do Cidadão e também nas praças municipais, que às vezes fica tempo também escura.
0: O Érico, a ouvinte Fernanda, lá do TEP, está dizendo o seguinte: a sinalização das ruas em frente ao CRAS estão todas quase apagadas. Se dá para fazer a recuperação dessas sinalização, lá.
2: Isso, a gente também, com relação à sinalização, é importante você fazer essa pergunta, porque nós estamos também equipando o departamento. O departamento nosso, ele não tinha nada. As pinturas eram feitas a rolo, ainda são feitas com rolinho. A pintura de trânsito nossa é feita com rolinho. Então, vai lá três funcionários, estica lá uma régua, uma linha, finca o prego, estica a linha e pinta com rolo. Então, a gente já solicitou a prefeitura, o prefeito também já autorizou a compra de um equipamento para fazer a pintura, um equipamento elétrico. Então, a caminhonete vai ser adaptada, nós teremos um equipamento ali com compressor, e a pintura será feita através de equipamentos próprios para isso. Então hoje a gente está ainda num serviço artesanal, então não consegue fazer. A gente conseguiu fazer ali em torno da praça, próximo à escola, foi feita toda a recuperação da pintura. A gente está fazendo hoje uma faixa de pedestre ali em frente ao estádio municipal. Ali tem um problema sério, com vários acidentes ali. Então a gente tá mudando algumas faixas amarelas ali, próximo à padaria ali, o bar do Peco. E fazendo uma faixa de pedestre grande entre a porta a entrada do estádio até a esquina de baixo ali da avenida. Então, mas é um serviço artesanal. Então a equipe nossa demora ali, vamos dizer, essa faixa hoje vai demorar 2 dias para ser feita. Com o equipamento, a gente vai fazer uma faixa dessa em 2-3 horas. Você chega, põe o gabarito e pinta. Então, vários pontos da cidade estão com a sinalização viária apagada. Lembrando que Piraju, na região, é uma das únicas cidades que trabalha forte em cima da sinalização viária. E a gente quer melhorar ainda mais isso. A gente quer melhorar a sinalização próximo ao Mercado Panema. Ali eu já estou estudando. Ali a gente vai ter que fazer uma espécie de um canteiro, porque o pessoal não respeita. O pessoal sobe ali que vem do Alto da Bela Vista, sentido Panema, ali entrar no nosso teto, o pessoal não segue a faixa que tem. Invade a pista contrária. Então tem tido muito acidente naquele local. Então aquelas faixas que existem hoje ali serão em breve substituídas por canteiros. Então a gente vai fazer alguns canteiros com rotatório, porque aí o motorista vai ter que cumprir aquilo ali. Então a região ali do teto, a região da padaria tropical também, na subida do teto, a gente está estudando o que fazer naquilo ali. Temos algumas questões de trânsito que vão ser melhoradas. Cruzamento do cemitério, ali do hospital, é uma rotatória que não existe aquilo ali, é muito complexo, também está em estudos, mas a gente vai investir muito esse ano em equipamentos. Já adquirimos um equipamento para fazer a roçada das guias e sarjetas. Então logo chega esse equipamento, então o trator vai fazer, vai puxar esse equipamento que vai fazer a roçada das guias e sarjetas. Hoje a gente está fazendo manualmente. Então se você passar hoje aí nas ruas centrais de Piraju, da Washington Osório até a Rua 13, todas as travessas até na Vila São Pedro e a Vila São José, todas foram roçadas pela nossa equipe. Então nós estamos com uma equipe roçando as guias manualmente. É um trabalho que também há muito tempo não era feito, então a gente está fazendo e a gente pede a colaboração da população. É, pode ver quem mora nessa região aí, da Washington Osório até a Rua 13, todas as travessas, Vila São José, passou alguém roçando. Então a gente pede para a população não deixar crescer, porque a gente não pode passar veneno, a gente passa um herbicida que ele é biodegradável, ele não consegue matar tudo. Então é um produto ali que a gente consegue comprar, que é o único que é autorizado, porque é o Roundup. Esses venenos a gente não pode passar nas ruas. Então a gente tem passado esse biodegradável e fazendo a roçada manualmente. Então a gente pede pro morador, a hora que começar a crescer, vai lá, tira, né? Vai varrer a calçada, já tira. Limpa a frente da sua casa pra gente manter a nossa cidade aí limpa, bonita, porque ficou muito bom. A Vila São José, quando eu entrei, tinha um corredor no meio da rua. Só que não tinha mato, o resto tava repleto de mato. Então a gente conseguiu já pela segunda vez fazer essa roçada de guias e sarjetas e a gente pede aí a colaboração da população para nos ajudar aí nessa demanda.
1: Tá certo. Érico, muito obrigado pela sua entrevista.
2: Obrigado, Marquinhos. É, Cristóvão, um prazer estar falando aí com vocês. Estamos lá à disposição da população no departamento. Vários serviços já em andamento. É, lembrando que a gente já pontuou para o prefeito algumas ruas na Vila Cantizani que vão receber recape asfáltico. Ali a rua do Amob Day, aquela outra rua ali, a Salomão Arbex. Na Vila Bergamo, algumas ruas também ali descendo o Nicolau serão recapeadas. Já fizemos levantamento também da João Antônio Napolitano, João Pedro Dias da Mota e a João Delaino. Também para fazer o recape. Além disso, Shangri-La, a gente já fez o levantamento, os estudos, será recapeada inteirinha, o bairro ali do Shangri-La, as duas ruas, as quatro ruas do Shangri-La, digamos assim. Outras vias também do município em breve vão estar recebendo o recape. Então a gente tem trabalhado em todas as áreas aí da cidade, buscando levar aí melhorias nessa parceria junto com o prefeito Carlinhos, o Leonardo, né, vice-prefeito também, nosso grande parceiro. E a gente conta com o entendimento da população e estamos à disposição aí 24 horas por dia da nossa população.
1: Tá certo, obrigado. Entrevistamos assim Érico Tavares. Meio dia 54, após o intervalo, outras notícias.
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8: 13 horas, 2 minutos.
9: 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Hoje o depoimento.

0: depoimento vem lá do Paraná. Vamos ouvir o depoimento hoje da nossa ouvinte lá do Paraná. Hoje quem fala com a gente é a Neide de Cornélio, lá no Paraná.
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0: Muito bem, obrigado, Neide, de Cornélio, lá no Paraná. Cornélio Procópio, no Paraná. 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
2: É sábado agora, teremos o Jogo do Brasil, né?
0: Sim.
2: Hoje, sábado, então, Jogo do Brasil. Aqui em Biraju.
0: Jogo do Brasil.
2: Dois telões, né? Telões particulares aí de estabelecimentos comerciais com apoio, parceria da Prefeitura de Biraju. Então, na praça, nós vamos ter dois telões ali ao lado, né, da Prefeitura de Biraju.
0: Um pra cima e um pra baixo.
2: Pra cima e um pra baixo.
0: Uhum.
2: E em Sarutaiá, nós teremos também um telão na praça, como informa o prefeito de Sarutaiá, o popular João da Tapera.
3: Olá, pessoal. Hoje é um comunicado especial para a nossa população, a nossa querida população de Sarutaiá. Gostaria aqui de fazer um convite a vocês a acompanhar os jogos da Seleção Brasileira na Praça Adolfo Ramos da Silva, através do super telão que a gente vai montar lá. Dia 13, às 19 horas, no sábado, estreia da nossa Seleção Brasileira na Copa do Mundo. 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Todos os jogos do Brasil serão transmitidos no telão na Praça Adolfo Ramos da Silva. Você é nosso convidado. 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Valeu!
4: Dia 13, venha com nós. 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Um compromisso. 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
2: Falou, Rogerinho de Sarutaiá. 13 horas e 6 minutos. Após o intervalo, outras notícias.
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2: 13:09. 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Agora as últimas da internet, tempo e temperatura com Adriano Dias.
12: Boa tarde, ouvintes do Jornal Operação Cidade. 11:27. Polícia Federal rejeita nova delação de Daniel Vorcaro. 11:30. Polícia Federal prende policiais infiltrados que ajudavam o plano do PCC para matar promotor. 11:35. 6 pessoas são presas após tentativa de invasão a prédio da USP. 11:45. Pastores são alvos de operação contra a fraude com cartões de crédito. 11:48. Dólar opera em queda e vai a R$5,16. 12:07. Papa Leão chega a Barcelona para abençoar nova torre da Sagrada Família. 12:15. Segundo nova pesquisa, Lula é rejeitado por 48% e Flávio por 42%. E agora com relação ao tempo e temperatura, hoje a mínima é 13 e máxima de 23 graus. Não há previsão de chuvas. Amanhã, a mínima é 15 e máxima de 22 graus. Está previsto 6 milímetros de chuva. Na quinta-feira, a mínima é 16 e máxima de 21 graus. Está previsto 18 milímetros de chuva. São essas as notícias do Brasil e do mundo e do tempo e temperatura para o jornal Operação Cidade.
2: 13:12. Vem aí as informações da área policial.
13: Em São Pedro do Turvo, polícia investiga tentativa de homicídio contra homem. Vamos falar de segurança? 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Em São Pedro do Turvo, polícia investiga tentativa de homicídio contra homem. Um homem de 34 anos foi encontrado gravemente ferido, caído na rua Coronel Manuel Marques, na Vila Bom Jesus, na cidade de São Pedro do Turvo. O homem conseguiu apontar uma mulher, conhecida como Sula, como autora das agressões. O homem, por nome William, ficou gravemente ferido e foi levado ao hospital da cidade de Ourinhos. Ele passou, inclusive, por cirurgia de urgência. O caso está sendo investigado. A avó, neta de 2 anos e outra mulher morrem em trágico acidente na rodovia de Carlópolis. Na noite do último domingo, por volta de 19h30, pela PR-218, entre Carlópolis, Paraná e Fartura, São Paulo, ocorreu uma colisão frontal entre 2 veículos, um Ford EcoSport e um Ford Fiesta, que trafegavam em sentidos opostos pela estrada. 3 pessoas morreram, sendo a pequena Melissa Oliveira Lima, de apenas 2 anos, sua avó Ludovina Bueno Cordeiro de Lima, de 47 anos, e uma outra pessoa, família de Carlópolis. O sepultamento de Melissa e de dona Ludovina foi realizado no cemitério municipal de Carlópolis, no Paraná. Condolências. Acidente envolvendo 2 motocicletas na rodovia de Avaré. Na noite de ontem, pela rodovia João Melão, município de Avaré, 2 motos se envolveram em uma colisão, cujas circunstâncias ainda serão investigadas pelas autoridades competentes. Apesar do impacto e do susto provocado pelo acidente, não houve registro de vítimas. Um dos condutores envolvidos é menor de idade e, por não possuir carteira nacional de habilitação, foi conduzido ao plantão da Polícia Civil da cidade de Avaré. Equipe TOR prende traficante reincidente com drogas pela rodovia de Garça. Na tarde de ontem, dia 8, por volta de 2 horas, na rodovia em Garça, durante a Operação Impacto, a equipe TOR abordou um ônibus com itinerário Campo Grande, Mato Grosso do Sul, a São Paulo. Na vistoria do bagageiro, os policiais rodoviários encontraram uma mala com 33 pacotes da droga Skank e outros 35 pacotes com outra droga. Uma mulher de 43 anos foi identificada como a responsável pela droga. Ela confessou que iria receber R$ 2.000 para levar a droga de Campo Grande, Mato Grosso do Sul, até a Barra Funda, em São Paulo. A mulher possui antecedentes criminais por tráfico de drogas e cumpria a pena em regime aberto. Ela foi presa. E agora, o comandante da Polícia Rodoviária de nossa região, capitão Daniel Demétrio, faz um balanço da operação deste último final de semana prolongado.
14: Durante esses 5 dias de operação, né, de quarta-feira, né, iniciou na quarta-feira, estendeu até no domingo, nós tivemos um número de sinistros de trânsito, nós não podemos considerar tão alto, né? Um total de 16 sinistros de trânsito, né? Sendo 4 sem vítimas e 12 com vítimas, em mais de 1.700 quilômetros de rodovias, podemos dizer que não tivemos um número elevado de sinistros nesses dias. Todavia, nós tivemos um sinistro de trânsito muito grave, uma colisão frontal na rodovia Raposo Tavares, na área que compreende o nosso pelotão de Ourinhos, a base de Piraju, né? Nós tivemos em um único sinistro, infelizmente, 3 vítimas fatais, né? Que nos consterna muito, né? Nos entristece, né? E nós nos solidarizamos com as famílias das pessoas que perderam entes queridos, infelizmente, nessa tragédia, né? O sinistro de trânsito que ocasionou uma tragédia. E no mais, nós temos, não vamos entrar no mérito, né, do que ocorreu. Isso daí cabe agora à polícia científica, o inquérito da polícia civil, apontar quais as causas desse sinistro de trânsito. Mas a nós aí cabe reforçar, né, sem entrar no mérito do que ocorreu, reforçar os nossos amigos ouvintes, né, os usuários das rodovias, aquelas prevenções que nós sempre passamos, né? Não beber antes de dirigir, tendo em vista que nesse feriado nós flagramos 50 condutores ou embriagados ou que se recusaram aos testes de alcoolemia, né? Foram autuados devidamente, né? Nós também flagramos 199 condutores das 860 autuações de trânsito elaboradas. Nós flagramos 199 sem uso do cinto de segurança ou dispositivo de retenção para as crianças, né? Que é muito grave, né? Um índice elevadíssimo de autuação do não uso do cinto de segurança. 31 ultrapassagens em locais proibidos, né? Foram flagrados os condutores e autuados. E flagramos 1.974 condutores com excesso de velocidade. Essa é a quantidade de imagens de radar que foram flagrados, né?
13: Participação do repórter Marcos Fernandes.

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0: Tamo no ar! Começou as mais! Eu, Edson Costa, pronto pra fazer dessa tarde um espetáculo! Pra Piraju e toda a região, bate palma, faz aquele sinal de positivo, porque a trilha sonora de hoje tá incrível! E não esquece, aqui na Rádio Paranapanema FM, o importante é ter você! Agora, bora de sucesso!
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0: Vamos para o intervalo? Mas ó, fica comigo que a festa continua. Já já, o som tá garantido para manter a sua animação lá em cima.
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0: Oi, tô de volta, eu sou Edson Costa, trazendo mais música boa pra você na sua tardezinha ficar ainda melhor. Aqui na Rádio Paranapanema FM, o importante é ter você. Não sai daí porque tem muito mais no As Mais Mais.

0: Vamos mudar o ritmo por um momento, porque a informação não pode parar. Brasil e o mundo em destaque na sequência, com tudo o que acontece de importante.
1: A Associação Brasileira de Medicina de Tráfego lançou neste mês a diretriz Tolerância Humana a Impactos, Implicações para a Segurança Viária, alertando que um aumento de apenas 5% na velocidade pode elevar as mortes no trânsito em 20%. O documento surge como uma resposta técnica à medida provisória do Bom Condutor, que permite a renovação automática da Carteira Nacional de Habilitação sem exames médicos para motoristas sem infrações recentes. A entidade enfatiza que o corpo humano possui limites biomecânicos inegociáveis e que a energia de um impacto cresce de forma exponencial, vitimando principalmente pedestres e ciclistas.
0: E assim você ficou atualizado com as notícias mais importantes do dia a dia. A informação não para, mas agora o clima volta com muita música e diversão aqui com as Mais Mais.

0: mostra o intervalo, mas a conexão com você continua. Manda sua mensagem no 14998330610 e já me encontra lá no Instagram também, no Face, arroba Rádio Paranapanema. Fique ligado porque eu volto já já.
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6: Oi, minhas queridas ouvintes. Que delícia ter vocês aqui de novo com a gente no Toque de Mulher. E olha, pra gente começar com o pé direito, aquela dica que faz toda a diferença no nosso dia a dia, sabe? Uma coisa simples, mas poderosa. Hidrate-se mais. Parece bobagem, mas beber água ao longo do dia ajuda demais no funcionamento do corpo e melhora a disposição. E tem mais, a hidratação também deixa nossa pele mais bonita e saudável. Então, amiga, tenha sempre uma garrafinha por perto. Crie esse hábito. Pequenas atitudes fazem uma grande diferença na nossa saúde, né? E ó, não sai daí não, porque na última parte do programa tem muito mais dicas esperando por você. Fica ligadinho.
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7: Voltei, galerinha. A pausa acabou, né? Foi rapidinho? As mais segue com muita música boa pra embalar sua tarde. Bora curtir as mais?

0: E assim encerramos mais um momento especial com as Mais Mais. Sou eu, Edson Costa, e quero você conectado comigo, porque o próximo som vai deixar sua tarde ainda mais incrível. Segura aí.
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6: Voltamos com tudo, galera, com as mais, que segue firme e forte, trazendo mais sucessos e aquela energia que só a Rádio Paranapanema FM tem. Bora curtir?

0: gente faz uma pausa rapidinha, mas eu tô de olho em nosso WhatsApp esperando sua mensagem no 14 998330610 e pelas redes sociais também. Corre lá no Instagram e Facebook arroba Rádio Paranapanema. Já já eu volto com mais som pra você.
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11: E aí, sentiu saudades? Já estamos de volta, tá? As mais continua embalando sua tarde com o melhor som. Aumente o volume, porque a animação tá só começando.

0: de um intervalo curtinho, mas a animação não para. Já já eu tô de volta com mais sucessos e diversão aqui com as Mais Mais.
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7: Tamo junto de novo, minha gente. Eu sou o Edson Costa e as mais seguem embalando sua tarde com os melhores hits. Fiquem ligadinhos porque a música já tá no ponto. A gente solta ela agora.

0: Vamos para mais um intervalo rapidinho, mas já já a gente volta com muito mais. Muita música e novidades. Fica ligadinho na Rádio Paranapanema FM, porque o importante é ter você na sintonia.
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0: De volta com o som que você ama, sou eu, Edson Costa, chegando. E aqui na Rádio Paranapanema FM, o importante é ter você. As mais continuam. Tá no ar, a gente segue com muita animação e energia positiva.
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0: Caju e região, o intervalo pra dar aquela pausadinha, né? Mas já já eu volto com mais música e animação pra sua tarde. Na Rádio Paranapanema FM, o importante é ter você.
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4: Tô de volta e com o som lá em cima, o As Mais Mais segue firme trazendo o melhor pra alegrar a sua tarde. Prepara aí que a festa continua.

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0: A energia continua. Finalizamos por aqui, mas em instantes eu volto com mais música boa pra embalar sua tarde.
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1: Oi, minhas lindas. Que delícia ter vocês aqui, coladinhas com a gente no Toque de Mulher. Que energia boa a gente sente daqui, viu? E para essa parte do nosso programa, eu quero conversar um pouquinho sobre a gente mesma, sobre como a gente se enxerga. A gente falou aqui que a maquiagem é uma delícia, é divertida, eleva a autoestima, mas ela nunca deve ser uma obrigação, né? Porque a gente é linda do nosso jeito, com ou sem produção, com ou sem filtro. O importante é se sentir confortável e feliz com a gente mesma, em primeiro lugar. E sabe, essa autoestima, ela começa justamente na forma como a gente se trata. Muitas vezes somos duras demais com a gente, não somos? Vamos trocar esses pensamentos negativos por palavras mais gentis, mais acolhedoras. Isso fortalece demais nossa confiança, a nossa segurança. E lembre-se sempre, seu valor vai muito além da aparência. A beleza é só um pedacinho de quem você é. Sua inteligência, seu caráter, sua força, sua dedicação, tudo isso faz parte da sua essência. Quando a gente reconhece esse valor completo, a autoestima fica firme e verdadeira. Um super beijo para você que acompanhou essa nossa conversa. Muito obrigada pela sua companhia. O Toque de Mulher volta já já com muito mais pra gente. Fiquem ligadinhas.
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0: 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Estamos de volta, galerinha. Sou eu, Edson Costa, e aqui na Rádio Paranapanema FM, o importante é ter você. Com mais, mais, mais, e te acompanhando com muita animação e a

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0: Eita, que foi bom demais. Fechamos essa parte, mas eu quero você comigo na sequência. Fique ligado porque o melhor ainda está por vir. Valeu, galera!
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8: Voltamos com aquela energia positiva. Continua aqui com as mais. E agora é hora de curtir mais sucessos para deixar sua tarde incrível. Bora ouvir mais um som?

Eita, que tem gente boa na escuta, né? Tem mesmo, tem. Um salve pro Emerson Marcelino, sempre conectado com a gente, pro pessoal do nosso teto, tão curtindo, tão gostando, e claro, um abraço especial pro Marcelo e Fabinho, que fazem parte dessa festa de hoje. Ah, e o pessoal também do bairro Estação, não pode faltar, né? A sintonia tá garantida, segura aí que vem mais músicas e muito sucesso.

0: gente vai para o intervalo, mas eu sigo conectado com você no 14 998330610 e também pelas redes sociais, arroba Rádio Paranapanema. Aproveita para participar enquanto o som dá uma pausa. Volto já já.
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2: Tô de volta e com o som lá em cima. O As Mais Mais segue firme trazendo o melhor pra alegrar a sua tarde. Prepara aí que a festa continua.
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0: intervalo é rapidinho, mas a festa não para. Fiquem ligadinhos porque as Mais Mais volta já já com mais hits pra embalar o nosso dia.
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0: Assim encerramos as mais de hoje, mas não fica triste, tá? Tem muito mais pra você curtir na programação da Rádio Paranapanema FM. Eu, Edson Costa, agradeço de coração pela companhia e te espero no próximo programa. Até já.
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4: Oxonadão, segura, bebê.
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4: Vamos que vamos, é o melhor do sertanejo pra você nessa tarde gostosa e maravilhosa, terça-feira, 9 de junho de 2026.
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4: É, na betoneira, na bebedeira, também pra você que curte modão clássico, tem até as 7 da noite.
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4: Ô DJ, solta uma melhor pra nós aí, trem.
5: Sem parar. Sair de que jeito?
4: De bem com a vida, sempre sorrindo para o novo dia, na melhor sintonia, na melhor companhia. Muito prazer, eu sou JP Ribeiro e tô contigo a partir de agora nessa arena aberta pra você curtir o rodeio. E a gente vai começar desse jeito a semana apaixonada. Semana dos eternos namorados. Tem gente apaixonada, é? Só eu sei, bebê. Rio Negro e Solimões.

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1: Eita, coisa boa demais, é o melhor do sertanejo. Inquilina de Violeiro com Zezé de Camargo, Luan Santana tocando pra você aqui na 99.fm. Aquele grande abraço pra toda essa galera que tá com a gente a partir de agora até as 7 da noite. Pessoal de Piraju, pessoal da Estância Turística de Piraju, da região e do interior paulista e também do Brasilzão, através do nosso aplicativo nas Play Store e do nosso site também, que é o www.radioparanapanema.com.br. 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para você.

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2: Quatro e 24, você por aqui no Porteira Sertaneja. Alô, Dema, como é que você tá, rapaz? Pessoal do pronto-socorro aí de Piraju, pessoal da Sociedade Beneficência. Vou dar um abraço especial aí pro doutor Vinícius, tá com a gente, tá curtindo, tá lá no consultório dele, falou que por enquanto o plantão tá tranquilo e tomara que continue assim, né, doutor Vinícius? Que vá até amanhã, depois de amanhã, que não receba ninguém aí ferido, do jeito que a gente costuma ver, né? Tomara que continue desse jeito, tranquilo. E tranquilo é bom, igual diz o corpo de bombeiro, né? O bombeiro prefere ficar na base do que atendendo, né? Então, continue do jeito que tá. E hoje, sabe como é que tá aqui? O Porteiro da Sertaneja tá bom demais, tá bom? Alô, seu Samir, aquele grande abraço. Hoje tô recebendo aqui no Porteiro da Sertaneja o meu parceiro, nosso querido parceiro aqui do Porteira Sertaneja, do JP Ribeiro, o Rafael e o seu Zé Antônio, o pessoal lá da União de Tintas de Piraju, aqui em frente ao posto Bizunguinho, posto Bizungão da Avenida São Sebastião. O Rafael, que era aqui do lado da 99, nos Três Cantos, na União de Tintas, aqui dos Três Cantos, já faz um tempo já que está instalado lá numa loja muito mais ampla, moderna, atualizada, ali na São Sebastião. E hoje, recebendo aqui nos estúdios, conheci há pouco tempo, mas é um prazer, satisfação enorme ter você como cliente aqui do Porteira Sertaneja, junto com o Zé Antônio, que trouxe hoje por aqui. Trouxe um cafezinho para nós tomar nessa tarde maravilhosa e gostosa. Boa tarde, Rafael.
3: Boa tarde, João. Boa tarde aos ouvintes, à Rádio Paranapanema, né? Estamos muito contentes de poder estar aqui junto com vocês para anunciar a nossa nova loja ali na Avenida São Sebastião. E esperamos vocês lá para... Porque agora tem a Copa, né? É. A Copa, né, João? Então, vamos comprar uma tinta verde, amarela, azul, para poder enfeitar a casa, a calçada.
2: Exatamente.
3: E pra gente torcer pro nosso time.
2: Ô, Rafa, a gente tava falando sobre isso, né? Sobre o pessoal aí que ainda não comprou o material para enfeitar a calçada, que é cultura, né? Cultura brasileira.
3: Sim, sim.
2: Chega nessa época, no mínimo, né?
3: É.
2: A gente fala assim... Eu tô com uma tosse, uma gripe, que eu vou falar pra você, cara. Tá difícil formar uma frase. Mas a gente fala assim, o espírito de torcer pra seleção brasileira foi se acabando, porque não, os craques, né, já não se faz mais aquela vontade. Sim. De jogar bola, aquele molequinho que cresce, pivete, que tirando a unha, né, do dedão, chutando o calçado. Mas uma das coisas que ainda nos resta para quem ama futebol, quando chega a Copa do Mundo, é a cultura brasileira de ver todo mundo pintando o rosto, pintando a rua, pintando casa, né? Torcendo.
3: Torcendo pelo nosso país, pelo nosso time, porque o mais importante é o patriotismo, né?
2: Exato.
3: A gente poder torcer por uma coisa que é nossa, um dos melhores times, né, do mundo.
2: Exatamente. Então... O único pentacampeão, né?
3: Sim,
2: o único que pode ser hexacampeão.
3: Sim.
2: Né? E é pena que a gente só tem um craque, não é do meu time, mas é o Neymar. As pessoas às vezes acabam falando que o Neymar não merecia estar. E se ele não tivesse? Né?
3: É.
2: E se ele não tivesse, ia ser pior ainda.
3: Vamos dizer assim, né? A gente vai ter
2: pelo
3: que
2: tem
3: esperar
2: que tinha,
3: pelo melhor, né?
2: Esperar pelo melhor. E, ó, a União de Tinta, gente, o pessoal acha assim, mas faz 10 anos, tá em Piraju, 5 anos só, como é que funciona? Só não, né? Que 5 já é muito, 10 anos já é muito. Mas a União de Tintas não é nem 5, nem 10, nem 15, nem 20, nem 30.
3: Não, a União de Tintas começou em 73.
2: São 55
3: anos. 1973. E com o meu pai, né, o senhor Cláudio, que com muito esforço montou a primeira loja com três sócios. E depois foi trabalhando, de repente acabou comprando a parte dos sócios e foi com muito esforço. Realmente, ele buscava de Kombi, né, em São Paulo, todo final de semana e vendia aquela tinta na semana.
2: Sim.
3: Então, assim...
2: Trabalhava no giro.
3: Não foi de ontem, não foi nada ganho, né? Foi tudo... Com muito suor, com muito esforço, acredito que todos que têm esse esforço conseguem também, né, a prosperar. Cada um prospera da maneira que tem na mão, né? Todo mundo tem a oportunidade. Então essa é mais ou menos a história. Sim. E eu cresci no meio das tintas, aprendendo como lavando banheiro, fazendo entrega, até chegar, né? Isso foi muito importante para mim.
2: Sendo filho, né, Rafael?
3: Mas foi exatamente muito importante, porque meu pai deu uma educação boa, né, pra gente. Tanto é que agora a gente tá assumindo, né? E convidando todos nossos ouvintes para dar uma passada lá na União de Tintas, conhecer o nosso gerente, o Zé Antônio, tem o Zé Eduardo, tem a Ágata, né, o Gabriel, que é da área automotiva. 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
3: Sim,
2: também, né?
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2: Ô Rafa, são quantas lojas aí?
3: Então, no momento são 8 lojas.
2: 8 lojas.
3: Nós temos 2 lojas em Marília, né? Uma loja aqui em Piraju, uma em Santa Cruz do Rio Pardo. E 4 lojas em Ourinhos.
2: A primeira foi aonde? Ourinhos?
3: A primeira foi em Ourinhos. A primeira foi na rua Antônio Prado. Inclusive, hoje era uma loja de doce, né? Era uma loja bem pequena. Sim. E com o tempo fomos expandindo, né? E crescendo e aumentando a empresa. Bacana. Então foi dessa forma que teve esse crescimento e com toda honestidade, né? Tratando o cliente da melhor maneira possível, dando atenção, vendo o que precisa, como precisa, porque você sabe hoje, né, JP, que o cliente é o nosso combustível, né?
2: Exatamente.
3: Então a gente preza muito por isso, pro bom atendimento.
2: E esse ano, então, a União de Tintas comemora 55
3: anos. Isso, 55 anos de existência.
2: 55 anos de existência, então merece a gente fazer uma festança, né?
3: Nós vamos fazer uma festa, sim, né? Agora a data nós vamos
2: ainda
3: anunciar.
2: Ainda tá pra anunciar, exatamente.
3: Sim. E todos estão convidados a participar.
2: Conhecer a loja também, passar lá.
3: Dar uma passada, levar a criança pra ou comer uma pipoca, um algodão doce, né? Ver
2: show de bola.
3: Algum show de palhaço. A gente tá pensando no melhor possível pra agradar o cliente.
2: Bacana. E cores, né? Cores é assim.
3: E cores.
2: O significado das cores, né? De você pintar com alegria, mostrar cores na vida,
3: sim,
2: né? É enxergar o futuro, uhum, né? Então, assim, trabalhar com tintas, eu nunca trabalhei, mas deve ser, uhum, muito gostoso, porque o que a gente trabalha aqui no rádio é isso, é imaginação, é cores, é pintar e é florescer, assim.
3: É ótimo trabalhar com cores, inclusive tanto é bom porque você entra no mundo do cliente, porque,
2: sim,
3: às vezes ele quer alguma coisa.
2: Exato.
3: Que você que você tem que imaginar por ele, né?
2: Exatamente.
3: Às vezes ele pensa numa cor que
2: você
3: vai
2: vê com
3: ficar
2: outros
3: bom,
2: olhos, né,
3: que fala, a, né, gente fala, olha, se você fizesse isso, fizesse aquilo, então assim, toda vez o cliente sai satisfeito.
2: Bacana,
3: graças,
2: legal,
3: a Deus que nós temos uma equipe muito boa, uma equipe formada, né? E profissionais de ponta.
2: Ô Rafa, e hoje assim, pra não estender muito, mas tá, é bom quando flui.
3: Uhum.
2: Qual a quantidade de funcionários hoje você tem aqui, não só em Piraju, você consegue mais ou menos ter uma noção de quantas famílias você hoje, o seu pai, vocês, a família, consegue empregar hoje em toda a região?
3: Olha,
2: das 8 lojas?
3: Hoje as lojas com a fábrica estamos com mais de 100 funcionários, na média de uns 120 funcionários.
2: Bacana.
3: 6,125, eu não tenho o número certo aqui.
2: Sim. Não sei se você pode falar um pouco ou não, mas sempre quando você tem aquelas reuniões, você estava me contando, dos pintores, quando tem aqueles cursos, aquelas reuniões, aquele café, aquela confraternização, até a música, que é o spot nosso, que é tocada, né? Fala sobre aquele hino, né? Deus está pintando a tua história, minha história, né?
3: Sim.
2: É gostoso quando você reúne toda essa turma, assim, a família?
3: Olha, pro pintor que estiver ouvindo, né? Pra alguém que tiver interesse. Inclusive, ontem saiu um ônibus pra Futura, pra Fábrica da Futura.
2: Sim.
3: Pra conhecer a Universidade Futura. O que, que significa a Universidade Futura? É uma gestão de negócios, né? Às vezes o pintor, ele é um ótimo profissional, ele sabe o que ele faz, só que às vezes ele não tem a facilidade da gestão, né? De como ele vai empreender aquele dinheiro, como que ele vai gastar aquele dinheiro que ele ganha. Porque hoje em dia, você sabe, né, JP, que a mão de obra tá escassa, né?
2: Sim,
3: então,
2: sim.
3: Os profissionais são poucos, né? Então, assim, a Universidade Futura vem para ajudar, para auxiliar nessa área de gestão. Mais a parte financeira mesmo.
2: Sim. E aí rola essa confraternização,
3: sim,
2: esse evento,
3: rola,
2: né?
3: Confraternização.
2: E nesse
3: tem o café da manhã,
2: sim,
3: né?
2: E nesse evento te auxilia, né? A administrar uma carreira,
3: sim,
2: vamos dizer,
3: sim,
2: assim, né? E é muito bacana, né? Eu gostei do que você me contou. Espero que você volte mais
3: opa,
2: vezes aqui.
3: Com certeza.
2: Se conseguir trazer o pai aí pra...
3: Vou trazer.
2: Pra gente... A gente vai começar.
3: Pra ele contar a história dele.
2: É isso que eu ia falar.
3: Ele vai contar melhor que eu.
2: Eu não sei se eu já posso falar no ar aqui, diretor. Fala aqui no meu ponto aqui, diretor, se eu posso ou não. O diretor tá falando que eu não tô entendendo nada, mas tem um quadro nosso,
3: sim,
2: que a gente tá... Tô falando aqui, o diretor, tô igual o Neto, o Cascão. Não quer falar, eu falo.
3: Sim.
2: Tem um quadro que a gente vai lançar futuramente aqui.
3: Uhum.
2: Em breve já que tá falando, né?
3: Que bom.
2: As histórias da vida. Como começou, como
3: muito
2: é que
3: bom.
2: Foi, até ela estar hoje. Mostrar histórias da vida a partir das 18 horas. É um quadro que nós vamos lançar e eu quero que você traga seu pai pra gente contar isso.
3: Isso é muito importante, né? Porque inspira as pessoas, né?
2: Exatamente.
3: Que às vezes a pessoa tá indecisa, tá confusa pra saber o que vai fazer da vida, principalmente quando é adolescente pra jovem, né? Então, é assim, tem carreiras que estão dando muito lucro hoje em dia que, infelizmente... Tá se acabando, né?
2: Uhum.
3: Que a mão de obra,
2: sim,
3: é autônoma.
2: Exatamente.
3: Então, assim, esse quadro que vai ter aqui na Rádio Paranapanema vai ser muito importante e eu acho que vai influenciar
2: muitas
3: pessoas.
2: Exatamente. É bom porque quando a gente fala... perdão o nome do seu pai?
3: Cláudio.
2: O seu Cláudio.
3: Cláudio
2: lá atrás,
3: Machado.
2: Em 73... Ele pegando aquelas Kombi, eu imagino aquela Kombi azul que você abria duas portas, assim.
3: Não, era uma Kombi marrom.
2: Era marrom, mas era de duas portas?
3: Era.
2: Então, era da Vox?
3: 69, era uma Kombi 69.
2: Você imagina ele nessa Kombi indo carregar em São Paulo, né?
3: Inclusive, eu fui várias vezes
2: com
3: ele na barriga da minha mãe.
2: Na barriga? A mãe junto, então?
3: A mãe junto.
2: A mãe junto, a família ali junto.
3: Família junto.
2: Olha que bacana.
3: E sempre trabalhamos juntos, né?
2: E às vezes tendo que comer uma bolacha ou uma banana no Ceasa, né? Que a gente sempre fala.
3: Era banana com pão, laranja, o que tivesse, né?
2: O que tivesse pra poder trabalhar e sustentar os filhos.
3: Nós somos em três, né? Três filhos. Então, cada um toma conta de uma área na empresa.
2: Bacana, Rafa. Obrigado, Zé Antônio.
3: Obrigado
2: pela
3: você,
2: presença,
3: JP,
2: aí. Quem quiser saber um pouquinho mais da história, o Zé continua contando lá a história.
3: Isso.
2: Do Rafael, lá na União de Tintas. Lá,
3: eu
2: tá
3: agradeço a oportunidade, né, da Rádio Paranapanema, a oportunidade do meu amigo JP, que me convidou para estar aqui. E agradeço a todos os ouvintes, né, que estão participando desse quadro. E que Deus abençoe a todos. E todos aí tenham uma boa semana, uma ótima semana. Um ótimo dia.
2: Valeu, valeu, Rafa, valeu, Zé. Daqui a pouco a gente volta com muito mais aqui no Porteira Sertaneja. Moda boa, moda chonada pro povão.
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1: 4h52 no Porteira Sertaneja para você dessa tarde de terça-feira, 9 de junho de 2026. 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
1: Eita, coisa boa demais, é o melhor do sertanejo pra você. Tamo junto por aqui nessa sintonia. Débora Aureliano tá chegando, tá lá na Tudo Belo. Aquele abraço lá pra Débora, pro pessoal da Tudo Belo. Quem mais tá com a gente aí? Ô, JP, tudo bem? Ó, toca um modão pra nós aqui de Sarutaiá, é o Juninho Garcia. Aquele abraço pra você, Juninho. 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Também comigo por aqui em frente a 99. Terço, depois de amanhã tem estreia, tem abertura, né, da Copa do Mundo. Sabadão tem Brasil. 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
7: Paraná, Jorge Matheus, tocando pra você aqui na 99.FM. Moda um dos bons, moda um dos apaixonados. 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Mansueto, Cris, Renatinha, aquele abraço!
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6: Essa é a número 1 do seu rádio. Você curtindo por aqui comigo na 99.fm. 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

0: Edson e Hudson.
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0: E atenção, hein, gente? Edson e Hudson, ainda ontem chorei de saudade. 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E por aqui a gente segue. Chegou a hora de trazer informações do Minuto 99 com o repórter Marcos Fernandes, trazendo aí informações e falando um pouco mais das notícias de toda a nossa região, inclusive de Piraju.
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2: Muito boa tarde, ouvintes da Paranapanema. Uma informação que vem da política de Santa Cruz do Rio Pardo. O presidente da Câmara de Santa Cruz do Rio Pardo, Juninho Souza, ele foi afastado do cargo por 15 dias. Foi afastado da comissão ética da Câmara de Santa Cruz do Rio Pardo. Segundo informações, o vereador Juninho Souza, que é o presidente, durante a sessão, ele teria falado que o vereador Cristiano é, abre aspas, chupetinha do prefeito, fecha aspas. Sendo assim, ele foi afastado por 15 dias da comissão, através da comissão ética da Câmara Municipal de Santa Cruz do Rio Pardo. Vamos falar agora de Paranapanema. Uma mulher de 48 anos, moradora de Paranapanema, ela, após a vacina da dengue do Butantan ser investigada pelo Ministério da Saúde, esta mulher acabou morrendo. É uma mulher de 48 anos, morreu. Ela morava em Paranapanema, né? Isso após a vacina da dengue, ela tomara a vacina da dengue do Butantan, que está sendo investigada pelo Ministério da Saúde. A suspensão da aplicação dos imunizantes ocorreu ontem, depois do registro de duas mortes suspeitas. Oportunidade de emprego aqui pelo PAT de Piraju, posto de atendimento ao trabalhador. Temos vaga de garçom, vaga de recepcionista, vaga de mecânico agrícola, vaga de trabalhador rural e também vaga de atendente. Agora um comunicado importante do Departamento de Saúde da Prefeitura de Piraju. O Departamento Municipal de Saúde informa que aumentou as consultas e exames especializados, hein? O Departamento Municipal de Saúde informa que durante este mês de junho houve um aumento significativo na oferta de consultas e exames especializados para os pacientes de Piraju. Esse aumento ocorre em razão da contratação de novos profissionais pelo AME, Vale do Jurumirim, em Avaré, e da continuidade do Programa Estadual Tempo de Cuidar, iniciativa do Governo do Estado de São Paulo, voltada à redução das filas de espera por consultas e exames especializados. Diante desta oportunidade, a Central Municipal de Regulação e o Setor de Transportes da Saúde de Piraju, com apoio do Departamento Municipal de Saúde e da Prefeitura, estão realizando uma força-tarefa para aproveitar o maior número possível de vagas disponibilizadas, contribuindo para a redução do tempo de espera dos pacientes. Até hoje, já foram realizados 1.178 agendamentos de consultas e exames especializados em Avaré. Esse número é parcial e deverá aumentar significativamente ao longo das próximas semanas, uma vez que o mês de junho está apenas em seu início e novas vagas continuam sendo disponibilizadas pelas unidades de referência. Somente o AME do Vale Jurumirim disponibilizou inicialmente 330 vagas para junho. No entanto, graças à ampliação das agendas e a um intenso trabalho das equipes de regulação e transporte, já foram agendadas 888 procedimentos entre consultas e exames nessa unidade. Além do AME do Vale Jurumirim, os pacientes também estão sendo encaminhados para atendimentos em Bauru, Botucatu, Promissão, Hospital Estadual de Bauru, Hospital das Clínicas Unesp de Botucatu, Santa Casa de Taquarituba, Santa Casa de Avaré, Hospital Amaral Carvalho em Jaú, Santa Casa de Fartura, Maternidade Isabel, Santa Isabel de Bauru. Informa ainda o Departamento de Saúde de Piraju que, devido à grande quantidade de vagas disponibilizadas, muitos agendamentos estão sendo realizados com curto intervalo entre a data do contato e a data da consulta ou exame. Por esse motivo, alguns pacientes poderão ser comunicados com pouco tempo de antecedência e devem se preparar. Participação do repórter Marcos Fernandes.
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2: A sua rádio na internet, mais uma vez reforçando aqui a funerária pirajuense Sistema Provida de Timburi. Estará amanhã, quarta-feira, 10 de junho de 2026, na cidade, realizando o recebimento das mensalidades. O horário será das 9 da manhã até as 11 da manhã e o local é o ponto de táxi, tá bom? Agradecemos aí a todos os conveniados pela atenção e pela preferência na funerária pirajuense Sistema Provida de Timburi.

0: 11h56.
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0: E daí, meu?

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2: 5h59.
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0: anjo do Senhor anunciou a Maria, e ela concebeu pelo Espírito Santo. Ave Maria, cheia de graça, o Senhor é convosco. Bendita sois vós entre as mulheres, e bendito é o fruto do vosso ventre, Jesus. Santa Maria, Mãe de Deus, rogai por nós, pecadores, agora e na hora de nossa morte. Amém. Eis a escrava do Senhor. Faça-se em mim segundo a vossa palavra. Ave Maria, cheia de graça, o Senhor é convosco. Bendita sois vós entre as mulheres, e bendito é o fruto do vosso ventre, Jesus. Santa Maria, Mãe de Deus, rogai por nós, pecadores, agora e na hora de nossa morte. Amém. E o Verbo divino encarnou e habitou entre nós. Ave Maria, cheia de graça, o Senhor é convosco. Bendita sois vós entre as mulheres, e bendito é o fruto do vosso ventre, Jesus. Santa Maria, Mãe de Deus, rogai por nós, pecadores, agora e na hora de nossa morte. Amém. Rogai por nós, Santa Mãe de Deus, para que sejamos dignos das promessas de Cristo. Ave Maria, cheia de graça, o Senhor é convosco. Bendita sois vós entre as mulheres, e bendito é o fruto do vosso ventre, Jesus. Santa Maria, Mãe de Deus, rogai por nós, pecadores, agora e na hora de nossa morte. Amém. Pai nosso que estais no céu, santificado seja o vosso nome. Venha a nós o vosso reino. Seja feita a vossa vontade, assim na terra como no céu. O pão nosso de cada dia nos dai hoje. Perdoai as nossas ofensas, assim como nós perdoamos a quem nos tem ofendido. E não nos deixeis cair em tentação, mas livrai-nos do mal.
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2: Aquele abraço especial lá pro Adriano, pra Adriana, pro Serginho, pro Ayrton. Pessoal lá do Mercadinho São José, pessoal lá que tá curtindo com a gente. Alô, Alex! Lembrando que tem costela assada aos domingos, hein? Tá bombando lá, bebê!

0: casa Catedral Tão Linda. Vocês viram? Você olhou aqui? Olha só. Oh, que lindo. Já viu um palco assim, irmão?
1: Ó, oh, tá lindo demais.
0: É uma igreja. É uma catedral.
1: Parabéns. Parabéns.

0: Deus abençoe a todos, né, Padre?
1: Direto da Arena do Rádio. Welcome. Vem aí mais um sucesso no Porteira Sertaneja.

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6: Eita, trem bom demais, o som do campo tocando mais alto pra você por aqui comigo, JP Ribeiro, nessa terça-feira gostosa, maravilhosa. Vamos que vamos, até às 7 da noite, é só moda boa pra tocar pra você, tá bom? Ô JP, dá pra você colocar uma do Conrado Alexandre, faz tempo que a gente não escuta, hein? Ô, deixa comigo, dá pra colocar aquela, eu quero é rolo.

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1: Do jeito que a galera gosta.
2: É, gente. Se um dia a sua mulher pedir desculpa pra você, você pode ter certeza que vai cair um pé

0: galera.
1: Quem aprendeu? Quem aprendeu aí? Quem aprendeu? Ó, acende daquele jeito que acendeu aquela hora lá pra nós, só pra nós enxergar o povo aqui. Aí apaga o seguidor só um pouquinho aí pra nós. Só pra nós vir. Joga a mão em cima, todo mundo assim, barretão. Pra você que tá, que ainda tem esperança da sua mulher assumir que você tá certo. Joga a mão em cima. Pro um lado, pro outro, pro um lado, pro outro. Isso é barretão.
2: Direto da Arena do Rádio, vem aí mais um sucesso no Porteira Sertaneja.

0: 18h31, alô Getúlio, como é que você tá? Segura aí, chonadão, é moda boa, é moda chonada.
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4: 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Ei, lasqueira. Alô, seu Samir, alô, Dema, alô, todo mundo aí sempre com a gente. O seu modão toca aqui comigo na 99.fm. Jorge Matheus, bebê, solta aí, DJ.
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0: Churrasqueira, Zezé de Camargo e Luciano. Um toque no seu telefone, você vai ver. Essa é boa, hein? Esse é modão, 6h45. O melhor do sertanejo tá bombando aqui pra você na 99.fm, 6h46.
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0: 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Será que canta ou não canta, Diegão? Um abraço pra você aí, bebê. Segura essa aqui, vem mais modão aí, DJ, dá tempo?
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0: Então toca mais um sucesso então, ué. É, você é bom, hein?

fazia um dia bonito. Quando ela chegou. E ela partiu, bebê! Tchau, gente. Até amanhã, se Deus nos permitir.

0: recebendo calote.
1: E ainda, Conselho de Política Energética vai avaliar aumento da mistura de etanol na gasolina.
2: Proposta do governo e de empresários é que composição passe a ter 32% de álcool combustível. Márcia Fernandes.
3: Se a medida for acatada, 450 milhões de litros de gasolina deixarão de ser importados.
1: E a gente vai falar também da prevenção aos incêndios florestais esse ano.
2: Com a possibilidade de termos El Niño no segundo semestre, o governo do Brasil já vem se preparando com contratação de profissionais e equipamentos.
1: A gente conversa sobre isso em entrevista ao vivo com o ministro do Meio Ambiente e Mudança do Clima, João Paulo Capobianco.
2: Hoje, na apresentação da Voz do Brasil, Mariana Jungmann e Luciano Seixas.
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2: O governo pretende aumentar novamente o percentual de etanol presente na gasolina, agora para 32%.
1: A proposta, que é defendida também por empresários do setor, será avaliada nas próximas semanas pelo Conselho Nacional de Política Energética.
2: E se aprovada, deve contribuir para aumentar a autonomia do país no setor de combustíveis e diminuir os preços para o consumidor.
3: Empresários e representantes do setor de etanol levaram ao governo federal a proposta de um aumento no percentual de etanol na gasolina para 32%. Hoje, esse percentual é de 30%. De acordo com o ministro de Minas e Energia, Alexandre Silveira, a medida pode ajudar a reduzir o preço do combustível e acelerar o processo de descarbonização.

0: após uma reunião entre representantes do setor, ministros e o presidente Lula. Um dos participantes, Evandro Gussi, presidente da União da Indústria de Cana-de-Açúcar e Bioenergia, destacou a viabilidade desse aumento do percentual do etanol.
1: A mistura de 32% ela já foi testada com sucesso quando a mistura foi elevada para 30%. Então nós estamos aqui muito animados. Para se ter uma ideia, desde que a guerra começou, essa diferença de preço entre etanol e gasolina já fez com que o consumidor brasileiro economizasse cerca de 2 bilhões de reais.
0: O aumento no percentual de etanol na gasolina deve ser avaliado pelo Conselho Nacional de Política Energética em até 15 dias. Reportagem Márcia Fernandes.
2: Mais legitimidade para os profissionais e empresas do setor de segurança privada.
3: O presidente Lula regulamentou hoje, por meio de decreto, o Estatuto da Segurança Privada.
2: O documento traz regras e obrigações para o funcionamento das empresas, facilitando a fiscalização e o combate a serviços clandestinos.
4: Maior controle das autoridades e mais segurança para os profissionais da área. A lei que criou o Estatuto da Segurança Privada de 2024 ganhou agora regulamentação. O decreto, assinado pelo presidente Lula, define, por exemplo, o número mínimo de vigilantes por atividade e a quantidade mínima de veículos, além de trazer regras sobre a circulação de carros fortes, a obrigação de comunicar crimes em prazo definido e quais disciplinas devem constar nos cursos de formação. O presidente Lula destacou que a medida traz dignidade aos profissionais da segurança privada.
5: Da cidadania para vocês, é você dando andarem de cabeça erguida, não sendo tratado como clandestino e não recebendo calote. É o reconhecimento de que vocês não são um estorvo na segurança pública. Vocês fazem um processo de complementariedade à questão da segurança pública nesse país.
4: Com as novas regras, a expectativa é que o controle da Polícia Federal sobre o setor seja mais efetivo, impedindo o funcionamento de grupos clandestinos. A ideia é evitar que empresas que operam na informalidade continuem sendo um risco à população, principalmente quando há uso de armas de fogo e outros equipamentos de uso controlado ou restrito. De acordo com o diretor-geral da Polícia Federal, Andrei Rodrigues, há no país 7 mil empresas de segurança privada. Com a regulamentação, a expectativa é que o número de empresas aumente.
6: Serão mais de 17 mil empresas no setor, que empregarão cerca de 1 milhão de pessoas. Mais do que ampliar o escopo, o normativo organiza o setor, confere previsibilidade, reduz litígios e cria um ambiente mais seguro para as empresas, trabalhadores e, sobretudo, para a sociedade brasileira.
4: Entre as inovações da lei está a ampliação dos serviços compreendidos como de segurança privada, incluindo nesse entendimento o serviço de segurança pessoal e o monitoramento de sistemas eletrônicos de segurança. As empresas têm até o segundo semestre de 2027 para se adaptarem às novas regras. Reportagem Luana Karen.
3: Desde o início desse ano, o governo do Brasil vem fazendo ações preparatórias para um fenômeno climático que deve ocorrer no segundo semestre, o El Niño.
2: A previsão é que ele torne a estação seca mais severa, o que pode ocasionar mais incêndios florestais.
3: A prevenção e redução dos danos causados pelo El Niño é um dos temas que estão sendo apresentados esta semana em Brasília, durante a Semana do Meio Ambiente.
2: E hoje nós temos aqui no estúdio o ministro do Meio Ambiente e Mudança do Clima, João Paulo Capobianco, que vai nos falar mais sobre a contratação de brigadistas, a compra de equipamentos e outras ações já efetivadas. Boa noite, ministro.
7: Boa noite, é um prazer estar com vocês e falando para todo o Brasil.
2: Ministro, o Dia do Meio Ambiente foi comemorado agora há pouco, no dia 5, ontem foi Dia dos Oceanos. O Ministério do Meio Ambiente está fazendo uma série de eventos ao longo dessa semana, né? O que são esses eventos? Quais as ações que o senhor destacaria nessas datas?
7: Bom, primeiro, uma exposição inédita, aberta a todo o público, toda a sociedade, mostrando não apenas a riqueza do meio ambiente brasileiro, com exposições fotográficas, a exposição Afluentes, que nós temos junto com o BNDES e o Fundo Amazônia, que mostra todos os investimentos do Brasil na promoção do desenvolvimento sustentável da Amazônia, dos demais biomas, mas também algo muito bacana, que é apresentar à sociedade os equipamentos que hoje o governo federal dispõe para fazer o enfrentamento

0: enfrentamento a incêndios e melhorar a fiscalização ambiental. Então temos uma vila operacional do IBAMA e ICMBio montados ali na Biblioteca Nacional, no pátio, aberto a toda a sociedade, para conhecer esses equipamentos, interagir com os profissionais do IBAMA e do ICMBio, entender como funciona as ações preventivas e de combate a incêndios. E também temos ali um veículo que está fazendo o chamado manejo ético de animais domésticos, né? A castração, a colocação da microchipagem, aberto ao público gratuito, para que as pessoas também vejam uma ação importante, que é o tratamento adequado dos animais domésticos, cães e gatos, né? No nosso país.
1: Ministro, esse ano há a previsão daquele fenômeno climático que a gente sempre ouve falar, né? O tal El Niño. Por que que ano de El Niño preocupa mais do ponto de vista ambiental, e o que que o Ministério vem fazendo de maneira preventiva em relação a isso?
0: O El Niño é um fenômeno natural, né, que sempre ocorreu, mas com o agravamento da situação climática, o aquecimento global, ele vem ocorrendo com mais intensidade e reduzindo os seus períodos de ocorrência. Por exemplo, tivemos El Niño em 2024, muito forte. Todos se lembram do esforço feito pelo governo brasileiro, juntamente com os estados, municípios, sociedade, para reduzir os incêndios, mas que assim mesmo, com todo esforço, foram bastante significativos. Nós temos monitorado desde o final do ano passado os cenários de El Niño. Temos aí os maiores especialistas, os grandes meteorologistas brasileiros trabalhando em parceria com o governo federal, monitorando reuniões mensais, e estamos verificando, infelizmente, que os indícios de que será um El Niño forte estão crescendo. E o que significa um El Niño forte? Significa secas mais intensas e prolongadas na região norte, nordeste e centro-oeste, que inclui aí a Amazônia, a Caatinga, o Cerrado e o Pantanal, e chuvas intensas na região sul, Rio Grande do Sul, Paraná e Santa Catarina, com chances de novas enchentes importantes. Então, o que nós estamos fazendo? Atuando de forma preventiva em várias frentes. Primeira frente importante é o aumento da capacidade do governo federal de fazer frente aos incêndios florestais. Nós teremos esse ano o maior número de brigadistas atuando no enfrentamento. São mais de 4.630 profissionais do governo federal que vão estar monitorando e atuando nas frentes de incêndio. Também fizemos, já o ano passado, um desembolso, que na realidade começou em 2024, se intensificou em 2025, de repasses de recursos para os corpos de bombeiro dos estados mais críticos, principalmente em toda a Amazônia. Foram mais de 430 milhões de reais que nós transferimos para os corpos de bombeiros nos estados da Amazônia, recursos do Fundo Amazônia. E agora, este ano, fizemos repasse para vários estados da região do Cerrado brasileiro e Pantanal. Então, nós temos esse ano, somando o para Amazônia com o Cerrado e Pantanal, nós temos aí mais de 500 milhões, quase 600 milhões de reais que foram investidos nos corpos de bombeiros. Então, nós temos mais preparação dos estados, mais preparação do governo federal, mas evidentemente o elo fundamental aqui é a sociedade, e aí a importância desse programa nosso para poder se comunicar diretamente com o cidadão e com a cidadã que estão na linha de frente. E aí eu gostaria de aproveitar essa oportunidade para fazer um apelo a todos que estão nos ouvindo: não use fogo. O fogo muitas vezes é usado no Brasil para queima de lixo, para limpar um pasto, para abrir um terreno. O problema é que, na situação que nós vamos enfrentar, isso se torna incontrolável. Uma pequena ignição que a gente faça.
2: As pessoas subestimam, né, ministro?
0: As pessoas subestimam.
2: O fogo durante o período de seca, né?
0: Exatamente, porque o fogo, quando você evita ele, é o ideal. Agora, quando você combate ele no início, é o segundo passo importante. Se você não faz isso, ele pode adquirir a potência de um grande incêndio, às vezes de quilômetros de extensão, tornando o trabalho dos brigadistas, dos bombeiros, extremamente difícil. Portanto, é importantíssimo que a sociedade esteja atenta. Não use fogo a partir agora de junho, evite ao máximo, porque a situação climática vai ser muito desfavorável. Além disso, é importante também lembrar um fato novo. O Brasil aprovou no Congresso Nacional, em 2024, a nova lei, a Lei do Manejo Integrado do Fogo. E a responsabilidade em prevenir, combater incêndios, hoje é de toda a sociedade, não é apenas do governo federal. O governo federal tem capacidade de atuação? Tem. Está se preparando? Está. Aumentou a sua capacidade de intervenção com equipamentos e recursos humanos? Sim. Mas o mais importante aqui é compartilhar essa responsabilidade com os estados, municípios e com os proprietários rurais, que hoje, pela nova lei, passam a ter responsabilidade de montar brigadas, ter equipamentos e atuar na prevenção de incêndios.
2: Pois é, falando nos equipamentos, o Ministério do Meio Ambiente, o IBAMA, o Instituto Chico Mendes, foi feito também um investimento na compra de equipamentos, aeronaves, veículos, né? Que equipamentos são esses e que investimento foi esse?
0: Olha, juntando IBAMA e ICMBio, nós temos aí 19 helicópteros e 19 aviões. Então, é o maior investimento já feito. Nós temos também, sob a coordenação da Casa Civil da Presidência da República, a Sala de Situação, que já começou a se reunir. Ela reúne 19 ministérios e autarquias e órgãos vinculados que se reúnem e planejam ação. Então, Forças Armadas, Aeronáutica, Exército, Marinha, oferecendo apoio logístico e de equipamentos também. Nós temos ali os estados envolvidos que aportam com seus corpos de bombeiros. Temos uma mobilização de equipamentos que são destinados às brigadas locais. Então, abafadores, sopradores, EPIs, isso é muito importante. Hoje o IBAMA e o ICMBio distribuem milhares de equipamentos para pessoas lá na ponta, mesmo que não sejam profissionais do governo federal, mas que sejam brigadas voluntárias, por exemplo, ou brigadas municipais, são muitas no Brasil.
2: As brigadas indígenas também.
0: As brigadas indígenas, as brigadas quilombolas, né, de pessoas da comunidade, que recebem equipamentos, orientação para fazer frente a isso rapidamente. Então, há um investimento muito grande, alguns equipamentos de grande porte, inclusive, retroescavadeiras que abrem valetas para fazer aceros, ou seja, um conjunto grande de equipamentos. Mas, repito, tudo isso é importante. O governo está fazendo um grande investimento, apoiando todos os envolvidos, mas, repito, o cidadão e a cidadã ali na ponta é que podem fazer a diferença. Por isso, a importância de nós termos no Brasil a consciência de que a mudança do clima criou um problema novo. Nós não estávamos acostumados. O Brasil não era um país de grandes incêndios florestais. E, infelizmente, se tornou um país com muito risco. E a cidadã e o cidadão na ponta podem fazer toda a diferença.
1: Muito bem, nós conversamos com o ministro do Meio Ambiente e Mudança do Clima, João Paulo Capobianco. Muito obrigado pela entrevista aqui à Voz do Brasil, ministro.
0: Foi um prazer, obrigado pela oportunidade que nós podemos falar com todo o Brasil de um assunto tão importante que todos podem ajudar a resolver.
2: E lembrando sempre que a prevenção é melhor do que o remédio, é melhor do que correr atrás do fogo depois, né, ministro?
0: Exatamente, a prevenção é tudo.
2: Gestores públicos, representantes de órgãos de controle e organizações da sociedade civil.
1: Mais de 7 mil integrantes da rede de parcerias coordenada pelo governo federal estão em Brasília para discutir melhorias na gestão dos recursos públicos.
2: A ideia é propor soluções para que a aplicação do dinheiro e a gestão desses recursos seja mais eficiente, melhorando a vida do cidadão nas cidades brasileiras.
3: O dinheiro que chega às escolas e postos de saúde, a aplicação de recursos em obras, compras públicas e convênios. Para garantir que tudo isso seja aplicado com eficiência e transparência, existe uma rede criada pelo governo federal há mais de 10 anos. É a rede de parcerias, formada por órgãos públicos, estados, municípios, instituições de controle, organizações e sociedade civil. E para discutir esses temas, nos próximos próximos 3 dias. Mais de 7 mil representantes dessa rede estarão reunidos em Brasília no Fórum Nacional da Rede de Parcerias, Transferências e Compras Públicas. Na abertura do evento, a ministra da Gestão e da Inovação em Serviços Públicos, Esther Dweck, lembrou que o objetivo é fortalecer a cooperação e melhorar a gestão das políticas públicas.
4: A gente tem realidades administrativas, fiscais, institucionais muito distintas entre cada uma das experiências que a gente tem aqui juntos. A gente tem trabalhado para entender essas diferenças e para construir, com diálogo, soluções que respeitem essa diversidade brasileira. A cooperação federativa, que é um eixo prioritário do nosso governo, é um mote grande desse nosso fórum.
3: Realizado todos os anos, no mês de junho, o fórum é um espaço de troca de experiências, capacitação e construção de soluções para a gestão pública brasileira. Nessa edição, são mais de 200 atividades entre painéis, palestras e oficinas. Em salas temáticas, os gestores podem consultar especialistas de cada ministério sobre os temas do seu município. Para o analista de planejamento e orçamento do Rio Grande do Sul, Sérgio Carlos dos Santos, o evento é importante para que o resultado das políticas públicas chegue até o cidadão.
5: O Fórum Nacional, ele tangibiliza, né, a rede, né, porque a rede está espalhada. A gente está conversando com os municípios, com os estados, com o governo federal, porque a gente se conversa, mas estar presente no evento é bastante importante e todo estruturado, né, para poder compartilhar as informações, participar de palestras, isso é muito interessante.
3: Durante o encontro, os gestores também poderão tirar dúvidas sobre o Contrata Mais Brasil. A plataforma aproxima órgãos públicos de pequenos negócios, como os microempreendedores individuais, fortalecendo economias locais e promovendo inclusão produtiva. Mais informações sobre a plataforma estão no site gov.br/Contrata Mais Brasil. Reportagem Gabriela Noronha.
1: O governo do Brasil vai divulgar os processos já concluídos relacionados à autorização de empresas de apostas de cota fixa, conhecidas como bets.
2: O anúncio foi feito essa semana pelo ministro da Fazenda, Dario Durigan.
1: Ele garantiu que serão preservados os dados pessoais dos proprietários e dirigentes das empresas, sem comprometer o compromisso do governo com a transparência.
6: Nós estamos falando de 25 mil documentos, mais ou menos, que foram exigidos pelo Ministério da Fazenda para que a gente pudesse fazer uma avaliação de origem de capital, do imposto de renda das pessoas que se dizem dirigentes das BETs. Nós vamos fazer transparência das empresas, de todos os processos que já foram concluídos, processos que seguem em tramitação, nós vamos aguardar a conclusão. Claro que a gente vai precisar fazer isso com uma força-tarefa para tarjar os nomes, não implicando em responsabilidade para os servidores públicos.
2: Pois é, a força-tarefa mencionada pelo ministro será conduzida em parceria com a Controladoria Geral da União, com o objetivo de acelerar a disponibilização dos documentos.
1: As informações serão publicadas no portal oficial do Ministério da Fazenda e ficarão disponíveis para consulta.
2: A Secretaria de Prêmios e Apostas também informou que está reforçando as ações de monitoramento e fiscalização sobre os jogos online, em razão da realização da Copa do Mundo de Clubes.
1: No Brasil, estima-se que cerca de 8 milhões de mulheres convivem com a endometriose, sendo 2 milhões delas adolescentes.
2: A doença, que afeta o útero, é crônica e causa dores intensas na região pélvica, cólicas menstruais fora do normal e pode levar à infertilidade.
1: Para estimular pesquisas que ajudem a descobrir novas formas de prevenção, diagnóstico e tratamento para a doença, o Ministério da Ciência e Tecnologia e Inovação anunciou um investimento de 50 milhões de reais.
2: O valor vai se somar a mais 10 milhões do Instituto Alana, organização voltada para os direitos das crianças.
1: É o maior já investido pelo governo em ciência sobre a saúde feminina.
7: 60 milhões de reais vão ser investidos em pesquisas sobre endometriose, dor pélvica e saúde menstrual no Brasil. Os recursos são de uma parceria entre o Ministério de Ciência, Tecnologia e Inovação e o Instituto Alana, anunciada nesta terça-feira. Desses 60 milhões de reais, 50 milhões de reais serão do Ministério da Ciência, Tecnologia e Inovação via Conselho Nacional de Desenvolvimento Científico e Tecnológico, o CNPq, para criar soluções que possam ser aplicadas no Sistema Único de Saúde, o SUS. Esse é o maior investimento já feito pelo MCTI em pesquisas sobre saúde da mulher. As propostas vão ser selecionadas por chamada pública do CNPq e devem abordar temas como causa e prevenção, diagnóstico, tratamento e impacto social. Segundo o Ministério da Ciência, Tecnologia e Inovação, as pesquisas vão reduzir lacunas de conhecimento sobre a endometriose, uma doença crônica que afeta cerca de uma em cada 10 meninas e mulheres e que pode levar anos para ser diagnosticada. A estimativa é que 8 milhões de brasileiras em idade reprodutiva convivam com endometriose, sendo 2 milhões de adolescentes. Priscila Machado, para a Voz

0: antes de encerrar a Voz do Brasil de hoje, a gente passa para dar um recado para os estudantes que ainda não fizeram a inscrição do Exame Nacional do Ensino Médio.
1: O prazo vai até sexta-feira, dia 12.
0: Alunos de escolas públicas e beneficiários do PED Meia têm a inscrição pré-preenchida esse ano, mas eles precisam entrar na página do participante e confirmar a participação.
1: O pedido de isenção da taxa também não elimina a necessidade de fazer a inscrição.
0: Por isso, se a sua ainda estiver pendente, confira lá na página do participante e conclua o processo para fazer as provas que estão marcadas para os dias 8 e 15 de novembro.
1: Para os candidatos não isentos, a taxa de inscrição é de R$85 e agora pode ser paga até 17 de junho.
0: E essas foram as notícias do Governo do Brasil.
1: Uma realização da Secretaria de Comunicação Social da Presidência da República.
0: Com produção da empresa Brasil de Comunicação.
1: Fique agora com as notícias do Poder Judiciário e do Congresso Nacional. Boa noite.
0: Boa noite para você e até amanhã.
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4: O Supremo Tribunal Federal impõe multa diária a estados e municípios que não prestaram contas sobre emendas PICs.
5: Presidente do TSE assina acordo de cooperação com defensorias públicas.
4: TST fará audiência pública sobre o controle do uso de banheiro durante jornada de trabalho.
5: Boa noite, eu sou Marcela Luiza.
4: E eu sou Walter Lima.
5: Supremo Tribunal Federal determina novas medidas sobre a execução e fiscalização das emendas parlamentares, sobretudo as chamadas emendas PIX, direcionadas ao setor de eventos.
4: A decisão é do ministro Flávio Dino, relator do caso no STF. Pablo Lemos.
6: A medida mira estados e municípios que receberam repasses entre 2020 e 2024 e ainda não esclareceram a destinação dos recursos. O relator, ministro Flávio Dino, impôs multa diária de 1% do valor da emenda recebida aos que continuarem omissos ou em falta na apresentação de planos de trabalho ou em relatórios de gestão online. Flávio Dino também deu 10 dias para o Ministério do Turismo identificar e notificar os entes federados e determinou a Controladoria Geral da União auditoria profunda nos dados já enviados. A CGU terá 5 dias úteis para apresentar um cronograma de trabalho.
5: Presidente do TSE assina acordo de cooperação com as defensorias públicas.
4: A ideia é garantir assistência jurídica gratuita a eleitores e candidatos. Estevão Furtado.
7: Segundo o presidente do Tribunal Superior Eleitoral, ministro Cássio Nunes Marques, a iniciativa ajuda a remover barreiras e garantir uma participação mais igualitária no processo democrático.
8: Nosso compromisso é assegurar que nenhuma cidadã e nenhum cidadão deixe de exercer plenamente seus direitos políticos por ausência de orientação ou assistência jurídica. Como tenho dito, ninguém será deixado para trás em nossa jornada democrática. A Justiça Eleitoral brasileira continuará trabalhando para garantir eleições íntegras, transparentes, acessíveis e confiáveis, com especial atenção à proteção das pessoas historicamente minorizadas e daquelas em maior situação de vulnerabilidade.
7: A parceria busca ampliar o acesso à justiça eleitoral e prevê atuação prioritária em casos de fraude à cota de gênero, violência política, assédio político e assédio eleitoral no ambiente de trabalho.
5: Tribunal Superior do Trabalho fará audiência pública sobre controle do uso de banheiro durante jornada de trabalho.
4: O debate vai auxiliar o julgamento sobre os limites do poder do empregador e eventual configuração de dano moral. Marla Lacerda.
9: Você pode dar a sua opinião. A audiência pública vai tratar de situações bem específicas, como no caso das linhas de produção, por exemplo, em que o posto não pode ficar desocupado em momento algum. E se a empresa pode ser punida por dano moral, caso tente controlar ou limitar o número de vezes que o trabalhador ou trabalhadora vai ao banheiro, considerando inclusive as condições de saúde do empregado. A audiência vai ser em agosto, mas o formulário para participar já está no site do TST.
5: São nulos os contratos de empréstimo bancário feitos por pessoa analfabeta em terminais de autoatendimento, como caixas eletrônicos.
4: Essa conclusão é do Superior Tribunal de Justiça, Fátima Uchoa.
10: A terceira turma do STJ declarou a nulidade de empréstimos contratados por um homem analfabeto e determinou a devolução dos valores descontados da conta dele em razão de contratos e outras despesas, mas compensando com quantias que o banco já havia disponibilizado. Segundo o relator ministro Ricardo Vilas Boas Cueva, a pessoa analfabeta tem plena capacidade para praticar atos da vida civil, mas para a validade de contratos escritos, a lei exige formalidades como a assinatura a rogo, ou seja, com a assinatura de outra pessoa a pedido do analfabeto e na presença de duas testemunhas, a fim de garantir a compreensão e a manifestação da própria vontade do contratante.
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5: Uma boa noite.
4: E até amanhã.
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0: Paula Groba.
1: E eu sou Humberto Pinheiro.
0: E estes são os destaques de hoje do Jornal do Senado, que começa agora.
1: Senado aprova projeto que amplia apoio a vítimas de trabalho escravo.
0: Avança projeto que permite internação de adolescentes por até 10 anos.
1: Presidente do BRB presta esclarecimentos no Senado sobre acordo com Banco Master.
0: Boa noite.
1: Boa noite.
0: Senadores da Comissão de Assuntos Econômicos ouviram hoje o presidente do Banco de Brasília, BRB, Nelson Antônio de Souza, e pediram esclarecimentos sobre a negociação com o Banco Master, fechada sem que o balanço de 2025 da instituição adquirida tivesse sido apresentado.
1: Aos senadores, Nelson de Souza defendeu que o BRB tem condições de recuperação. A repórter Marcela Cunha tem mais detalhes.
2: O presidente do BRB, Nelson Antônio de Souza, disse à Comissão de Assuntos Econômicos que o banco precisa de um aporte de 8 bilhões e 800 milhões de reais para enfrentar os efeitos das operações com o Banco Master. O plano prevê um empréstimo do Fundo Garantidor de Créditos ao governo do Distrito Federal e securitização de dívida do GDF. Mas o presidente da CAI, Renan Calheiros, do MDB de Alagoas, questionou a homologação do acordo pelo Supremo Tribunal Federal antes da divulgação do balanço de 2025 do banco.
3: Eu não entendo como é que o Supremo aprova um plano sem que o BRB publique o balanço de 2025. Como se faz um plano? Um plano nas nuvens.
2: Nelson afirmou que não havia decisão judicial impedindo a publicação do balanço, mas explicou que as demonstrações financeiras precisaram ser revisadas a cada novo achado da auditoria independente. Ele disse que o BRB adotou medidas de governança e troca de dirigentes e defendeu que o banco tem condições de recuperação. O senador Isalci Lucas, do PL do Distrito Federal, questionou o risco transferido aos cidadãos do DF, considerando que o GDF é o garantidor da operação.
3: A garantia desse 16% compromete, né, a saúde, a educação, a segurança, porque o Fundo de Participação de Estado e de Município é para isso.
2: As críticas foram reforçadas pela senadora Leila Barros, do PDT do Distrito Federal, que destacou que a conta para salvar o banco representaria mais de R$ 2.200 por habitante do DF.
0: A sanção da lei que aumenta as punições para o exercício ilegal da medicina veterinária teve repercussão no Senado.
1: A nova legislação passa a tratar a prática como crime previsto no Código Penal e tem como objetivo ampliar a proteção dos animais, preservar a saúde pública e fortalecer a segurança sanitária do país. Repórter Henrique Nascimento.
4: Quem atuar como médico veterinário sem autorização legal poderá ser punido com detenção de 6 meses a 2 anos. A medida está prevista na nova lei que passa a incluir a medicina veterinária entre as profissões protegidas pelo Código Penal contra o exercício ilegal. Ao comentar a sanção da norma, o senador Sérgio Moro, do PL do Paraná, relator da proposta no Senado, disse que a medida vai ajudar no combate à atuação de pessoas sem qualificação profissional.
5: Muitas vezes acabam exercitando legalmente essa profissão, até realizando às vezes cirurgias médicas veterinárias com resultados desastrosos. E eu creio que é um avanço importante, tanto para proteger a profissão, como igualmente para proteger, né, os animais, e a gente tem esse grande apreço.
4: O senador Esperidião Amin, do Progressistas de Santa Catarina, destacou a contribuição dos veterinários para que o Brasil avançasse no combate à febre aftosa.
6: E eu celebro a importância do veterinário por registrar o seguinte: o meu estado, quando eu estava no governo, em 99, 2000, conseguiu, graças aos veterinários catarinenses e brasileiros, a condição de primeira unidade política da América Latina livre de aftosa sem vacinação.
4: Antes da mudança, o exercício ilegal da medicina veterinária era tratado apenas como contravenção penal. Agora, a atividade passa a receber o mesmo tratamento previsto para médicos, dentistas e farmacêuticos.
0: O furto ou o roubo de combustíveis poderão receber punições mais severas.
1: A Comissão de Infraestrutura do Senado aprovou um projeto que cria uma modalidade específica para esses crimes, com penas que podem chegar a 10 anos de reclusão. Repórter Márcio Maturana.
7: Furto ou roubo de petróleo, gás natural e outros combustíveis podem ter pena de 4 a 10 anos de reclusão, segundo um projeto aprovado pela Comissão de Infraestrutura. O texto, já aprovado pela Câmara, segue para a Comissão de Segurança Pública com parecer favorável de Jaime Bagatoli, do PL de Rondônia.
8: Tem que ter punições mais severas para esses tipos de furto, para esses tipos de roubo, para esse tipo de danos que essas pessoas estão causando, prejuízo econômico e prejuízo ambiental.
7: O projeto prevê que a pena vai ser aumentada em 1/3 se o crime for praticado por 2 ou mais pessoas, por ex-empregado e quando houver destruição de algum obstáculo. E em 2/3, quando o crime causar paralisação das atividades, incêndio, poluição, lesão corporal grave ou morte.
0: E hoje a legislação brasileira limita a 3 anos o tempo de internação de adolescentes em conflito com a lei, mas esse prazo pode aumentar.
1: A Comissão de Segurança Pública aprovou um projeto que prevê até 10 anos de internação para jovens envolvidos em crimes violentos. Os detalhes na reportagem de Bruno Lourenço.
9: O projeto de lei aumenta de 3 para até 5 anos o tempo máximo de internação de adolescentes infratores. Já para as infrações praticadas com violência, grave ameaça ou equiparadas a crime hediondo, o período de restrição de liberdade pode chegar a 10 anos. O texto aproveitou a iniciativa já aprovada no ano passado do senador Fabiano Contarato, do PT do Espírito Santo. Ele espera que, com a pressão do Senado, essas matérias, enfim, sejam votadas na Câmara dos Deputados.
10: Eu não acho razoável você explicar para uma mãe que teve a filha vítima de estupro, para um rapaz de 17 anos, que após estuprar, matou e ocultou o cadáver, ele vai ficar internado até 3 anos. Não quer dizer nem que ele vai pegar 3 anos.
9: A proposta prevê a audiência de custódia no prazo de 24 horas. Também altera atenuantes por idade que diminuem o tempo de prescrição da pena e especifica que o adolescente que atingir a maioridade durante o cumprimento de medida socioeducativa deverá ser transferido para unidade específica e separada dos demais adolescentes e distinta de estabelecimentos prisionais destinados a adultos.
0: O senador Humberto Costa, do PT de Pernambuco, defendeu a decisão do Ministério da Saúde de suspender preventivamente a aplicação da vacina contra a dengue produzida pelo Instituto Butantan após o registro de 2 mortes sob investigação. Médico, ele ressaltou que ainda não há evidências de relação entre os casos e o imunizante.
1: Segundo o senador, a suspensão temporária demonstra cautela das autoridades sanitárias e não representa uma condenação da vacina. Humberto Costa destacou que a vacina passou por todas as etapas de testes clínicos, foi aprovada pela Anvisa e já foi aplicada em mais de 500 mil pessoas.
11: Os estudos demonstraram eficácia geral de 65% contra a doença e eficácia superior a 80% contra os casos mais graves. Esses números são extremamente relevantes diante de uma enfermidade que há décadas desafia a saúde pública brasileira.
0: E o plenário do Senado aprovou uma proposta que estabelece medidas para proteger e acolher trabalhadores resgatados de condições análogas à escravidão.
1: O projeto também altera diversas leis para incluir disposições sobre o combate ao trabalho escravo, a priorização de benefícios sociais para as vítimas e a facilitação do acesso à justiça. Repórter Douglas Castilho.
12: Uma das novidades é a preferência da população vitimada para receber o Bolsa Família. Outra inovação é que, para a fiscalização, será possível entrar no domicílio em que ocorre a possível violação sem mandado judicial, necessitando para isso apenas de autorização do empregador ou do empregado residente no local. O relator do projeto, o senador Paulo Paim, do PT do Rio Grande do Sul, explicou a iniciativa.
13: Prevê proteção efetiva aos trabalhadores e trabalhadoras domésticos resgatados da condição análoga à de escravo, para garantir, por exemplo, a fiscalização do trabalho e a autuação imediata.
12: O texto ainda prevê a concessão de 6 parcelas do seguro-desemprego à pessoa resgatada e o direito ao abrigamento emergencial, bem como a alteração do Código Penal para incluir pessoas em relação de trabalho doméstico como vítimas de lesão corporal no contexto de violência doméstica. O texto vai à sanção presidencial.
1: Com edição de Paula Groba e trabalhos técnicos de João Lira, o Jornal do Senado fica por aqui. Acompanhe agora as notícias da Câmara dos Deputados. Boa noite.
0: Boa noite e até amanhã.
14: Jornal Câmara dos Deputados. Câmara aprova inserção de doenças crônicas na carteira de identidade.
15: Comissão proíbe a inclusão de ração como supérfluo para fins fiscais.
14: Exigências de infraestrutura para escolas públicas já estão em vigência.
15: Boa noite. Já virou lei a proposta aprovada pela Câmara com exigências de infraestrutura para escolas públicas. Saiba mais na reportagem de José Carlos Oliveira.
16: As comissões da Câmara dos Deputados aprovaram um projeto de lei do Senado com requisitos mínimos obrigatórios para a infraestrutura de escolas da rede pública da educação básica. Entre as exigências estão biblioteca, cozinha, refeitório, banheiro e quadra poliesportiva coberta. As instalações devem ter acessibilidade garantida para pessoas com deficiência. Além disso, as escolas deverão apresentar número adequado de alunos por turma, manejo de resíduos, abastecimento de água tratada e esgotamento sanitário, como destaca a deputada Socorro Neri, do PP do Acre, relatora do texto na Comissão de Educação.
17: Trata de detalhar condições mínimas de infraestrutura para as escolas públicas de educação básica, que deveriam estar universalizadas em todas as unidades escolares, o que, lamentavelmente, ainda não é realidade. De fato, de acordo com o Censo Escolar de 2023, nas escolas municipais de educação infantil, por exemplo, apenas 46,6% contavam com banheiros adequados e 61,7% contavam com recursos de acessibilidade para pessoas com deficiência.
16: Para a deputada, a falta de padrões mínimos é uma realidade inadmissível nas escolas. Socorro Neri citou outros dados do Censo Escolar de 2023, agora relativos à internet e aos laboratórios de ciências.
17: Entre as escolas públicas de ensino fundamental, apenas 69,2% dos estabelecimentos municipais dispunham de internet banda larga. Entre as escolas públicas estaduais de ensino médio, observou-se que nas regiões norte e sul, menos de 80% das unidades escolares contavam com internet banda larga. Entre as escolas públicas estaduais e municipais de ensino fundamental, apenas 10% dispunham de laboratório de ciências. Essa instalação estava disponível apenas em 43,5% das escolas públicas estaduais de ensino médio.
16: O texto inclui as novas exigências de infraestrutura escolar na LDB, a Lei de Diretrizes e Bases da Educação Nacional. A proposta também foi aprovada na Comissão de Constituição e Justiça, onde a deputada Laura Carneiro, do PSD do Rio de Janeiro, ressaltou a busca por um padrão de qualidade na oferta de ensino público no país. Da Rádio Câmara de Brasília, José Carlos Oliveira.
14: Educação. Marcon, do PT do Rio Grande do Sul, destaca o programa Pé de Meia como uma importante política de incentivo à permanência de estudantes de baixa renda no ensino médio. Ele explica que a iniciativa oferece apoio financeiro aos jovens e contribui para reduzir a evasão escolar.
15: Marcon também ressalta as ações do governo federal voltadas ao setor produtivo, como a renegociação de dívidas rurais e a ampliação dos recursos do Plano Safra. Para o deputado, essas medidas fortalecem a atividade agropecuária e estimulam a economia.
14: Paulão, do PT de Alagoas, celebra o lançamento do programa MEC Idiomas, que oferece gratuitamente cursos de inglês e espanhol por meio de plataforma digital. Segundo o deputado, a medida cria novas oportunidades para estudantes e trabalhadores.
15: Paulão também menciona ações voltadas aos entregadores por aplicativo, como a implantação de pontos de apoio com estrutura básica para descanso. Ele defende ainda o avanço da regulamentação do setor, com análise de propostas que ampliam os seus direitos.
14: Raimundo Santos, do PSD do Pará, celebra o Dia Nacional da Música Gospel. Ele ressalta a presença do gênero em diferentes espaços da sociedade, enfatizando sua relevância cultural e religiosa na transmissão de mensagens de fé, esperança e solidariedade.
18: Eleições.
15: Daiane Bittencourt, do União do Ceará, contesta a decisão do TSE que determinou a recontagem de votos para deputado federal nas eleições de 2022, podendo atingir seu mandato. Ela defende que a punição por suposto uso indevido de recursos eleitorais abranja apenas o candidato acusado.
14: Daiane Bittencourt sustenta que o julgamento teve falhas, como a inexistência de ampla defesa e do contraditório. Ela informa que aguarda a análise de pedido cautelar apresentado por seus advogados, enquanto reafirma a disposição de manter a atuação parlamentar.
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14: Comissões.
15: Comissão aprova projeto que proíbe a inclusão de ração animal como bem supérfluo para a cobrança de ICMS. Vamos ouvir mais informações sobre o tema com Luiz Cláudio Canuto.
19: Projeto aprovado pela Comissão de Meio Ambiente da Câmara dos Deputados proíbe que rações para animais de estimação sejam tratadas como supérfluos, algo que, para fins de incidência do ICMS, pode aumentar a tributação. O ICMS é um imposto estadual. O relator da proposta, deputado Célio Studart, do PSD do Ceará, argumenta que ração para animais de estimação deve ser considerada um item essencial para ter uma tributação mais justa e alinhada com o conceito de bem indispensável.
20: Ração é algo caro, é um item caro e não é supérfluo, é um item vital para a vida de animais, especialmente daqueles que cuidam de 10, 20, 30, 40 animais. Então, o que esse projeto fez é reduzir o ICMS, ou seja, menos imposto, incidindo nessas rações para que possa baratear os custos e a gente tem aí, obviamente, mais avanços dentro da pauta animal e, obviamente, mais respeito, zelo e menos animais com fome, porque isso pesa caro no bolso daqueles que protegem os animais.
19: O projeto segue agora para análise nas comissões de finanças e tributação e de Constituição e Justiça. Para virar lei, precisa ser aprovado pela Câmara e pelo Senado. Da Rádio Câmara de Brasília, Luiz Cláudio Canuto.
14: Meio Ambiente. Delegado Matheus Laiola, do União do Paraná, denuncia representantes políticos de Paranaguá que defenderam as rinhas de galo. O parlamentar lembra que a legislação e a jurisprudência dos tribunais brasileiros já classificam essa prática como crime ambiental.
15: Delegado Matheus Laiola informa que o partido instaurou um processo administrativo para expulsar os responsáveis. Segundo o deputado, a defesa das rinhas é incompatível com os princípios do partido e com a proteção ao bem-estar animal.
14: Agricultura. Lucas Edecker, do PSD, comemora o avanço da proposta que trata da securitização das dívidas dos produtores rurais atingidos por estiagens e enchentes no Rio Grande do Sul. Para ele, a medida garante a recuperação da produção e preserva a atividade econômica no campo.
15: Lucas Edecker também frisa que a matéria foi aprovada pela Câmara há quase um ano e ainda aguarda análise do Senado. Ele acredita que a lentidão do processo legislativo agravou a situação dos produtores, que, segundo ele, seguem com dificuldade para retomar suas atividades.
14: Daniel Trisesiak, do PSDB, cobra uma solução definitiva para os produtores rurais afetados por eventos climáticos no Rio Grande do Sul e defende a securitização das dívidas do setor. Ele afirma que tudo isso é necessário para que os agricultores continuem produzindo.
15: Daniel Trisesiak diz que o governo demora a adotar medidas de apoio ao campo, acrescentando que os produtores buscam instrumentos para a recuperação da sua atividade. Ele ressalta ainda a relevância do agronegócio para a geração de emprego, renda e riqueza no estado. estado gaúcho.
14: Sérgio Turra, do PP do Rio Grande do Sul, cobra a aprovação da matéria que trata da securitização das dívidas dos produtores rurais. Na visão do deputado, a medida é essencial para garantir a continuação da atividade agropecuária após sucessivos eventos climáticos.
15: Sérgio Turra também destaca a importância do agronegócio para a economia nacional. O parlamentar afirma que auxiliar os produtores rurais significa preservar empregos, fortalecer a produção de alimentos e estimular o desenvolvimento do país.
14: Economia. Coronel Assis, do PL de Mato Grosso, aponta risco de desequilíbrio nas contas públicas do país. O deputado critica a política econômica do governo federal e atribui o problema ao aumento dos gastos, ao crescimento da dívida pública e à perda de confiança de investidores.
15: Coronel Assis afirma que os juros elevados sufocam a economia, dificultando o crédito para famílias e empresas. Ele alerta que a trajetória das despesas pode levar a um colapso orçamentário a partir de 2027, caso não haja controle fiscal.
14: Luiz Lima, do Novo do Rio de Janeiro, aponta risco de agravamento das contas públicas diante de gastos acima da arrecadação, inflação alta e juros elevados. O parlamentar afirma que a situação compromete a capacidade do governo de controlar a dívida pública.
15: Luiz Lima cita a editorial da mídia que alerta para os perigos do crescimento dos gastos públicos e menciona também levantamento recente sobre medidas que reduzem receitas. Ele assinala que decisões eleitoreiras podem transferir para a população o custo do desequilíbrio orçamentário.
14: Márcio Gerri, do PCdoB do Maranhão, cita pesquisas recentes que indicam o fortalecimento político do governo e o enfraquecimento de parte da oposição. O deputado acredita que esses dados são reflexos da participação de lideranças da direita em denúncias sobre o Banco Master.
15: Benedita da Silva, do PT do Rio de Janeiro, apresentou o projeto que estabelece o PIX como infraestrutura estratégica nacional. A deputada salienta que o sistema de pagamentos instantâneos é uma tecnologia brasileira que ampliou o acesso da população a serviços financeiros.
14: De acordo com Benedita da Silva, a proposta busca garantir a gratuidade do sistema, proteger os dados dos usuários e impedir que o PIX seja utilizado em negociações internacionais. Para ela, cabe ao Congresso proteger políticas públicas que fortaleçam a autonomia econômica do país.
15: Helder Salomão, do PT do Espírito Santo, questiona a atuação de parlamentares que viajaram aos Estados Unidos para tratar de temas ligados à economia brasileira. Ele acredita que a articulação ameaça a soberania nacional por envolver debates sobre o PIX e minerais estratégicos.
14: Helder Salomão exalta o PIX como um patrimônio criado por técnicos do Banco Central com impacto direto no desenvolvimento do país. Ele também associa as novas tarifas dos Estados Unidos contra produtos brasileiros às articulações entre deputados da oposição e autoridades norte-americanas.
3: Turismo.
15: Hildo Rocha, do MDB do Maranhão, celebra o reconhecimento internacional da Praia de Atins, nos Lençóis Maranhenses, eleita a melhor praia do Brasil e a sétima melhor do mundo, no ranking Best Beaches in the World 2025.
14: Na visão de Hildo Rocha, o reconhecimento consolida o potencial turístico do estado, que reúne outras atrações naturais, como o Rio Preguiças e o Delta das Américas. Ele aproveita para convidar a população a visitar o Maranhão durante o período dos festejos juninos.
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3: Saúde.
15: Câmara finaliza a votação de projeto que inclui doenças crônicas na nova carteira de identidade. Vamos saber mais na reportagem de Júlia Lopes.
22: Hipertensão, diabetes, asma e obesidade estão entre as doenças crônicas que mais afetam os brasileiros. Atualmente, 52% da população com 18 anos ou mais já recebeu o diagnóstico de pelo menos uma doença crônica. Diante desse cenário, a Comissão de Constituição e Justiça da Câmara dos Deputados aprovou um projeto de lei que permite incluir, de forma voluntária, informações sobre doenças crônicas na Identificação Civil Nacional, a ICN. A proposta é garantir cuidados especiais no atendimento a essas pessoas. Pelo texto, a inclusão da informação só será feita a pedido do próprio cidadão ou de seu representante legal. Além disso, será necessária a comprovação junto ao órgão estadual competente por meio de um relatório médico com a Classificação Internacional de Doenças, a CID. Para o relator da proposta, deputado Patrus Ananias, do PT de Minas Gerais, o projeto garante que ninguém será obrigado a expor sua condição de saúde, evitando constrangimentos ou qualquer tipo de discriminação. No Brasil e no mundo, as doenças crônicas são consideradas um dos maiores desafios de saúde pública. Elas estão associadas a mortes prematuras, perda de qualidade de vida e também a altos custos para a sociedade e para os sistemas de saúde. Segundo o relator da proposta na Comissão de Saúde, deputado Dr. Francisco, do PT do Piauí, em situações de emergência, a informação sobre uma doença crônica pode fazer toda a diferença no atendimento.
2: E uma vez identificado no seu documento de identificação civil nacional, possibilita em alguma situação de urgência e emergência essa pessoa ser percebida a sua situação e isso facilitar os órgãos de saúde, o local aonde possa acontecer algum infortúnio e essa pessoa ter as condições de ser acolhida, ser atendida e direcionada para um atendimento mais rápido.
22: Entre 2010 e 2023, o número global de anos de vida saudável perdidos por incapacidade ou morte causada por doenças crônicas não transmissíveis aumentou de 1.450.000.000 para 1.800.000.000. As principais responsáveis por esse crescimento foram a cardiopatia isquêmica, o acidente vascular cerebral, o AVC, e o diabetes. Já os transtornos depressivos, de ansiedade e o diabetes apresentaram o crescimento mais acelerado no período. O projeto que permite a inclusão voluntária de doenças crônicas na nova carteira de identidade segue agora para análise no Senado. Da Rádio Câmara de Brasília, Júlia Lopes.
5: Direitos Humanos. Vavá do Avante de Minas Gerais relata a realidade de abandono enfrentada pela comunidade autista em regiões vulneráveis do país. O parlamentar denuncia as barreiras burocráticas impostas pelo INSS, que exige laudos médicos especializados para a concessão do BPC.
15: De acordo com Vavá, a demora nas respostas administrativas gera uma crueldade institucional que sobrecarrega as mães solo. O deputado sugere a criação de centros regionalizados de diagnóstico e tratamento e a implementação de uma política nacional de neurodivergência.
5: Segurança Pública.
6: O Tony de Paula presta homenagem aos policiais militares mortos em confrontos nas comunidades do Rio de Janeiro. Na visão do deputado, as atuais ações de combate ao crime organizado são ineficientes e desgastantes para as forças policiais.
15: O Tony de Paula cobra a formulação de políticas baseadas em inteligência e planejamento estratégico. Ele argumenta que o parlamento e as demais autoridades precisam atuar de forma coordenada para proteger a vida dos agentes que estão na linha de frente do combate ao crime.
6: Delegado Paulo Bilinski, do PL de São Paulo, defende o endurecimento das medidas de combate ao crime organizado. Além disso, o deputado apoia a classificação de facções criminosas brasileiras como organizações terroristas.
15: Delegado Paulo Bilinski pede que a segurança pública seja tratada como prioridade e cobra ações mais efetivas no enfrentamento à criminalidade. Ele afirma que é necessário ampliar os mecanismos de combate às facções para garantir mais proteção ao povo brasileiro.
5: Justiça.
6: Tadeu Venere, do PT do Paraná, critica o contexto em que a proposta de redução da maioridade penal volta à pauta da Comissão de Constituição e Justiça. Para ele, o debate está sendo impulsionado para desviar a atenção de outros temas em evidência no cenário nacional.
15: Tadeu Venere também questiona a condução do debate público sobre o assunto e afirma que a discussão tem sido utilizada com objetivos políticos. Segundo o deputado, é necessário analisar com cautela as motivações que cercam a retomada da discussão dessa pauta.
6: Dandara, do PT de Minas Gerais, repudia a proposta que reduz a maioridade penal no Brasil. A deputada argumenta que o sistema prisional brasileiro possui altos índices de reincidência e funciona como um espaço de fortalecimento de facções criminosas.
15: Para Dandara, o avanço do país depende da ampliação de oportunidades para a juventude e do fortalecimento de legislações protetivas, como a criminalização da misoginia. Ela afirma que o ódio e o preconceito direcionados contra as mulheres são a raiz do feminicídio.
14: Júlio César Ribeiro, do Republicanos do Distrito Federal, defende o equilíbrio nos debates sobre a violência de gênero. O parlamentar reitera seu compromisso com a proteção das mulheres, mas levanta preocupação com a criação de tipos penais de interpretação subjetiva.
15: Júlio César Ribeiro alerta que conceitos amplos de identidade de gênero trazem insegurança jurídica e colocam em risco garantias constitucionais, como as liberdades de expressão e religiosa. No entendimento dele, divergências filosóficas, biológicas ou religiosas não podem ser criminalizadas.
14: Termina agora o Jornal Câmara dos Deputados, produzido pela Rádio Câmara, com trabalhos técnicos de Everson Orani e apresentação de Márcio Aquilissardi e José Carlos Andrade. Uma ótima noite para você.
15: Boa noite, a Voz do Brasil volta amanhã.
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